Dos 10 milhões de veículos exportados no total deste ano, contrastando com os 7 milhões e 100 mil registados em 2025. O abrandamento da procura interna chinesa é um dos fatores que explica esta forte aposta na exportação por parte de construtoras chinesas. Fabricantes de destaque como a BYD, Geely e a Chery alcançaram números históricos de vendas internacionais. Contudo, esta avalanche de exportações tem agravado a tensão comercial, motivando a imposição de novas taxas por parte da União Europeia a veículos elétricos fabricados na China, medida que as autoridades chinesas criticam, argumentando que a sua competitividade advém da inovação e não de subsídios desleais. No ano passado, os 5.704 maiores contribuintes, acompanhados pela Unidade dos Grandes Contribuintes da Autoridade Tributária e Aduaneira, geraram uma receita fiscal de aproximadamente 28 mil milhões de euros, o equivalente a cerca de 42% do total da execução orçamental do país. De acordo com o relatório do Governo sobre o combate à fraude e evasão fiscais, este grupo de elite era composto por 4.008 entidades coletivas, como bancos, seguradoras, fundos de investimento e grandes multinacionais e 1.696 cidadãos singulares identificados por elevados rendimentos superiores a 750 mil euros anuais ou então patrimónios avaliados acima dos 5 milhões de euros. O Banco Central Europeu, em colaboração com os bancos centrais nacionais do Eurosistema, escolheu 36 prestadores de serviços de pagamento para participar no projeto piloto do Eurodigital, incluindo três instituições estabelecidas em Portugal. O Millennium BCP, a Caixa Geral de Depósitos e a Unicre foram as entidades nacionais selecionadas para integrar esta iniciativa de caráter estratégico, que contará também com o envolvimento e acompanhamento direto do Banco de Portugal. Com o lançamento previsto para o segundo semestre de 2027, esta fase experimental terá a duração de 12 meses e vai servir para validar o ecossistema antes da introdução oficial da nova moeda digital europeia. Ao longo do piloto, os participantes portugueses vão testar diferentes modelos operacionais, cenários de utilização prática e as infraestruturas tecnológicas necessárias para assegurar pagamentos digitais seguros e convenientes, impulsionados pela modernização do sistema financeiro. A EDP emitiu um alerta relativo a uma nova tipologia de fraude substancialmente mais sofisticada que utiliza dados pessoais verídicos dos consumidores para simular comunicações legítimas da empresa. Ao contrário dos esquemas anteriores, que se baseavam maioritariamente no envio de SMS genéricos, esta nova abordagem recorre a e-mails que incluem informações específicas, tais como o nome, a morada, o número de contribuinte ou o código do ponto de entrega, ou CPE, tornando os pedidos de pagamento muito mais credíveis. A empresa encontra-se a investigar a proveniência destes dados, admitindo que parte da informação possa ter sido recolhida através de dados partilhados pelos próprios utilizadores em plataformas digitais. Desde o início do ano, a EDP já registou mais de 3 mil denúncias de tentativas de fraude, um volume elevado que reflete também uma maior atenção e prevenção por parte do público. Para combater este problema, a EDP recorda que nunca solicita palavras-passe, credenciais ou dados bancários por SMS ou e-mail, aconselhando os clientes a confirmar minuciosamente a autenticidade das mensagens e dos remetentes. A empresa reitera ainda que as suas faturas eletrónicas legítimas são enviadas sempre em anexo e que as únicas entidades de pagamento autorizadas para clientes residenciais são as 20 174 e a 23013, enquanto para clientes empresariais são a 12 223 e a 21 196.

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0: Olá, Viva, então, muito bom dia. Passam agora 9 minutos da 1 da manhã.
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0: 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Olá, Viva, então, muito bom dia, bem-vindos à emissão de quarta-feira, dia do meio. Já estamos a meio da semana e o fim de semana. Está a bater à porta já, devagarinho, mas já está a bater à porta ao fim de semana. Vamos agora saber também como é que vai estar o tempo para hoje aqui na nossa região, é isso mesmo. Previsão para esta quarta-feira, dia 15 de julho de 2026. Céu pouco nublado, apresentando-se muito nublado até ao final da manhã. No litoral a norte do Cabo Raso, e nubosidade que poderá persistir em alguns locais da faixa costeira e possibilidade de ocorrência de períodos de chuva fraca ou chuviscos no litoral a norte do Cabo Raso até ao final da manhã. Vento fraco superando o moderado do quadrante oeste e durante a tarde persistindo ainda nas terras altas até ao final do dia. Neblina ou nevoeiro matinal em alguns locais do litoral oeste e pequena subida da temperatura máxima na região sul, em especial no Algarve. Quanto à região da Grande Lisboa, céu pouco nublado, apresenta períodos de mais nubosidade até ao meio da manhã, nubosidade que poderá persistir junto ao Cabo Raso e ainda a possibilidade da ocorrência de períodos de chuva fraca ou chuviscos até ao meio da manhã, em especial junto ao Cabo Raso, foi vento em geral fraco do quadrante oeste. No Grande Porto, céu pouco nublado, apresentando-se geralmente muito nublado até ao final da manhã, nubosidade que poderá persistir na faixa costeira e possibilidade de ocorrência de período de chuva fraca ou chuviscos até ao meio da manhã. Vento fraco, possibilidade da formação de neblina ou nevoeiro matinal. Quanto ao estado do mar para hoje, na costa ocidental vamos ter então ondas de oeste e noroeste com 1 metro de altura. Temperatura da água do mar na costa ocidental, ronda os 17 e os 20 graus. Na costa sul, ondas de sudoeste inferiores a 1 metro e a temperatura da água do mar vai rondar os 21 e os 23 graus, isto na costa sul. E agora vamos também para as máximas previstas para o seu dia de hoje e, como sempre, vamos começar também aqui pelo nosso distrito, o distrito da Guarda, a ver como é que elas vão estar, porque parece-me que o calor se vai continuar. Vai continuar e em força. Né? Mas hoje esteve bem mais fresquinho. Teve sim, senhor. Vamos então para o distrito da Guarda, a Guarda Beira com 28 graus, Almeida com 31. Serralhos da Beira com 29, Figueira de Castelo Rodrigo com 32, Foras de Algodres com 28, Gouveia com 27, Guarda também com 27, ainda 28 graus para Manteigas, 30 para Ameda, 22 para Espanhas Douradas, 27 para Ceia, 18 na Serra da Estrela e 28 na cidade de Bandar, na cidade de Trancoso. Quanto ao Viseu, Carregal do Sal 29 graus, Castro Daire 28 e Sinfães com 27. 28 graus para Lameco, 29 para Mangualde, 29 também para Moimenta da Beira e 30 graus para Mortágua, 30 graus também para a Vila de Nelas e 27 graus em Oliveira de Frades, 29 em Nova do Castelo e ainda 29 graus também em Santa Combadão. 30 graus em São Pedro do Sul, 28 graus no Satão e ainda 20 graus também em São Anselmo e 29 graus em Tondela, 29 também em Vila Nova de Paiva e 26 em Viseu, na cidade de Viriato. Agora, Distrito de Coimbra, Arganil 30 graus, Cantanhedo 28, Coimbra também 28 e 26 também, 26 para a Figueira da Foz. 30 graus em Góis, 32 na Lausanne, 26 na Emira, 29 em Oliveira do Hospital e 30 em Tábua. Agora, Lisboa, Porto e Faro, 29 para Lisboa, 23 para o Porto e 31 para Faro. Assim, as máximas também previstas para o dia de hoje, em Lisboa, Porto e Faro, na Guarda, em Viseu e no Distrito da Guarda, no Distrito de Viseu e também no Distrito de Coimbra. Ainda nesta madrugada, daqui a pouco, a partir das 4h30 da manhã, vamos ver também o que diz nada mais, nada menos o seu signo para o dia de hoje, mas isso é para mais logo. Ainda temos também as nossas efemérides também para o dia de hoje. E hoje, como é quarta-feira, temos os campanices. À quarta-feira os campanices marcam presença também na nossa emissão. Tudo isto e muito mais para ouvir aqui na sua rádio, aqui nas madrugadas que você ouve, as madrugadas que você gosta, no seu Expresso da Madrugada. E agora daqui nós vamos então na música. E na música vamos com quem? Vamos começar com quem? Vozes do Tamgam. Ai Maria ou Manel. É o tema que vamos ouvir para abrir e começar esta emissão de hoje do seu Expresso da Madrugada.

Pronto, está dito, para ela casar com ele, ela já sabe que tem que se divorciar, senão não há casamento para ninguém. E acho bem, tem toda a razão para isso. Agora, tu sabes que se vai casar, quero casar outra vez. Amiga minha é crime, amigo, já sabes como é que é. Bom, vamos ao pensamento do dia. A cada amanhecer, a vida nos dá uma nova chance para aprender a continuar evoluindo. A cada amanhecer, a vida nos dá uma nova chance para aprender a continuar evoluindo. É o pensamento do dia para o dia de hoje. Pensamento do dia, então. Nós por aqui vamos continuar com a música, ainda depois, então, das vozes do Tâmega, que abriram com esta Ai Maria Omenel, e agora vamos com o Vitor Ginja. Esta é a canção que eu dedico a você.

Vítor Ginja, e o tema este é a canção que eu dedico a você, o tema que acabamos de ouvir, e tal como disse ontem, hoje vamos falar para já da batateira. Batateira e também da batata doce. Tem dois, a batateira, salanum, tuberussum. Não sei o que é que isso quer dizer, mas está bem. A batata é considerada o quarto alimento mais utilizado no mundo. Tenha os nomes que tiver, a sua origem é apenas da Cordilheira dos Andes. A de cor vermelha é contraindicada no grupo sanguíneo O, e a de cor branca é contraindicada para o grupo para o grupo A. A batata branca é mais aconselhada com alimentos de alimentos e dispensa comentários. Contrariamente ao que erradamente se diz, até serve para emagrecer se consumir apenas batatas, às quais nada mais deve-se misturar, a não ser folhas verdes. Isso é o que faz engordar. O azeite nas batatas é superar para um balão da barriga. O suco batido da batata cura e é excelente para úlceras estomacais, se tomando diariamente, ouvi qualquer coisa aqui, não sei o que foi. Se tomando diariamente e não mais do que 4 colheres de chá, a água é da cozedura da batata sem sal, é diurética e reduz a gota. Cataplasmas de batata cozida são eficazes nas articulações de gota, lumbago, ciática, hematomas e em queimaduras solares e outras. Furúnculos, abscessos, e aplicar a polpa da batata crua raspada. Ainda, a infusão com as suas folhas é sedativa e ligeiramente narcótica, e atua também em diarreias, nevralgias e dores reumaticais. Retire também as cascas de cima, se pode retirar também agora, que escute com atenção esta parte. Retire as cascas de 5 ou 6 batatas mais esverdeadas, deixe amaciar num litro de vinho tinto por 12 horas e depois coe. Beber apenas só 1 litro por dia, mas não é seguir, atenção, não é seguir. Este líquido deixado à disposição de um alcoólico é o melhor remédio de cura. Sem alguém na família que seja alcoólatra, este líquido é o melhor remédio para a cura. Por isso pode fazê-lo e deixá-lo beber só 1 litro por dia, nada mais. Fazê-lo assim diariamente, até este abandonar o álcool por repulsa, e para toda a vida. O ébrio, quanto mais álcool consumir, para além da dose citada, mais vomita. É lógico que se esta terapia tem de ser feita à revelia do doente, porque senão não vai beber, logicamente. Não ultrapassar a dose do preparo, indicando assim, pois o excesso é tóxico. Não pode utilizar aquela dose. Ultrapassar o excesso é tóxico, então ele não vai mesmo fazer nada. Por isso, se tem alguém que seja alcoólatra na família, tente fazer este preparado e depois diga alguma coisa se dá resultado, se não dá resultado. Daqui a pouco vamos falar também da batata doce, tem dois nomes científicos, convolvulus, batatas e hipomioma batatas, aquilo que os outros dois nomes da batata doce, mas a batata doce também é muito boa para a nossa saúde. Mas daqui a pouco já vamos ver então o que é que aqui temos a dizer, temos a ouvir sobre a batata doce. Depois do Vítor Ginja, vem por aí a voz de... não, voz do Tamo outra vez, não, a sério, é que é uma coisa. Estávamos aqui para ouvir novamente as vozes do Tâmega. Vejam bem vocês, este rapaz já cantaram e agora queriam cantar outra vez. Não, senhor, não vão cantar, não, senhor. Vamos ouvir então a voz do Vítor Mendes e o Zé Carpinteiro, para ouvir então
já a seguir. Vitor Mendes, Zé Carvinho.

Foi assim o Zé Carpinteiro na voz do Vítor Mendes. Agora vem por aí a voz de Graciano Saga. Ele diz assim: aqui não ficas, não. Até às seis. Até às seis vou estar aqui. Depois das seis, vem outro colega. Aí está, bem assim. É assim que segue a produção do Antena Livre, porque o Antena Livre trabalha 24 sobre 24 horas por dia com voz. Que isto é como eu costumo dizer: isto é uma rádio, é um FM com gente dentro. Pois é. Vamos dar para a música então com Graciano Saga, aqui.

Aqui não fica ninguém, foi a voz do Graciano Saga. Pois, aqui não fica ninguém. Pelo menos até às 6 nós temos que chegar. Esta equipa tem que ficar aqui, porque senão ou ia música ou não havia nada. Ficava a emissão em branco. E nós, como eu já disse, somos um FM com gente dentro. Uma rádio com gente dentro. Foi então a voz do Graciano Saga, com este aqui não fica ninguém. Ficamos até às 6. E agora vem para o senhor que diz assim: já tenho a tenda armada. O homem pratica campismo, pronto. E já armou a tenda para no parque campismo, para praticar campismo. Chama-se Henrique.

Pois é, foi a voz do Henrique Matos, com este já tenho a tenda armada, o tema que acabamos de ouvir. Agora ficamos com Herman José. Ele diz assim: amanhã faço dieta, hoje é que não me apetece. É o que ele diz.

Amanhã faço dieta, foi a voz do Hermano José, e tal como disse, falar também da batata doce. A sua origem é da América Central, Andes. Tudo o que foi dito sobre a batata comum aplica-se à batata doce. Contudo, a realçar o que esta é a mais rica em féculas, tal condição torna mais hipoglicémica, logo é boa para ser consumida por diabéticos em detrimento da outra batata. De sabor adocicado, é um alimento rico em vitaminas A, C e E, fibras e minerais, magnésio, antioxidante e anti-inflamatória. Rica em caroteno, estimula também a produção de melanina da pele, e em outubro e novembro são os meses de maior colheita, podendo assim ser consumida qualquer variedade de batata doce. Em regra geral, a batata doce é tolerada em todos os grupos sanguíneos. Vamos assim hoje da batata doce. E amanhã vamos falar da Beldroega, que foi, posso lhe adiantar, que faz uma boa sopa, que eu já provei, já comi, e é mesmo muito boa. E também vamos falar da berinjela. Amanhã falamos então da Beldroega e da berinjela. A Beldroega, que é uma planta que se vê muito, não quer dizer que não haja noutros sítios, mas vê-se muito lá embaixo no Alentejo, mas também há noutros sítios. E assim que nós daqui a pouco também vamos ainda continuar a falar hoje da Península Ibérica e do seu povo e daquilo que faziam e daquilo que deixaram coisas boas, que depois quem veio a seguir começou por estragar algumas delas, mas vamos então daqui a pouco continuar a falar também ainda nesta madrugada com algumas curiosidades de Portugal. Mas para já vamos na música, e na música vamos com quem? Vamos com ele, Hugo Lima, que nos vai trazer este meu velho herói, para dedicar a todos os pais, incluindo ao meu. Infelizmente já não o tenho. Nós dedicamos muitos tempos às mães, e também temos que dedicar aos pais. Temos mãe e temos pai, e há que estimá-los enquanto eles cá estão, porque depois deles irem embora, acabou tudo ali, acabou tudo, não há hipótese. Não é o que acontece com muitos filhos, que só se lembram deles quando eles se vão embora, que é para depois irem receber as heranças. Isso acontece muitas vezes, e depois têm surpresas, depois têm algumas surpresas, pois é, porque os pais podem deixar aquilo que têm a quem quiser, a não ser que seja algum dos herdeiros. O outro tem de ter sempre uma contrapartida. Agora, se for alguém que não seja herdeiro, e se a escolha for só do pai ou só da mãe, ninguém tem nada com isso. Porque as coisas são deles. Eles em vida podem dar uma pessoa qualquer, um amigo, uma amiga, não interessa, que os filhos ou as filhas não têm nada com isso. Por isso, às vezes há guerras por causa disso, mas não têm. Se forem para o tribunal, se o juiz for justo, é isto que lhes diz. E como diz o outro, e aceita que dá menos. Vamos à música. Meu velho herói, a voz é do Hugo Lima.

Foi a voz do. A voz do. Do. Ai, do Miguel Azevedo, que cantou e foi-se embora de nada e não disse nada a ninguém. Por isso, vamos aqui mudar. Vamos aqui mudar de página, porque esta já sabia que os temas não vão ao fim. Para já, vamos com esta. Relaxa e encaixa.

Relaxa aqui em caixa foi a voz de nada mais nada menos a voz de Dorilis Brites, que nos apresentou este agora. Aponta, meus barulhos.

A ponta foram eles, os Minhotos Marotos, que trouxeram então este tema, A Ponta. E nós vamos continuar com a música, agora com a voz de... A voz do Nel Monteiro. Eu não digo o nome deste tema. Eu digo, recuso-me a dizer o nome deste tema. Nel Monteiro, mas vamos ouvir na mesma.

Foi a voz do Nel Monteiro, que marcou presença também nesta emissão de hoje. Agora, tempo não trazíamos por cá, o Rafael, estás aqui? Estás a bailar?

casa, que estás a bailar, foi a voz do Rafael, o tema que acabamos então de ouvir. Agora vamos ouvir este na palminha da mão, a voz é da Safira.

0: bate com a palma da mão, foi a fonte de dona Shakira. E agora vamos aos comerciais. Ainda há pouco não podemos, estava a atualizar a pasta. Vamos aos comerciais, já voltamos, até já. Bom dia, bate para o cabecinho, volta connosco.
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1: E já cá estamos para mais uma hora, para a segunda hora deste seu Expresso da Madrugada, depois dos comerciais. Agora, Kuduro Funaná, grupo musical Albatroz.

Grupo Albatroz com este Kuduro e Funaná, o tema que acabamos então de ouvir. Já a seguir, o que é que vem por aí? O que é que nós tínhamos aqui preparado? O baile dos tradição para ouvir já a seguir.

Mas, como eu disse há pouco, vamos então falar também um pouco da chegada dos romanos à Península Ibérica e da resistência à romanização. Vamos começar então. Verificaste então anteriormente que vários povos passaram ou se fixaram na Península Ibérica devido à sua situação geográfica, à riqueza dos recursos naturais e para ali realizarem trocas comerciais. Essas razões e ainda a luta contra os cartaginenses, que, como sabes, se tinham estabelecido em algumas regiões da Península Ibérica. Atiraram também um outro povo, os romanos. Este povo, como o nome indica, era originário de Roma, foi alargado ao seu território e neste movimento de expansão invadiu a Península Ibérica, acabando assim por dominá-la totalmente. O domínio da Península Ibérica pelos romanos não foi fácil porque encontraram uma forte oposição de alguns povos que a habitavam. Foi o que se verificou com os lusitanos, povo que ocupava a região chamada Lusitânia, a norte do rio Tejo. Os lusitanos ofereceram também grande resistência aos invasores romanos, principalmente quando foram chefiados por Viriato. O povo lusitano não era tão desenvolvido como os romanos, também não possuíam nem a sua religião militar, nem as armas e nem os poderosos exércitos dos romanos, as famosas legiões romanas, mas venceram muitas vezes os invasores e perderam milhares de soldados. As legiões romanas eram assim compostas por numerosos soldados, legionários muito bem armados, disciplinados, combatendo assim sob as ordens de grandes generais. Para fazerem assaltos e cercos, os romanos usavam já eficazes máquinas como os arietes e as catapultas e ainda as torres de assalto. Daqui a pouco vamos continuar também a saber como é que eles combatiam também nestas guerras. Mas para já vamos a mais um tema musical. Desta vez vem por aí nada mais, nada menos a voz de o tema, aliás, o tema Olha o Costa, para ouvir então já a seguir.

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1: Olha, Costa, foi o tema que acabámos de ouvir. Vamos continuar, mas com como é que os lusitanos, com armas rudimentares, conseguiram vencer os poderosos exércitos romanos? É a pergunta que se faz e vamos à resposta. Foi principalmente porque os lusitanos conheciam bem os locais onde se travavam as lutas e faziam emboscadas, utilizando assim uma tática semelhante à guerra de guerrilha dos nossos dias. Os romanos, devido às derrotas que iam sofrendo, porque entre eles e os lusitanos não se conseguia negociar a paz, contrataram lusitanos que traiçosamente assassinaram o Viriato. A traição. Já havia gente dessa também naquela altura. Sertório foi o chefe que sucedeu Viriato, era um general romano, mas por causa de desentendimentos com outros chefes romanos, comandou na Península Ibérica os lusitanos contra o seu próprio povo. Tal como Viriato, foi morto também à traição. Já está. Também havia os vendidos já naquela altura. Depois da morte de Sertório, a Península Ibérica ficou completamente dominada pelos romanos, que foram conquistando todas as terras em volta do mar Mediterrâneo, transformando assim no mar romano. As regiões dominadas pelos romanos ocuparam assim um grande espaço territorial onde viviam povos diversos, todos eles sujeitos a um único governo, constituindo assim um império. Este império foi um dos maiores de todos os tempos. Agora também vamos saber aqui os lusitanos, usos e costumes. Ao norte do Tejo dilata-se a Lusitânia, habitada pela mais poderosa das nações ibéricas e que, entre todas, por mais tempo deteve as armas romanas. Este país tem, por limites, a sul o Tejo e a oeste e a norte o Oceano. Toda a região oriental é levada à áspera, mas para baixo até ao mar o país só forma uma planura apenas interrompida por algumas montanhas de altura medíocre. O país que descrevemos é rico e fértil, rios grandes e menores, cortam todos vindos do Oriente, correndo assim paralelos ao Tejo. Na maior parte podem subir-se e arrastam palhetas de ouro em grande quantidade. E amanhã vamos continuar a falar dos povos, dos romanos, dos lusitanos e por aí fora. Mas isso então vai ficar assim para amanhã. Por hoje é tudo, estamos agora com 46 minutos, então depois das 2 da manhã. E agora na música, o que é que vem por aí? Preço Certo, Pedro Mafama.

Mas o certo para a voz então do Pedro Mafama. Agora vamos ficar com este tema. 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

Festa no Colchão foi o tema que acabamos então de ouvir. Agora a seguir vamos ficar com a voz de nada mais nada menos da Mónica Sintra, Rainha. Hoje vamos...

0: Foi a voz então de nada mais nada menos da Mónica Sintra com este tema Rainha. Agora sempre foram as comerciais, já voltamos. Até já, bom dia.
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4: Expresso da Madrugada com Artur Matos, olá viva, muito bom dia, bem-vindos para mais uma hora do Expresso da Madrugada. E como hoje é quarta-feira, é dia de campaniços e hoje, lá no monte, estavam todos a mim na cavaqueira, lá na garagem do Zefo, e combinaram uma coisa. Vamos, o que é que eles combinaram? Vamos lá ver então,
5: A gente a embarcar uns penaltis valentes na casa do Zé Fodias, do vinho que ele tinha feito, que até ganhou o primeiro prémio lá fora, mas só tinha validade para aí de umas 3 horas. De maneiras que tínhamos que acabar com ele antes de se estragasse. E então lembre-me, olha lá, moços, até se a gente fizéssemos uma equipa de bombeiros aqui no monte para apagarmos os fogos aí no restolho.
6: Não é equipa de bombeiros, é corpo de bombeiros, homem.
5: Disse o Zé Fodias que tem a mania com os cagadrões chapas 5. Deve ser engenheiro, disse-lhe eu. Não demorou tempo nenhum que a gente não andasse logo com os costados a rujo, agarrados às goelas um do outro. Tiveram que vir apartar a gente, senão matavam um chalé um ao outro. Deem lá um beijo um ao outro, disse o Patolas com cara de mau. A gente lá pediu desculpa um ao outro e fizemos as pazes.
6: Amigos, hein? Mas para a próxima patei todo, malandro.
5: Disse o Zé Fodias ainda a resmungar. Aquele bicho era mais torto que um garrucho. Lá se juntámos todos e fizemos um corpo de bombeiros. Um dia estávamos a gente, mesma hora das torreiras, a treinar e ia a subir uma escada que o Papa Lacrache tinha feito com umas canas que tinha apanhado lá no barranco. Quando vão chegando quase ao telhado, aquela porqueira esmangaritou-se toda, toma-te, vai ele. Lá vem ele bater com o focinho no chão. A minha cara ficou, parecia uma pista de motorizadas. Andei quase uma semana em Itália sem sequer poder cagar como deve ser. Ia comer canjas e papas dos moços. Ao fim de quase 2 semanas, treinos à bruta, tocou o sinal do fogo. Estávamos a gente todos muito bem amanhã, umas naças para irmos armar no barranco, quando a vimos bater num bidão com uma cavilha de um trator. Isto é fogo, disse o Patola. Pois é, vamos embora, moços. Bem, a bala tudo desalvorido, direto ao depósito. Carregámos alguns 20 e tal baldes cheios de água, até derramavam. E alguns 12 regadores daqueles chapa tudo cravado em água. Usámos a escada e os machados, tudo em cima da relota do Zé Fodias e Alex faz tarde. Aí vão eles unindo. O fogo era na casa há tanto de um estrangeiro de fora que se tinha mudado para além, para o Monte das Arrabaças havia para aí coisa de uma semana. Mas assim que a gente começámos a desfazer a chapada, que ia esbarrar ao monte do outro, vimos logo. É, moti, isto é grande fogo calentar. Bem, havia labaredas. Antes que as labaredas chegassem às canas do telhado, houve 2 da gente que saltaram lá para cima e tiraram as telhas quase todas. E digo quase todas porque a maior parte deles partiram-nas com os pés. Só que as canas também já estavam a arder e não dava tempo de levar água lá para cima do telhado. Eles não tiveram cá com moengas, partiram as canas todas também. Dentro da casa, jogámos água para cima de tudo quanto era coisa. A televisão até fez pataniscas antes de arrebentar o ecrã. Mas o fogo não havia medo de se apagar de maneira nenhuma. Não demorou os quartos do bacalhau, já não tínhamos nem pinga d'água. Ainda tive cá com moengas. Ah, na água? Bem, estava ali um móvel ali na sala a arder e peguei-lhe um machado, curti o mesmo ao meio. O bocado estava bom, foi para um lado e o bocado estava a arder e caiu para o outro. O estrangeiro, um camarão, começou para ali a levantar cabelo comigo porque é que a gente estávamos a partir a mobília toda. Ô, amigo, disse em estrangeiro, deixe de estar aí sugado, homem. Não se meta nisto e ele vai-te estrabuchar. Deixa a gente trabalhar à vontade sem ter que enxugar o pelo. Quando o Zé Fodias chegou com água, apagámos o fogo quase todo. Mas de um lado da casa havia para além labaredas mais altas com o depósito de água lá do monte. O que é que a gente fizemos? Encostámos o trator a uma parede e derrubámos a para cima das labaredas. Oh, foi remédio santo, apagou-se logo, nem pestanejou. Ah já, apagas ou não te apagas? Pensavas que era mais teimoso que a gente, não? Disse o Patolas olhando para o fumo. Pois depois do fogo apagado, o Zé virou-se para o estrangeiro. Estava cá fora, sentado no madeiro, com as mãos na cabeça e chorando babirranho. Estava emocionado, com certeza. E a tanto disse-lhe assim:
6: ô amigo, não precisa de ficar assim, parente. O fogo já está todo apagadinho. Até se tivesse partido uma perna não era pior, hein? Olhe!
5: Dizia o Zé Fodias, falando muito devagarinho, que era para ver se o homem o percebia.
6: Mas se quiser dar qualquer coisinha para a gente beber um copinho na sacanha, a gente também não lhe parece mal.
5: Bem, armamos as ferramentas, jogámos tudo para cima da relote e lá viemos a gente a caminho do monte

0: com a noção de mais um dever cumprido.
1: E foi assim que eles criaram o Corpo de Bombeiros lá do Monte. Ainda hoje existe. Ainda hoje lá existe. O Corpo de Bombeiros foi criado por

Ouvira da Safira, e agora vamos então começar também aqui com algumas curiosidades de Portugal, curiosidades sobre Portugal, história e geografia. Portugal foi a primeira potência marítima do mundo e o berço de alguns dos primeiros exploradores da história. Portugal teve assim na vanguarda das explorações europeias nos séculos XV e XVI, durante a era dos descobrimentos. Fernando Magalhães tornou-se a primeira pessoa a circunnavegar o globo. Vasco da Gama descobriu a rota marítima para a Índia. Bartolomeu Dias foi o primeiro a navegar em torno da extremidade do sul da África, batizando assim o local como Cabo da Boa Esperança. Por fim, Álvares Cabral e outros exploradores descobriram outras terras, incluindo o Brasil, partes da África e o Extremo Oriente, reivindicando-as assim para Portugal. Esta curiosidade de Portugal foi assim então a primeira potência marítima do mundo e o berço de alguns dos primeiros exploradores da história. Agora, 3 meses de amor. Tony Pinheiro para ouvir então.

A voz foi do Dori Pinheiro com este 3 meses de amor. 3 meses de amor, 3 meses de sol, dedicada também aos nossos imigrantes, é isso mesmo. E agora com o Sardi, só com ela, o tema que vamos ouvir.

0: Sunshine.
1: Só com ela foi a voz do Sardin. Vamos continuar com mais música, mas antes mesmo, vamos aqui só mais uma curiosidade. É que eu sabia que você sabia que o Império Colonial de Portugal durou 600 anos, sendo o de maior longevidade entre os impérios europeus modernos. No auge do seu poder, o Império Português se estendia pelo território de que hoje são 53 países diferentes. Brasil conquistou a independência em 1822, enquanto todas as colónias africanas de Portugal se tornaram independentes até ao final de 1975. Portugal transferiu a sua última colónia, Macau, para a China em 1999, após 442 anos de ocupação. Já sabe que vamos consigo até bem próximo das 6, e agora passam 30 minutos das 3 da manhã. Daqui a pouco vamos aos novos pardiantes de Lisboa. Agora ficamos nada mais nada menos com o grupo Sons do Minho, A Noiva Arrependeu-se. Se ela se arrependeu, ela sabe porquê, mas pronto.

bem. Não escusam de estar assim tão tristes. Bem, esta música também não é para menos. Eu quero ver, hoje é o dia de felicidade, eu quero ver as vossas caras alegres. Porque para estarmos presentes nesta cerimónia tem que haver felicidade. A noiva há de chegar. Por favor, toquem uma música mais alegre.

0: A noiva arrependeu-se. Agora, ainda falando também, tem um pouco a ver com as colónias e coisas, mas não, nem tanto. Sabia que também que Portugal foi a primeira nação europeia a participar no tráfico de escravos transatlântico. Como grande potência colonial, Portugal teve um papel de destaque no tráfico global de escravos, levando assim pessoas escravizadas da África Ocidental para as Américas. O país também foi a primeira potência colonial a abolir a escravidão, cerca de 50 anos antes da Grã-Bretanha, da Espanha, da França e dos Estados Unidos. Agora vamos para os novos Parodiantes de Lisboa.
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0: Olha lá, como é que explicas estas cuequinhas que não são minhas na algibeira do teu casaco?
1: Sei lá, olha, devem ter sido levadas a polvento e de qualquer estendal e que era na minha algibeira.
0: Ai, boa história. 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
1: Então, olha, tá aqui no jornal o boletim meteorológico. Cá está, olha, rajadas de vento de 100 km hora.
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0: Soldado todos os dias, o nosso soldado raso.
19: É para arrasar, é para arrasar.

0: Sr. Honduras.
1: Pronto, meu sargento.
0: Com que perna começaste a marchar hoje?
1: Da cor do meio, meu sargento.
0: O quê?
1: Ah, pois, que eu não quero problemas com os da Comissão Europeia, meu sargento. Que eu saiba, eles marcham com a do centro-direita, ou não é?
0: Soldado Raso.
1: Pronto, meu sargento.
0: Qual é, afinal, a arma de que tu mais gostas?
1: A G3, meu sargento.
0: Muito bem, muito bem. E posso saber porquê?
1: Porque é que está mais de acordo com a lei de Deus, meu sargento.
0: Essa agora?
1: Sim, sim, então 3 é a conta que Deus fez. Além disso, a G3 falha muito, meu sargento.
0: Falha? E isso é bom?
1: Então não é, meu sargento. Não matarás, meu sargento. Não matarás.
0: Soldado Rosso.
1: Pronto, meu sargento.
0: Vai haver promoções, sabias?
1: Promoções agora, meu sargento. Mas eu estava convencido que a época de saldos ainda não tinha começado.
0: É, aguenta a parvoíce, está bem. E se estiveres interessado na promoção, apresentas-te para as lições de condução.
1: Porquê? Anda a conduzir mal, é?
0: Estou a falar na carta de condução.
1: O quê? Aquela coisa das multas pagas no momento? Ah, desculpe lá, meu sargento, mas eu não estou interessado nessa guerra.
0: Soldado Rosso.
1: Pronto, meu sargento.
0: Prepara-te que agora vamos treinar o corpo a corpo.
1: Desculpa lá, meu sargento, mas eu não entro nisto porque eu não sou desses, está bem?
0: Ah, não sejas medricas. Oh. Olha, vou pôr-te a fazer o corpo a corpo com aquele teu camarada mais pequeno, que é mesmo miúdo.
1: Pior um pouco, meu sargento. Eu não me meto com miúdos nem que sejam de galinha.
0: Soldado Rosso.
1: Pronto, meu sargento.
0: Tiveste algum resultado na busca que foste fazer com o cão para encontrar a filha do nosso general que se perdeu na floresta?
1: Estamos na pista certa, meu sargento. Eu dei uma peça de roupa ao cão e para já ele descobriu um preservativo, meu sargento.
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10: O debate sobre os casamentos homossexuais voltou a estar na ribalta. Uns são pelo sim, outros pelo não. E ainda há os que são pelo talvez sim, talvez não. Para todos eles, aqui ficam as nossas alegres e rápidas melhoras. Todos.

0: Agora, receite mais uma caixa de supositórios, sim.
1: O quê? Outra caixa? Não acha que já são supositórios a mais, não?
0: Ai, eu... Oh, e no amor nunca é demais, doutor. Oh. Eu apaixonei pelos supositórios e já não posso passar sem eles. Oh.
1: Ai, mas eu não posso receitar mais supositórios por causa das diretrizes da ministra. Oh. Vou ter que procurar um genérico.
0: Um genérico? Só se for aquele enfermeiro africano que entrou ao serviço há pouco tempo. Ai, sou doutor.
2: Parate! Então, para lhe dar a injeção não é preciso pôr-se assim nessa posição.
0: Ai, como a enfermeira disse que o seu hobby é fazer alpinismo, ai, achei que ia achar gracinha a minha posição assim, nesta posição, para me dar a injeção no cume.
2: Onde?
0: No cume. Não é como os alpinistas costumam fazer quando chegam ao cume. Espetam uma bandeira, não é?
2: E você está convencido que é o Everest, é?
0: A coisa Everest. Serra da Estrela é que é, porque eu sou uma estrela
3: Virtual
0: nacional.
3: DJ.
0: Nunca ouviu falar na Rosinha das Avenidas? Ai, pois olha, sou eu, vá, espete-me, espete-me.
1: Bem, bem, bem. Está mesmo resolvido a tentar a operação, está?
0: Resolvido e totalmente cedidaço, doutor. Se a Lili Canessas fez um peeling, porque é que eu não havia de fazer o meu despeeling?
1: Mas faz uma ideia de como é que vai ficar após fazer a ablação dos seus órgãos genitais, não é verdade, está?
0: Ah, e a ablação? Ai, que gira ablação! Pois olha, Sr. Doutor, esteja à sua vontade, porque eu sei muito bem como é que vou ficar. Eu até sonho todas as noites com uma boa ablação. Ablate-me, doutor, ablate-me!
2: O senhor, desculpe lá, mas não pode juntar aqui tantas visitas como fez hoje.
0: Ai, são as minhas sobrinhas, a senhora enfermeira.
2: Sobrinhos? Devem ser, devem. Você já me disse que não tem irmãos nem irmãs. Como é que pode ter assim tantos sobrinhos?
0: Ai, não sou desses sobrinhos. Eu conheci-os a todos neste verão num parque de campismo alentejano. Como eu me encontrava com eles lá debaixo de um sobreiro. É por isso que eu lhes chamo sobrinhos. Sobreiro, sobrinhos. Está a ver o trocadilho? O trocadilhozinho, não está?
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1: Ah, Maria, então você traz o coelho para a mesa desse jeito?
7: Qual o jeito, patrãozinho?
1: Ah, então, com a língua de fora.
7: Ah, então eu fiz o que a senhora mandou. Ela quis que eu servisse o coelho estafado.
1: Olha, olha, diz aqui no jornal que os empresários querem controlar a droga no trabalho.
8: Pois é, e se calhar os trabalhadores gostariam de controlar a droga do trabalho e o trabalho dos empresários da droga. Mas, entretanto, a droga controla tudo.
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10: Foram novos parodiantes para o dia de hoje. E você sabia que Lisboa é mais antiga que Roma e que está entre as cidades mais antigas da Europa? Lisboa é uma cidade portuguesa desde 1147, mas a sua história é anterior à própria existência de Portugal. Por alguns milhares de anos, achados achado dos arqueológicos remeteram para o ano de 1200 a.C. Revelam também que os fenícios tinham assentamentos em toda a área que hoje corresponde a Lisboa. Significa que a cidade é habitada continuamente há mais de 3 mil anos. Trio Clavos a seguir, sozinho.

0: O pobre é que paga, foi a voz da Joana Barbosa. É sempre o pobre é que paga, o pobre é que paga sempre, não há hipótese. 89.6 E agora vamos para os comerciais, já voltamos, até já. Bom dia.
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1: Já estamos por mais uma hora e penúltima hora do Expresso da Madrugada de hoje, emissão de quarta-feira, dia do meio, é isso mesmo. Antes mesmo de irmos à música, vamos ver então o que dizem as nossas efemérides para o dia de hoje. E hoje comemora-se o dia da conscientização de violência contra a pessoa idosa, desde 2006. Quem comete violência contra as pessoas idosas devia ser condenado à morte, é a minha opinião. E ainda que se comemora também o Dia Mundial do Vento. Ainda em 1888, Guilherme II ascende ao trono alemão, depois da morte de seu pai, Frederico III. Em 1922, os portugueses Gago Coutinho e Sacador Cabral realizam a primeira travessia aérea do Atlântico Sul ao chegar ao Rio de Janeiro, no hidroavião. Em 1954, a União das Associações Europeias de Futebol é formada em Basileia, na Suíça. E mais não digo. Eduardo Príncipe Negro nasceu no ano de 1330 e faleceu no ano de 1376. Edward Grieg nasceu em 1843 e faleceu em 1907. Herbert Simon nasceu em 1916 e faleceu em 2001. Ice Cube nasceu em 1969 e está hoje de parabéns. Guido Marlier nasceu em 1761 e faleceu em 1836. Almada Negreiros nasceu em 1903 e faleceu no ano de 1970. James Hood nasceu em 1947 e faleceu em 1993. Ella Fitzgerald nasceu no ano de 1917 e faleceu em 1996. Foram as efemérides para o dia de hoje. E você sabia também que Portugal é o ponto mais ocidental da Europa? O continente, no continente europeu, o ponto mais ocidente fica no Cabo da Roca, um património localizado no município de Sintra. Se considerarmos as ilhas na Europa continental, Portugal ainda é o país mais ocidental, no ponto mais oeste da placa euroasiática, e ainda também é os Capelinhos, é um vulcão dos Açores. Embora Portugal abrigue os pontos mais ocidentais da Europa, ele não é o ponto mais oeste da União Europeia. Essa distinção pertence à França, cuja coletividade ultramarina de Saint-Martin se localiza no Caribe.

0: Foi a voz do Jaimão com eles de Algés e da Fundo. Você sabia também que Portugal tem o recorde do monarca com o reinado mais curto do mundo? O príncipe herdeiro, Luís Filipe, foi rei de Portugal por exatos 20 minutos após o assassinato do seu pai, Carlos I, em fevereiro, no 1 de fevereiro de 1908. Tem sofrido ferimentos no mesmo atentado. Luís Filipe também veio a falecer e o título foi transferido para Manuel II, o último rei de Portugal. Agora, depois do Jaimão, vamos ficar com o Jorge Paulo, que nos vai trazer este palavras que nunca mais vou dizer. Vamos lá ver quais são.
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Palavras que nunca mais vou dizer foi a voz então do Jorge Paulo. E agora ficamos com o João Claro. E a bem-vinda Costa com este Vivendo João.

vidente João foi a voz então do João Claro e bem-vindo a Costa. E você sabia também que Portugal é o estado da nação mais antigo da Europa. A forma atual de Portugal se tornou oficialmente um reino em 1139. As fronteiras de Portugal praticamente não se alteraram desde 1297, quando os portugueses e espanhóis assinaram o tratado cedendo assim o Algarve a Portugal. O primeiro rei, Afonso I, chegou ao poder em 1143. Portugal permaneceu assim um reino pelos 800 anos seguintes, até se tornar uma república em 1910. Agora vamos ver também o que diz o seu signo para o dia de hoje, e vamos começar pelo signo do Carneiro. Já ver o que é que estava aqui a aparecer. Carneiro diz o seguinte para hoje: a conjunção entre Lua e Júpiter ilumina uma das áreas mais férteis do seu mapa. Existe mais confiança para expressar, criar, amar e ocupar espaço sem pedir permissão. O céu favorece romances, projetos autorais, momentos com filhos e tudo aquilo que desperta alegria genuína. Quanto mais você honra os seus talentos naturais, mais portas tendem a se abrir. Touro, o crescimento acontece a partir das suas raízes. A conjunção entre Lua e Júpiter amplia a necessidade de acolhimento. Pertencimento e conexão com quem você ama. Questões familiares podem trazer alegrias, soluções ou uma sensação renovada de esperança. É um belo momento para fortalecer laços, criar memórias afetivas e investir naquilo que faz você sentir verdadeiramente em casa. Gêmeos, palavras ganham poder sobre este céu, conversas inspiradoras, aprendizados, notícias positivas ou ideias promissoras podem surgir de maneira natural ao longo do dia. Existe também mais confiança para expressar opiniões e compartilhar conhecimentos e abrir novos canais de troca. Uma simples conversa tem potencial para produzir efeitos muito maiores do que você imagina. Vamos então agora, nada menos para Caranguejo. Depois da Lua Nova, o céu começa a direcionar sua atenção para a autoestima, recursos e construção da segurança. Você pode perceber com mais clareza aquilo que possuiu, mas também o valor que carrega dentro de si. Momento que favorece decisões que fortaleceram a sua estabilidade emocional e material, sem que você precise abrir mão do que considera importante. Leão, a Lua e Júpiter unidos em seu signo ampliam carisma, confiança e magnetismo pessoal. É difícil passar despercebido sobre este céu. Existe também uma energia de expansão que favorece novos começos, visibilidade e maior conexão com os seus desejos e mais autênticos. O desafio será não subestimar o próprio potencial. A vida está pedindo que você ocupe mais espaço. Virgem, algumas das transformações mais importantes deste período estão acontecendo nos bastidores da sua vida. O dia favorece inspirações profundas, compreensões silenciosas e uma conexão com a sua espiritualidade. O mundo interior confie também no que está sendo preparado, mas mesmo assim é que ainda não consiga enxergar os resultados. Foi o que disse então também o signo de Virgem. Agora, Balança. Sonhos ganham força quando encontram pessoas dispostas a caminhar ao seu lado. O céu favorece amizades, grupos, parcerias e projetos coletivos. Você pode sentir mais entusiasmo em relação ao futuro ou perceber novas oportunidades surgindo assim por meio de conexões importantes. Existe ainda crescimento quando você compartilha ideias em vez de tentar fazer tudo sozinho. Escorpião,
O dia traz visibilidade para seus objetivos e ambições, reconhecimentos e oportunidade de só uma percepção mais clara sobre o caminho profissional, podem fortalecer a sua confiança. Você está, entretanto, entrando numa fase que pede mais protagonismo. Permita-se acreditar em suas capacidades, são maiores do que as limitações que costuma enxergar. Sagitário, a vida parece chamar para você para além dos horizontes conhecidos. Estudos, viagens, novos conhecimentos ou experiências capazes de ampliar a sua visão de mundo ganham destaque. Existe uma sensação de entusiasmo renovado. Diante do futuro, o céu favorece tudo aquilo que desperta crescimento, curiosidades e sentido. E agora vamos para os três últimos signos de hoje, que o antepenúltimo é Capricórnio. Emoções profundas podem trazer importantes percepções sobre confiança, entrega e transformação. Existe potencial para curas emocionais, conversas significativas e maior clareza sobre o que precisa ser renovado em sua vida. Um crescimento acontece quando você para de resistir às mudanças que estão tentando acontecer. E agora vamos para o signo de Aquário. Relacionamentos atravessam uma fase de expansão. O céu favorece encontros, aproximações, oportunidades de fortalecer vínculos importantes. Algumas pessoas podem desempenhar um papel decisivo nos próximos passos da sua jornada. Existe ainda mais generosidade, abertura e disposição de construir pontes em vez de muros. E agora, Peixes, a confiança cresce quando você percebe o quanto já evoluiu. A conjunção entre Lua e Júpiter favorece melhorias na rotina, no trabalho e nos hábitos que sustentam o seu bem-estar. Pequenas mudanças feitas agora tendem a produzir resultados significativos ao longo do tempo. O céu mostra que a prosperidade também nasce na constância e do cuidado diário. Foi assim os nossos signos de hoje. Emissão de quarta-feira, amanhã, na emissão de quinta-feira, a emissão que quase antecede o fim de semana, há mais signos. Para já, nós vamos então para a música, e na música vamos com este Oh Rosa Redonda da Saia, Johnny Abreu. Oh,

Rosa Redonda Alçaia. Foi a voz então do Johnny Abreu, quando estamos com 40 minutos depois das 4 da manhã, quase no final desta penúltima parte, penúltima hora, agora com a Joana D'Arc, e vai mais um.

E bem, mais um foi a Joana d'Arco. Você sabia também que o nome oficial de Portugal, República Portuguesa, remete à segunda maior cidade do país, o Porto. Hoje, Portugal é composto pelo território continental, pelos Açores e pelo arquipélago da Madeira, e as nove ilhas dos Açores ficam a cerca de 1.300 km a oeste do continente, no Oceano Atlântico. O arquipélago da Madeira, composto pela Madeira, Porto Santo e dois ilhéus desabitados, ficam a cerca de 500 km da costa ocidental de Marrocos. Agora vamos na música. Vamos na música e vamos com Jéssica Vieira, com este Vou Viver Sem Esse Amor, diz ela. Vamos ver se é capaz.

E a festa na aldeia foi a voz do Jorge Crispim. Agora vem para aí outro Jorge, Jorge Guerreiro. E... Bom, Jorge Guerreiro com a festa na aldeia também. Pois não sei se vamos ver, se não são os mesmos. Um diz que é a festa na aldeia, isto é a festa na aldeia. Vamos ouvir, Jorge Guerreiro. Está aqui, dois temas, quase com o mesmo título.

0: Então, Varela, última desta hora, vamos aos comerciais, já voltamos, até já, bom dia.
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5: Já cá estamos para a última hora do seu Expresso da Madrugada. Daqui a pouco vamos aos bons dias, agora vamos à música. E vamos à música com Jorge Loureiro. E agora aqui vamos aqui, aconteceu aqui uma história que nós não sabemos o que é que passou. Quer dizer, a história conta de dois amigos. Dois amigos que estavam no café. Um registou o Euromilhões e o outro pagou. Que é uma sociedade, combinaram assim, é uma sociedade. O problema todo é este: saiu o Euromilhões e agora um diz que é dele porque pagou e outro diz que é dele porque resistou. E como estavam já os dois com que pita mais, a coisa complicou-se. Vamos lá ver então como é que fica a história. Como é que fica a história? É o Carvalho e o Zé, dois borrachões.

sogras há muitas, há umas boas, outras ruins. Por isso é que devia haver um livro de o bano de eletrodoméstico para montar os móveis, assim, devia um livro para, demorar, para nós conhecermos melhor as sogras, mas pronto, mas fica assim, é melhor ficar calado, é melhor ficar calado. Bom, vamos à música, vamos. Tá aqui uma conversa esperta. Jorge Ferreira, já a seguir, vamos dar uma voltinha de carro branco, vamos embora, vamos embora.

Pois é, foi assim, o Carlos Branco não ouvimos então na íntegra, vamos ouvi-lo agora, porque mais daqui a pouco. Agora vamos ficar com nada mais, nada menos, com os Solitários, e este Sou Filha do Carvalho, para ouvir já a seguir. É isso mesmo, Solitários, depois desta vamos aos Bons Dias.

Os Solitários, e este sou filha do King Carvalho, foi o tema que acabámos então de ouvir. E agora, tal como eu disse há pouco, aí vamos nós. E vamos nós para os nossos bons dias, é isso mesmo? 271-032-263 é número disponível para o seu bom dia. Eu já estou à sua espera.

0: E o Rama, e o Clínica Rama, e o Rama da Oliveira. É isso, até vamos no autofone. Olá, bom dia.
1: Bom dia, bravo Delta e um bravo Sierra.
0: E um bravo November também.
1: Correto e afirmativo.
0: Aprendeu a lição.
1: É, exatamente. E o que interessa é que a noite esteja a correr bem. Já agora falei com o camarada Dia Rónio. Hoje eu li a Rónio. A noite está agradável, está calma, não há ocorrências. Assim é que é. Gosto de ouvir os meus camaradas.
0: Vá lá o sol da meia-noite, está escondido.
1: É.
0: Está aqui uma conversa.
1: É sim, vida, rico Salazar.
0: Está aqui uma conversa linda. Está.
1: Está tudo. Já está para ter na mesa? Já está o meio da semana já.
0: Ele está a bater à porta já o fim de semana, amanhã já é quinta-feira. Pois é.
1: É isso mesmo.
0: É isso mesmo. A semana.
1: Lá vem que se envolver o homem do laço.
0: Isso está bem, deixa. Ainda é de bom tempo, esta altura. Está no gabinete.
1: Agora mudou o disco, meu amigo.
0: Está no gabinete com o ar-condicionado agora.
1: Ah, pois.
0: Então.
1: Da outra vez é que era, não era assim na lei.
0: Ai, Jesus. Ai, mas aquele é que foi uma ravienga. Aquele é que foi uma ravienga. Puxou o travão de mão e já está. Dá aqui uma coisa linda.
1: Tá.
0: Dá uma conversa esperta. Tá. Oi, vamos ao bom dia.
1: Então, bom dia para todos os meus camaradas. E ao produto de Rádio Vigilância GNR, que não tenham ocorrências. E aqueles que forem render agora às 8 da manhã, de igual forma. Vai para a Madeira, vai para os Açores, vai para aqui, para o continente. E vai para todo o pessoal que anda aí com o antenão, que faça os bons quilomais. E uma boa quarta-feira para todo o auditório com paz e saúde. E até amanhã, se Deus quiser.
0: Olha, o molho também apareceu. Obrigado pela sua participação. Até amanhã. Até amanhã já é quinta.
1: Até amanhã.
0: 271-032-263. 271-032-263. E ao passar a Ribeirinha, pus o pé. Mulher e meia, pus o pé. Não casei na minha terra, fui casar em terra alheia. Alô, quem é que está connosco? Olá, bom dia. Olá, bom dia. Está tudo bem disposto?
2: Ah, sempre consigo, também.
0: Que remédio tem que ser. Como diz o outro, se não for, empurra-se para a ladeira abaixo. Quer chegar lá mais bastante. Pois é. Quer dizer que a noite está a correr bem também para aí, não é assim?
2: Está, está,
0: está. Não está frio? Está
2: fresquinho. Aqui dentro está fresquinho.
0: Deve estar. Deve estar em volta dos 40, 50 graus, para aí mais ou menos.
2: Não.
0: Nem tanto.
2: Estamos a trabalhar a porta aberta hoje.
0: Ah, mas cuidado. Cuidado com as melgas.
2: Não há problema. Nós mordemos um também.
0: Andei-me da melga. E picam.
2: Ui! Há piores,
0: também. Há umas boas, outras más, mas pronto.
2: É aquelas melgas de duas pernas, sabe?
0: Pois. Essas são bem melhores.
2: E mais um dia.
0: É melhor, senão.
2: É melhor
0: ficar por aqui, senão a coisa pode se complicar. Quando sair do serviço. Ai, cala-te boca. Vamos ao bom dia, ninguém ouviu.
2: Olha, Sr. Arturo, bom dia vai para mim, vai para a minha família, vai para o meu patrão, que também está aqui ao pé de mim, vai para a Dona Célia da Tocha, vai para o Carlos, vai para todos os padeiros, vai para esse senhor que acabou de falar agora, vai para a Dona Nanda dos Amiais, vai para o pessoal da noite, que anda aí na Prezeiro e para os hospitais e para toda a gente que trabalha de noite e para toda a gente que trabalha e toda a gente que ouve a antena ali.
0: Obrigado também pela sua participação. Continuação de muito bom dia, um bom trabalho. Até amanhã, que amanhã já é quinta-feira.
2: Pois está, viu, senhor?
0: Pois é.
2: Mais ou menos faltam 4 dias.
0: Estudasse? Pois é. Pois é. Bom dia. Até amanhã. Até amanhã.
2: Obrigado, até amanhã.
0: 271-032-263. 271-032-263.

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1: Virei pra Bolinho ao chão.
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1: Ai, caiu o coração, Heitor. Aí o coração é louco, não faz um pouco desta loucura. E quem é que está conosco? Olá, bom dia.
2: Bom dia!
1: Bom dia, por onde é que anda hoje?
2: Opa, estou aqui para falar a capital da Caparrota, que é Coimbra, vou até a capital dos instrumentos musicais.
1: Ah.
2: Que é Nova de Rainha.
1: Ah, tá, pois.
2: Tenho que trazer um instrumento aqui para uma rabrinha, que ela quer um instrumento musical, não que ninguém mexeu zero quilômetro, tem que o trazer para baixo.
1: E ela muda instrumentos musicais, assim, senhor.
2: Musicais, é o tamanho que quiser.
1: Na empresa Bordão Pinheiro.
2: É isso mesmo.
1: Se não é a mais antiga, deve ser das mais antigas em Portugal. Não sei
2: pois
1: se.
2: É capaz.
1: Não sei se. Mas o Liga qualquer tem que pesquisar isso para ver. Acho,

0: esperar, mas pronto, mas há. Vamos ao bom dia. Doutor. Estou. Olha, foi-se abaixo. Foi-se abaixo a chamada. Estou, bom dia. Foi-se abaixo a chamada. Foi-se abaixo a chamada. Deixa eu ver se quiser ligar ainda mais um. Pode ligar aqui, não. Acabou por um dos bons dias que a chamada foi abaixo. É quando eu pergunto assim: quem é o menino mais bonito da rádio? E disse o telefone: tu, tu, tu. Telefone enganador. Telefone mentiroso. 271-032-263. Está disponível novamente. Este ouvinte, se quiser ligar, ainda não nos deu bom dia, porque a chamada foi abaixo, como viram. Aqui não há nada gravado, é tudo em direto ao vivo e a cores. As madrugadas da sua rádio, as madrugadas que você ouve, as madrugadas que você gosta. Um FM com gente dentro. 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Só me invejo de quem bebe. A ver se é desta, o ouvinte caiu, mas já cá está outra vez. Olá, bom dia.
1: Você... Bom dia, caiu.
0: Caiu, mas não se aleijou.
1: Não, nada, nada.
0: Isso é que é, isso é, que é preciso. Então vamos lá, bom dia.
1: Ô, bom dia, aqui pessoal que está na roda, que vai trabalhar de noite. Porque aqui no Risco Contínuo e tudo bom para si. Olha, prazer em ouvir, até amanhã, se quiser.
0: Olha, o mundo também para si. A continuação de boa viagem, até amanhã.
1: Até amanhã.
0: Até amanhã, bom dia. 271-032-263. Pronto, aí está. O seu, a seu dono. Não tinha dado os bons dias, também tem direito a isso. A chamada caiu. Nem eu tive culpa, nem o senhor teve culpa. Caiu, olha. Teve que ligar outra vez para desejar também o seu bom dia. Também tem direito aos bons dias. E agora 271-032-263 está então disponível novamente para nos dar o seu bom dia. 43 agora, depois das 5. Vamos lá ver se você já está acordado. Eu não acredito. Está tudo a dormir ainda. Não sei o que é que se passa com o amigo Carlos. Não sei o que é que se passa com ele. Vamos lá ver quem é que está connosco. Olá, bom dia. Bom dia.
2: Bom dia. Você fecha na porta?
0: Eu não. Eu tanto fecho a porta que as chamadas até caem.
2: Com a porta aberta podem entrar as viúvas alegres.
0: Também. E não só, e mais, e mais.
2: E não só, exatamente.
0: E as melgas e as moscas e as bichas.
2: Está tudo bem, não é, Arthur?
0: Está tudo uma boa. E o bom dia vai para quem?
2: Olha, vai para o Arthur, vai para o Paulo Sereira, para o Brinco Baile e toda a família. Vai para esses senhores que já ligaram, vai para a Dona Irene, vai para a Dona Fátima Antunes, vai para o Filipe, para o José Carvalho, para o Jorge Amaral, para todos os padeiros e para o José Manuel de Castelo Penalva e para todos os ouvintes e participantes, sem esquecer de ninguém.
0: Olha, um bom dia para si também, obrigado pela sua
2: participação. Uma boa continuação, uma boa semana, já amanhã é quinta. Amanhã é um dia especial.
0: É isso mesmo, um bom dia para si também, obrigado pela sua participação, até amanhã.
2: Até amanhã, tudo bem, bom dia.
0: 271-032-263, 271-032-263, está novamente disponível para nos dar o seu bom dia e também falar com você. Já toca esse cigano. Olá, bom dia. Olá, bom dia.
3: Olá, bom dia.
0: Olá, desaparecido com o combate 3.
3: É mesmo,
0: não tem de férias.
3: Não.
0: Pensei que o patrão tinha dado férias outra vez. Ele tem que dar férias, mas é trabalho. Trabalho no momento.
3: Só pagou, sei que
0: ele pede. É, o outro. Está quase como está, quase aí, o agosto. É como diz o Kim Barreiros: o fim de junho é seguir entre agosto.
3: É, depois é agosto, é isso mesmo.
0: Ora bem, como diz o Kim Barreiros: está tudo a correr bem à noite.
3: Ah, está só andando. Está fresco, está bom.
0: Está fresquinho, está bom. Está, sim, senhor. E olha, já é dia, já é dia.
3: Já é um meio da semana.
0: Já é dia, meio da semana, é isso mesmo. E o bom dia vai para quem?
3: Ora, bom, o bom dia vai para toda a minha família, para todos os meus colegas do trabalho do Correio da Silvia, para o Brinco Albano, para o Paulo Saraiva, para o Sr. Artur, para todos os ouvintes e participantes, para a Pastoraria de Vila Nova, que está a ajudar a remédio da saca das farinhas. Vai para a Célia da Tocha.
0: Aí, vai, você ainda há bocado falando do Paulo a esta hora? Ah, vai dar.
3: Oh,
0: e de que maneira? Até se ouve aqui. Até faz vento.
3: É o que eu ia dizer.
0: Pois, era a Sudana. É. Faz vento e a subia.
3: Ah, linda.
0: Ah, linda. Oh, olha, um bom dia também para si. Obrigado pela sua presença. Até amanhã.
3: Ah, até amanhã.
0: E 46 minutos depois das 5 da manhã, 271-032-263, ainda está. Muito bem, um minuto à sua disposição para dar um bom dia. Pode ligar ainda para dar o seu bom dia, então. 271-032-263. Vou dizer mais devagarinho, que o pessoal diz que eu digo o número muito depressa. Para se vou apanhar o comboio. É bom apanhar o depressa. 271-032-263. Foi a moda da minha terra esta agora. Vamos ver quem é que está connosco. Olá, bom dia.
4: Bom dia.
0: Este último foi a moda da minha terra.
4: É.
0: Oh, está tudo bem disposto?
4: É, sempre bem disposto, é.
0: Isso é que é preciso.
4: É bem disposto, está tudo bem disposto.
0: Ah, este fim de semana é que vai ser dançar. Ai, Jesus.
4: Este fim de semana vai ser dançar.
0: Ai, Jesus, nem se sabe onde é que vai parar isto. Ai, mãe do céu. Bom, o bom dia vai para quem?
4: Olha, vai para todo mundo, especialmente para aqueles que já estão acordados. Tenham um bom dia, com saúde e alegria, se é preciso.
0: Olha,
4: se vocês quiserem.
0: Bom dia, meu parceiro, obrigado pela sua participação. Até amanhã. Até amanhã.
4: Obrigada a todos, bom dia.
0: 271-032-263 ainda está disponível. E não tens rival, festas de Campo Maior. Tu para mim não tens rival. As festas de Campo Maior, bonitas. A festa da flor. Que eu já vi em Portugal. Bem bonitas. As mais bonitas. Eu estou a dizer que são bonitas porque já estive presente, já vi e posso lhe adiantar que é um fim de semana muito bem passado. Olá, bom dia. Bom dia.
5: Bom dia.
0: Bom dia. Oh, bom dia. Bom dia de quem?
5: Bom dia, Sérgio, meu amigo.
0: E está tudo bem disposto?
5: Está tudo numa broa.
0: É, ora bem, está tudo a correr bem, é o que interessa. E amanhã ainda assim. E o fim de semana já está com a Zé, amanhã já é quinta-feira. Bom.
5: Melhor
0: ainda. Até um bom dia vai para quem?
5: Claro, um bom dia vai para si, com o voto da sua boa emissão. Um bom dia, da boa semana, vai para todos os nossos ouvintes e participantes. Vai para todos os cantos dos homens que já estão a obligar, tal como eu. E vai um forte abraço para si mais uma vez. Bom dia.
0: Olha, um bom dia também para si, obrigado pela sua participação. Até amanhã.
5: Até amanhã.
0: Até amanhã, bom dia. E pronto, quanto a bons dias, não vale a pena ler, mas este vai ser mesmo então o último bom dia de hoje, porque não vai haver tempo para mais. Estamos com 49 minutos então depois das 5 da manhã e do final da emissão de hoje. Vamos então para as despedidas de hoje do Expresso da Madrugada, que amanhã uma está por cá, aí de uma até às 6 da manhã, para ficar consigo em mais uma madrugada entre uma e as 6 da manhã, porque, como eu costumo dizer isto, somos antena livre. Convém a 896 FM e também já sabe que somos um FM com gente dentro. É isso mesmo, para todos. Quanto ao Expresso, até amanhã. Quanto a mim, até mais logo às 7, porque hoje é quarta-feira, é dia de uma questão de saúde, com o Dr. Fernando Figueiredo. A partir das 7h10, estamos por cá com o Dr. Fernando Figueiredo para a rubrica habitual das quartas-feiras, uma questão de saúde. Para todos, então. Muito bom dia, a condição então de uma ótima quarta-feira e a condição de uma ótima semana. Terminamos com Júlio Panão e esta família da Lady Gaga para ouvir já a seguir e para fechar esta emissão de hoje. Tchau, tchau, bom dia, até amanhã.

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7: 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São 6 horas.
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Olá a todos, que Deus abençoe a sua vida de uma forma poderosa. Bom dia a todos que nos acompanham dentro dessa programação. Você que está aí agora a viver um momento difícil, diz Alexandre, os meus dias têm sido dias difíceis, meus dias têm sido dias de amargura, de sofrimento. Eu não sei o que fazer, são tantos problemas que eu enfrento, tantos problemas que eu tenho passado, que eu não tenho tido forças, e eu preciso de ajuda, preciso de socorro. Eu entrei numa depressão, depois de um sofrimento, depois de uma perca, depois de um problema que eu enfrentei. Eu não sei o que fazer diante desse problema, dessa depressão, dessa perca que eu passei. Então você precisa dessa força maior, dessa força de Deus, que vem do Espírito Santo. A palavra de Deus diz, o texto sagrado, ao descer sobre vós o Espírito Santo, recebereis o poder, quer dizer, a força, o ânimo. Quer dizer, você precisa dessa presença, né? Talvez você tenha a presença de muita gente, porque às vezes a gente perde alguém, muita gente vem próxima, família, ou talvez até mesmo você diz, eu me encontro sozinha, sozinho. Então, você pode sair dessa situação. Você que está aí já numa depressão profunda, por vezes até tentou o suicídio, foi internada em hospitais psiquiátricos, e você diz, Alexandre, eu preciso de ajuda. Agora mesmo você pode nos contactar. 218-368-008. 218-368-008. Ou você tem um familiar com esses sintomas e você precisa de ajuda, então você pode sim nos contactar. Nós vamos acompanhar casos, relatos de pessoas dentro dessa programação que venceram, estão a vencer por meio da fé. Vamos de canção bonita, canção de fé, e eu já volto com todos vocês.

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1: Muito bem, é hora de vencer, de se levantar, de se erguer do problema qual você está enfrentando. Nós vamos acompanhar agora relatos de pessoas que chegaram aqui com problemas de depressão, com vazio dentro de si, com uma dor na alma, mas que superaram esses problemas por meio da fé.
2: Eu fui para a Suíça, tinha 18 anos. Uma pessoa que se aproximou de mim, que me deu alguma atenção, um afeto, um carinho, eu juntei-me com essa pessoa e a seguir casámos. Tive um bebê e esse bebê foi-me retirado pelos meus pais. O problema maior foi que eu não amava essa pessoa. Eu não juntei-me com ele porque foi naquele momento uma solução que eu encontrei para preencher aquele vazio que eu tinha de estar sozinha num país, de não ter ninguém, não ter família, não ter ninguém. E ele veio preencher esse vazio que eu tinha de não ter ninguém à minha volta. Segundo os meus pais, eu tinha 19 anos na altura e não tinha capacidades para tomar conta de um bebê. Foi aí que a minha depressão começou, porque segundo os médicos, os psicólogos e os psiquiatras, eu tive um bebê e foi como se ele tivesse nascido morto, porque não tive o bebê comigo. Foi pouco tempo depois desse bebê ter nascido, dessa menina ter nascido, que os meus pais me tiraram. Era um vazio completo. Eu era uma pessoa muito triste, muito amargurada, muito angustiada, muito estressada. Não conseguia ter uma vida social, não conseguia trabalhar, não conseguia sequer tomar conta de mim. Eu não me conseguia alimentar, eu já não tinha forças para nada. A depressão era tal que eu tinha medo todos os dias de acordar, tinha medo de adormecer, tinha medo da morte. Eu cheguei a um ponto, tinha medo de ter medo. Dizer não, basta, porque eu já não estou aqui a fazer nada. E cheguei a pensar em suicídio, e não só cheguei a pensar, eu tentei-o. Tentei-o, e na Suíça, quando se tenta o suicídio, depois é lógico que somos internados num hospital psiquiátrico. A parte do divórcio foi um pouco complicada, porque principalmente por causa de bens materiais. Havia muitos conflitos a nível de bens materiais e foi complicado. E depois foi ainda mais complicado porque, entretanto, eu tinha conhecido alguém. E como essa pessoa é mais nova que eu, não tinha a mesma visão das coisas. Eu queria entrar logo num casamento novo, eu queria entrar logo em ter filhos de novo, e essa pessoa não queria nada dessas coisas. Foi uma relação muito conturbada, muito complicada, cheia de altos e baixos, muitos baixos mesmo, o que fazia com que cada vez mais a minha depressão aumentasse e não conseguisse sair dessa depressão que era já crónica, já há muitos anos que durava. Eu tomei muita medicação mesmo. Eu tomei dos medicamentos mais fortes que existe para a depressão. Com essa medicação toda não havia nada a fazer. Não, continuei depressiva sempre. Deste casamento tive dois rapazes. O mais velho, muito problemático, mesmo na escola, tinha muitos problemas, muitos conflitos. A minha sogra, para tentar arranjar soluções, um dia ouviu falar na Igreja Universal e começou a ir com ele ao Cenáculo do Porto. A partir daí, comecei a ver a transformação do José Ele a melhorar o comportamento dele e a falar-me sempre: mãe, tu estás tão doente, estás tão depressiva, tu tens que ir à igreja, só Deus para te ajudar. Foi ele que me trouxe para a Igreja Universal. A palavra que o homem de Deus estava a pregar era para mim. E eu dizia: não, não é possível, alguém contou a minha vida a este homem, não, não é possível, porque ele sabe tudo. Eu já não dormia nem com medicação fortíssima, eu não conseguia dormir uma noite tranquila. E nessa noite eu dormi em paz, tranquilamente, foi fantástico. Foi passo a passo, mas o primeiro dia foi muito importante, porque eu ouvi dizer que se nós se entregássemos por completo, e que a palavra dizia, se nós se entregássemos, se crêssemos, se tivéssemos fé, podíamos ser curados. E eu fui a partir dessa palavra, eu comecei a desenvolver o meu relacionamento com Deus e fui curada da minha depressão. Quando eu ouvi falar a primeira vez do Espírito Santo, eu dizia: meu Deus, eu é isso que eu quero. É, para mim, se eu tiver o Espírito Santo, eu vou resolver todos os problemas que eu tenho na minha vida. Mas foi uma grande luta. Foi muito complicado. Porque eu dizia sempre que eu até posso perdoar os meus pais, mas não esqueço o que eles me fizeram. E isso que estava, era isso que me estava a fazer com que eu não recebesse o Espírito Santo, com que eu não pudesse ter dentro de mim. E nesse dia, a palavra era toda dirigida para mim, ensinar-me o que é que eu tinha que fazer. Eu peguei no telefone, eu pedi perdão aos meus pais, porque mesmo se eles tinham feito o que eles tinham feito, eu também não tinha sido uma boa filha. E foi a partir daí que eu, cada vez que estou com eles agora, demonstro o meu carinho, demonstro-lhe o meu amor, enquanto antes era fria com eles, não queria saber deles. Agora penso neles como almas e peço a Deus todos os dias para os salvar também e para os perdoar. Quando eu recebi o Espírito Santo, tudo se transformou na minha vida. A certeza de que as coisas iam mudar, a certeza de que tudo ia dar certo na minha vida. Sou uma nova mulher, a minha vida está completamente transformada, a todos os níveis. Eu aprendi a pôr em prática a palavra, a obedecer à palavra. A minha vida transformou-se, os meus filhos estão os dois comigo na igreja. É uma transformação completa, a nível financeiro também. Eu trabalhava para o trem e, ao frequentar as reuniões de segunda-feira, veio-me aquela vontade e a certeza de que iria dar tudo certo. Eu começar a ter a minha empresa, tenho uma empresa pequenina, mas tenho, e está a andar muito bem. Eu sou um milagre de Jesus, definitivamente, porque Ele transformou tudo na minha vida. Se não fosse Jesus na minha vida, eu não sei onde é que eu estaria hoje.
1: Muito bem, nós voltamos com todos, acompanhamos esses relatos, e esse testemunho me chamou a atenção, que é o da Dona Graça, que durante muitos anos sofreu de depressão profunda, tentou o suicídio, foi internado em um hospital psiquiátrico. Seu fundo do poço foi quando deixou de ter força para se levantar e fazer o básico. Comida, e não tinha nem como fazer comida para os filhos. Quer dizer, olha o ponto que a Dona Graça chegou. E é o seu caso, talvez. Ou você diz: eu tenho passado pelo que a Dona Graça passou, ou até mesmo pior. E você diz: Alexandre, eu não aguento mais. Eu sou filho de uma mãe depressiva, sou marido de uma mulher depressiva, sou esposa de um homem depressivo, e você até começa a afetar você. E você diz: eu não sei como lidar com tantos problemas, tantas situações. Então, hoje, quarta-feira, nós vamos buscar a força que vem de Deus, que é o Espírito Santo. Ele prometeu em sua palavra que, ao descer sobre vós o Espírito Santo, recebereis o poder para vencer a depressão, poder para vencer o sentimento, a dúvida, o medo, a insegurança, a fraqueza, a incapacidade emocional. É Ele quem vai te dar força para você vencer todos os problemas que você está enfrentando. E se você quer uma saída, então você pode ter. Agora, claro, é necessário que você venha recorrer a Deus, porque é Ele quem vai te condicionar para que você vença tudo o que você tem enfrentado ou passado. Se há alguém que pode te ajudar, é Deus. Ele é o Todo-Poderoso. Ele é capaz de fazer muito mais do que imaginamos, do que pensamos. Ele pode. É Ele que traz à existência o que não existe, quer trazer também para a sua vida. Nós vamos acompanhar mais relatos de pessoas que foram venceram seus problemas espirituais por meio da fé, e eu já volto.
3: Ganhei uma depressão muito grande, onde eu tomava 13 a 14 comprimidos e eu fechava-me dentro do quarto, não tinha vontade de nada, nem para fazer a higiene, acarretava muita tristeza e era a minha vida assim, dias e dias no quarto. Eu e o meu marido começámos a dar mal, ele começou a tratar-me mal, violência doméstica, ele também era alcoólico e acarretou muitos problemas. Pedi a separação, mas a família dele não gostou. Inventaram coisas de mim, isto, and de coisas que eu não prestava, que eu não era boa mãe, and de problemas. Eu com o problema, ele com o vício do álcool, chegámos ao extremo de a gente andar à chapada um com o outro. Houve várias vezes que a polícia veio lá a casa e a Segurança Social tomou conta da polícia, denunciou à Segurança Social. E, entretanto, tive que lutar contra essa situação para não ficar sem os meus filhos. Eu era uma pessoa, pronto, triste, muito triste, chorava, depressiva, com ódio, com muita coisa. Eu tinha muito ódio ao pai dos meus filhos, porque ele fazia muito mal. E pronto, e tivemos mesmo que acabar com o casamento, porque não fazia sentido. Com este problema do meu ex-marido, trouxe-me ainda mais depressão para a minha vida. Queria morrer, mas não tinha coragem. Não tinha coragem, porquê? Porque tinha os miúdos. O meu fundo do poço foi quando ganhei uma depressão muito, muito forte, que não queria viver, e quando

0: aos jornais. E eu, entretanto, vinha da Rua dos Capelistas do consultório e eu vinha muito, muito triste e vinha assim com o semblante para baixo. E essa senhora olhou para mim e disse-me assim: ó senhora, o que é que a senhora tem? Eu disse: olha, estou com uma depressão muito grande e o médico me queria internar. E a senhora disse-me assim: olha, que nós podemos ajudar. A senhora, leve este jornal, leia, e amanhã eu quero que a senhora venha a uma reunião que começa às 3 horas e você vai ver que vai ser ajudado. Eu, no dia que cheguei aqui, chorei, e chorei, mas chorei a reunião toda. Mas comecei a ver uma mudança e eu comecei a vir e comecei-me a libertar. Passado 3 dias já não tomava o antidepressivo. Passado 1 mês ou 2, comecei a deixar totalmente os comprimidos, a citralina e outros. O meu interior começou a ficar, comecei a ficar mais calminha, liberta. Cada dia que eu vinha sentia-me melhor. E pronto, comecei a caminhar, a vir às reuniões, a obedecer ao que a palavra do Senhor dizia. Os profetas falavam que nós tínhamos que ter o Espírito Santo e deixar, perdoar a todas as pessoas que nos fizeram mal, ligar com elas ou ligar ou em oração. Eu algumas fui à casa delas, outras liguei. Mentia, eu era uma pessoa que também mentia muito, mentia, mas sem ofensas. Umas mentiras que não ofendia a ninguém, mas eu mentia. E eu tinha que deixar isso tudo para receber o Espírito Santo. E eu deixei isso tudo, comecei a perdoar. E foi quando eu, num domingo que eu estava aqui, na busca do Espírito Santo, e recebi uma paz, uma alegria. Eu queria falar a todas as pessoas que Deus, que entrou dentro de mim, uma paz, uma alegria para falar a todas as pessoas que Deus faz uma transformação nas nossas vidas. Eu vim para a igreja também porque surgiu-me um problema de a Segurança Social me querer tirar os filhos. E fomos para julgamento e o seu doutor juiz disse que na altura que eu ia ficar sem as crianças, mas como eu já estava na igreja, não podia aceitar, sabia que Deus que era comigo e que me ia ajudar. O juiz era o pai 5 da tarde, disse-me assim: pronto, vamos dar uma oportunidade a esta senhora. E foi assim, Deus deu uma vitória e eu, graças a Deus, fiquei com os filhos. Hoje não tenho depressão, não tomo comprimidos nenhuns. Hoje sou uma pessoa feliz, tenho paz, alegria. Posso estar só que tenho alegria. Pode vir lutas que vêm. Eu sei que Deus me vai ajudar. Além da gente ter o Espírito Santo, sabemos que não estamos livres dos problemas, mas sabemos que Deus é conosco. Sou feliz, trabalho por conta própria e estou liberta de tudo. Não tenho ódio a ninguém. Graças a Deus casei na igreja, estou casada há, fiz 4 anos, sou feliz, tenho um casamento feliz. Hoje os meus filhos estão bem e não preciso mais nada. Mas hoje quero viver e continuar na casa do Senhor.
1: Muito bem, nós voltamos com o programa Casos Reais e cada testemunho um mais forte do que o outro. O caso da senhora Fátima começou a sofrer com a depressão devido a isso, perdeu até a vontade de tudo, até de fazer sua higiene pessoal. Era vítima de violência doméstica por parte do marido, o que fazia sentir humilhada e infeliz. Devido à situação familiar que vivia, quase perdeu o filho para uma instituição. Foi assim que ela chegou à Universal. Através do Covid foi que tudo começou a mudar. Hoje ela é feliz verdadeiramente, a família hoje está restaurada. Quer dizer, aquela depressão, aquele pensamento, né, de morte, acabou. É isso que vai acontecer com você hoje. 8 da manhã, às 10, às 15 ou às 20 horas. Nós estaremos de plantão determinando a mudança da sua vida. Você quer a nossa ajuda? Então hoje ainda você pode procurar uma Universal mais perto de si. Eu estarei aqui em Viseu, bem de esquina, a estação das caminhonetas de Viseu, o dia todo em atendimento ajudando as pessoas.

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2: Olá, amigos, que Deus abençoe, que Deus ilumine a sua vida e todos os seus caminhos nesta manhã de quarta-feira, que a luz do Altíssimo, forte e poderosa, lhe acompanhe para lhe ajudar na sua luta, na sua guerra, nas suas dificuldades. Começamos mais um dia e que esse dia comece com alegria e que tudo lhe venha correr bem. Quem vos fala, seu amigo, Pastor Johnny, estamos aqui diretamente da nossa cidade mais alta, a cidade da Guarda, e também diretamente aqui da nossa Universal da Guarda, onde já estamos com as portas abertas, de prontidão para ajudar e para atender a todos aqueles que sofrem, aqueles que se encontram perdidos, desorientados, que não têm paz, cuja vida está indo de mal a pior. Se você é um desses, saiba que esta porta está aberta por si e você pode nela encontrar a força, o auxílio, a ajuda que precisa. E também, se você desejar, nós temos à inteira disposição nosso contato do SOS Espiritual pelo 218-368-008. Você pode ligar agora, receber uma oração, receber uma orientação, uma palavra que vai ser a direção de Deus para esse momento difícil que você está a passar. Um momento, talvez, de depressão, de ansiedade, problemas de saúde, problemas familiares, confusão no casamento, situações que antes você nunca passou e hoje está a passar. Você pode pedir ajuda e certamente receberá. 218-368-008. Para começar a nossa participação nesta quarta-feira, eu quero colocar para você resultados, depoimentos e relatos de pessoas que têm participado de uma reunião forte, poderosa, que muda, que transforma vidas. A grande concentração de fé e milagres que acontece todos os domingos às 9:30 da manhã. Vamos acompanhar? Eu volto já.
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4: A partir do momento em que eu comecei a vir a frequentar as reuniões de domingo, eu tenho visto uma mudança completamente enorme em mim. Ou seja, eu já consigo dormir, já não tenho tantos problemas, já consegui me libertar de muitos complexos que eu tinha anteriormente, já não tenho desejo suicida, já não tenho depressão, eu tenho vindo sim a ver uma diferença bastante grande na minha vida.
5: Vi pela televisão, vi a igreja. comecei a fazer as correntes e comecei a sentir melhor, graças a Deus. As minhas amigas dizem, Isabela, não sei o que é que tu tens. Andavas sempre doente. Agora que eu estou alegre, vejo-te rir e cantar e é uma reunião maravilhosa. É uma reunião que abençoa a gente. A gente vem aflita, chega aqui e parece que fica com uma vida, outra vida. Eu não encontrei isto em lado nenhum, pastor, mas agora encontrei aqui.
6: Eu notei que as dores de cabeça tinham passado. Depois veio dos otites, também desapareceu. Depois começou o processo de libertação, a lutar por mim e pelo meu interior. Hoje estou totalmente diferente, já não sou aquela jovem deprimida, já não sofro de enxaquecas, sou uma jovem alegre.
7: Hoje estou bem, estou liberta, estou com mais saúde. Estou com mais alegria e perdoei quem tinha que perdoar a morte da minha filha e sigo em frente.
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2: Sabe o que eu entendo, o que eu percebo com esses depoimentos, com esses relatos? Que tem saída, que tem jeito, que tem solução. Independentemente do problema, da gravidade, da situação, do tempo que você está a sofrer com isso, tem saída sim para essa doença, tem saída para esse problema na família, para o vício, para a depressão, para a ansiedade. Você só precisa crer, você só precisa tomar posse dessa vitória através da fé. Porque quando nós usamos e manifestamos a nossa fé, e a fé, ela é manifesta com atitudes. Então, com atitudes também Deus manifesta o poder dele, trazendo a cura, a libertação, trazendo a paz, trazendo a restauração. Como você bem acompanhou nesses relatos e depoimentos de pessoas que todos os domingos às 9h30 da manhã têm bebido da água consagrada, foram curadas. Ao participar da oração da família, Deus reconstruiu o lar que estava destruído. Através da fidelidade, da obediência, começaram a prosperar e através do Espírito Santo passaram a verdadeiramente ter paz, a serem pessoas completas, preenchidas de dentro para fora. É essa fé que nós queremos levar a você, amiga e amigo ouvinte. Se você deseja conhecer essa fé, busque estar presente conosco nesse próximo domingo às 9h30 da manhã. Aqui em nossa Universal na Guarda, por exemplo, você poderá estar conosco na rua Antônio Sérgio, número 5, bem frente à Proteção Civil, ao pé da rotunda dos 5 Fs. Por enquanto, porque logo mais no mês de agosto, teremos uma grande inauguração de um novo espaço aqui da nossa Universal. E chegando mais perto, vamos falar a respeito desse dia que será marcante para todos os moradores aqui da nossa cidade da Guarda. Eu quero colocar para você agora uma chamada que fala a respeito de um propósito todo especial, que é o propósito do jejum de Daniel, pois nós estamos a viver dias de consagração, onde temos separado um tempo maior para as coisas do alto e nos desligado das coisas terrenas. Acompanhe comigo.
9: No mundo de tantas distrações, onde tantas coisas competem pela sua atenção, aqueles que desejam ser cheios do Espírito Santo, Deus chama para um lugar, o Monte Sião. Durante 21 dias, o foco total no fortalecimento da fé em busca da maior das promessas. Derramarei o meu Espírito sobre toda a carne. E há de ser que todo aquele que invocar o nome do Senhor será salvo, porque no Monte Sião e em Jerusalém haverá livramento. 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Prepare-se.
10: Meu nome é Maria de Luz Amorim, tenho 45 anos e sou consultora imobiliária. Eu desde criança sempre tive uma vida muito complicada. Eu nasci numa família muito humilde. O meu pai via vultos, tinha alguns problemas que já herdou da minha avó. O meu pai e a minha mãe davam-se muito mal, havia muitas discussões, muita guerra lá em casa. Eu cresci a ver o meu pai a falar com entidades, que ele dizia que eram pessoas que já tinham falecido, que lhe pediam para ele fazer coisas. A partir daí, eu cresci sempre num ambiente de confusão, aprendi a defender-me, mas quando tive idade suficiente e consegui organizar a minha, porque eu não consegui ir para a faculdade, nós não tínhamos condições financeiras, então as minhas amigas foram para a faculdade e eu fui junto, mas fui procurar trabalho. Mas o sair de casa não me ajudou muito, porque eu tive muitas dificuldades financeiras, fui viver num quarto, não tinha grande dinheiro e a coisa não foi assim tão simples quanto isso. Depois fui-me agarrando ao trabalho e fui saltando de emprego em emprego e acabei por chegar a uma multinacional e ter um cargo simpático. Então eu achei que nessa altura eu já estava pronta para ter a minha empresa, né? Já podia ter a minha empresa. E fui abrir a minha empresa. E aquilo correu muito mal. E ainda por cima há uma pessoa que faz uns trabalhos de bruxaria para que a empresa fosse destruída, e a empresa foi mesmo destruída. Tudo correu muito mal. As coisas chegaram a um ponto muito, muito difícil, muitas dívidas, muitas confusões. Estava tudo em cima dos meus ombros. Eu tinha que dar a cara, porque mais ninguém queria dar a cara, tinha que ser eu. E eu tentava arranjar soluções, mas sempre que eu ia, eu tinha esses planos para ah, ok, eu agora vou resolver isto, já tenho aqui um plano, isto vai funcionar bem. Tinha tudo para dar certo, mas aquilo depois corria mal. A empresa acabou por encerrar com muitas dívidas, e eu forcei esse encerramento, fui eu que forcei, porque aquilo já estava num ponto em que não tinha ponta para onde se lhe pegasse. Aquilo era uma coisa complicadíssima, e nessa altura os meus sócios quiseram-me culpar da falência da empresa, então atiraram comigo para os tribunais. Eu sentia-me no fundo do poço, eu sentia que um desespero, porque os valores eram muito altos e eu não tinha como conseguir pagar. Eu não ia conseguir pagar aquilo, mas eu tinha o meu nome atravessado naquelas dívidas, não é? Eu não ia conseguir. E então eu achei que, bem, eu para me livrar disto tudo, só a morte. Porque depois isso começou a afetar a minha saúde. Eu tinha ataques de pânico. Eu não conseguia dormir, tomava comprimidos, antidepressivos, até que eu pensei mesmo no suicídio. Pensei que era a única solução. Perdia o dinheiro que tínhamos no banco, a casa, o carro, perdemos tudo, não é? Eu tinha um casamento feliz, foi a única coisa que não foi afetada, foi o meu casamento, porque o meu marido era muito meu amigo, mas eu achava que eu não prestava. Eu sentia-me a mulher mais pequenina do mundo. Porque eu gostava muito de ter vencido na vida. Eu via mulheres a vencerem na vida, a serem grandes empresárias. E eu só consegui ser uma mulher falida. Conheci a Igreja Universal porque me falaram que a Igreja Universal havia algumas oportunidades de negócio. E então eu fui à internet, procurei a Igreja Universal e encontrei uma igreja e fui lá ver com quem é que eu poderia falar. Então, quando eu entrei, eu fui recebida por um pastor que não percebia nada das minhas intenções e mandou-me subir no altar, e eu ali caí num choro profundo. Eu não conseguia falar quase nada, eu só chorava, porque eu era como se a minha vida naquele momento tivesse caído ali. Tudo me caiu, parece que a realidade caiu ali. Pastor, com muita paciência, explicou-me o que é que estava ali a acontecer, porque eu sabia que havia as bruxarias, eu sabia que tudo isso tinha acontecido na minha vida, eu sabia disso, mas eu não tinha noção que isso que era assim, que isso podia afetar a minha vida. Eu não tinha essa noção. Nessa altura, parece que o inferno se levantou contra mim. Se havia coisas para acontecer nessa altura, ainda foi pior. Mas eu não desisti, porque eu acreditava eu acreditava que aquele senhor que me falou em cima daquele altar era de facto a minha única solução. Eu só podia acreditar no que ele me disse, porque eu não tinha mais solução nenhuma. Eu ouvia falar do Espírito Santo, mas para ser sincera, nos primeiros tempos nem sabia o que... Eu sabia que era uma coisa boa, porque eu ouvia os testemunhos e eu achava que aquilo realmente devia ser algo muito bom. Mas eu não fazia ideia o que era o Espírito Santo. Eu sabia que o Espírito Santo me ia dar paz. Então eu queria muito o Espírito Santo, eu queria ter aquela paz. Eu queria. Então, como eu fui fazendo tudo o que eu ouvia que tinha que fazer para receber o Espírito Santo, eu fui fazendo, eu fui me entregando, eu fui ouvindo a palavra, eu fui estudando, eu fazia qualquer coisa para ter aquela paz que as pessoas falavam. E Deus ouviu-me. Eu estava num estudo do Apocalipse, a ouvir o Bispo Macedo, era em direto. Em direto não, era gravado. Eu estava a ouvi-lo e de repente eu senti aquela paz. Foi um momento único. Isto, eu conheci a Igreja Universal em outubro e eu recebi o Espírito Santo em maio. Foi muito rápido. Eu abri mesmo o meu coração para Deus, porque era a minha única hipótese. Então, naquele momento, foi como se Deus se sentasse ali, pegasse nas minhas mãos e me dissesse: filha, acabou, agora eu estou aqui. Foi mesmo essa sensação. Eu tive mesmo... Eu percebi que a partir dali tudo ia ser diferente. O Espírito Santo para mim é tudo. É a minha vida, é a minha força, é a minha orientação. É bom eu saber que vou fazer um negócio e que Deus vai comigo. Eu sei que vou assistir a uma reunião e Deus vai comigo. Eu sei que vou para casa e Deus vai comigo. Eu sei que Ele está sempre ali comigo. Sempre. Eu tenho a certeza que nada me vai acontecer. As lutas continuaram e eu fui para tribunal. Os meus sócios meteram-me em tribunal. Queriam que eu fosse culpada da situação da falência da empresa. Mas eu não era a única culpada da falência da empresa. Eu sabia que não. Então, eles... fomos ao dia da... Esse foi, assim, um dia muito marcante para mim. Nós fomos a tribunal. E eles levaram os ex-funcionários como testemunhas, dois advogados, a juíza, mais não sei quantas testemunhas, e fui eu, o meu advogado, o meu marido na sala de espera e Deus ao meu lado. Eu não levei uma única testemunha, não levei, só levei Deus comigo. E então o julgamento começou a desenrolar e o meu advogado estava assim. No final ele contou: eu nunca assisti a um julgamento em que as testemunhas estivessem a favor da parte contrária. Ou seja, todo o julgamento foi a meu favor. Todo. E no final a juíza até disse que eles queriam me incriminar, mas ela ainda ia pensar se eles não seriam os culpados da situação. Deus virou tudo a meu favor. Eles perderam, não conseguiram fazer nada, as coisas encerraram. Hoje a minha vida está uma maravilha. Eu sempre tive portas abertas na minha vida profissional. Fui convidada para vários sítios para trabalhar. Eu tenho tudo. Eu tenho carro, eu tenho casa, eu tenho férias, eu tenho tudo. Não falta nada, nada. O meu casamento é uma lua de mel com 10 anos. Eu casei em 2008 e tenho 10 anos de lua de mel. O meu marido nunca me abandonou, mesmo neste processo muito difícil. Eu hoje sou uma pessoa completamente diferente. Eu hoje sou uma pessoa feliz. Eu sou uma pessoa que brinca com toda a gente. Eu sou uma pessoa que acordo de manhã a cantar, que descanso. Porque um dos meus problemas era deitar a cabeça na almofada e não dormir. Eu hoje descanso, acordo muito bem disposta. Deus virou a minha vida ao contrário. Eu estava lá embaixo, no inferno, e Deus trouxe-me até ao céu.
2: O Espírito Santo, quando vem sobre a vida de uma pessoa, ele traz essa transformação, essa mudança. Você bem acompanhou, bem ouviu o testemunho desta pessoa. Uma pessoa traumatizada. Uma pessoa com um passado que, quem olha, diz o seguinte: nunca mais esta pessoa será a mesma. Mas através do Espírito Santo, essa pessoa superou. Ela venceu, ela deixou para trás todo o sofrimento, todas as dores, todas as angústias. E hoje ela tem paz. Hoje ela é verdadeiramente feliz. E não pelas condições exteriores, materiais, não pelas pessoas que estão ao seu redor, mas pela paz do Espírito Santo que está dentro de si. Pois eu sei que há pessoas que me acompanham agora que têm dinheiro. Há pessoas que me ouvem agora numa viatura que tem muito valor. Há quem talvez me ouça agora e vive numa casa grande, numa casa confortável. Quem sabe você não é alguém que está sozinho. Você tem seu marido, sua esposa, seus filhos. Você tem a sua família ao pé de si. Você tem muitos amigos. Quem sabe há quem me ouça agora e esteja a voltar de uma madrugada de discoteca com os amigos, de uma festa. Mas mesmo com tudo isso do lado de fora, dentro de si são pensamentos de morte, são pensamentos de inferioridade. Você é alguém que é triste, que é marcado por um sofrimento do passado. Você carrega traumas, complexos. Você não consegue dormir à noite. Tantos remédios que você toma, tantos amigos que você tem, tanto dinheiro que pode lhe dar uma cama confortável, você não consegue dormir à noite. Pois o que falta não é do lado de fora, muitas vezes, é o lado de dentro que está vazio. Por isso que hoje, quarta-feira, é o dia para nós buscarmos preencher a nossa alma com a presença de Deus. Hoje é o dia de nós buscarmos o completado interior. Porque se o exterior, minha amiga, meu amigo, está mal, é porque, na verdade, o interior também já vem mal. Agora, quando o interior ele é transformado, regenerado, quando do lado de dentro uma pessoa recebe paz, então, mesmo apesar das lutas, dificuldades e problemas, do lado de fora ela também terá. Eu quero que você acompanhe uma matéria que fala um pouquinho mais a respeito do que acontece todas as quartas-feiras na Universal. E eu volto já.
11: Vivemos num mundo com mais de 8 mil milhões de pessoas, onde diariamente morrem uns e nascem outros. Seguimos modas, seguimos conceitos, e nem sempre estes são os mais corretos. Há quem no meio da caminhada perca a essência e não guarda o essencial.
12: Há pessoas que dizem assim: olha, eu tenho passado por muitas lutas e eu perdi a minha fé. Ninguém perde a fé por conta das lutas, porque as lutas não fazem mal à fé. É o contrário. As lutas fortalecem a nossa fé. Vocês sabiam disso? O que enfraquece a fé é o comodismo.
11: Muitos cristãos afirmam amar a Deus. Afirmam que Ele é a pessoa mais importante das suas vidas. No entanto, quando se deparam com as lutas e perseguições inerentes à vida cristã, intimidam-se e negam a fé.
13: Eu tinha pensamentos de suicídio. Tinha aquelas vozes na minha cabeça: vai, joga-te na frente de um carro, não, joga-te da janela para baixo, vai, faz isto ou faz aquilo, ninguém te merece. E assim, foi assim um processo duro, até que a minha tia e a minha mãe me resolveram levar para a igreja. Foi quando eu conheci Jesus. E o meu processo, posso dizer que foi assim um processo muito prolongado, um processo de libertação muito longo, porque eu não me entregava de fato e de verdade. Eu continuava com as coisas do mundo, mas estava dentro da igreja. Eu posso dizer que o meu coração estava lá fora e só eu fisicamente é que estava ali a preencher uma cadeira, porque eu não me entregava. E foi aí que eu tomei a minha decisão de me entregar total e completamente para o Senhor Jesus.
11: Mas não há nada que se mantenha se não for trabalhado. Não há carro que ande se não for abastecido. Igualmente, é a nossa fé.
13: Então, a partir daí, eu posso dizer que eu sou uma jovem feliz, uma jovem que já não tem medo de nada, já andei com a cabeça erguida, já não anda com a cabeça baixa, uma jovem que já não tem aquele vazio dentro, sou uma jovem alegre, cheia de vida e quer dar vida para os outros.
11: Esta quarta-feira, venha alimentar a sua fé ao participar do estudo bíblico. Aqui, a palavra de Deus dá-lhe a vida e a direção que precisa para ver a sua alma, o seu ser, a sua essência transformada.
2: A palavra de Deus fala que quando Jacó ele estava no deserto, ele só tinha uma pedra para repousar a sua cabeça. E quando ali ele o fez, ele sonhou, Deus deu a ele um sonho, uma visão. Ele estava num deserto, estava sozinho, mas quando ele fez de Deus o seu apoio, então Deus deu a ele esperança, fé, confiança, força, ânimo. Deus deu a ele uma nova chance. Se você, amiga, amigo, está assim, sozinho, desesperado, aflito, os problemas têm tirado a sua paz, venha buscar o apoio do Espírito Santo, para que ele renove, fortaleça sua fé, sua confiança, sua esperança e te dê então uma nova vida. Você precisa sim fazer a sua parte. Hoje é o dia para você já se levantar e estar presente conosco. Logo daqui a pouco, pela manhã, às 10 horas, teremos a primeira reunião, o primeiro culto, também às 3 horas da tarde e especialmente na grande noite de fé, de busca ao Espírito Santo, às 19h30. O Antônio Sérgio, número 5, bem em frente à Proteção Civil, ao pé da rotunda 25F. Você é nosso convidado especial. E a lembrar, gratuitamente você não paga nada. Se você não está aqui na cidade da Guarda, deseja saber onde há uma morada mais perto de si, ligue agora, 218-368-008, ou aceda o website igrejauniversal.pt/moradas. Deus abençoe a todos, Deus ilumine, uma ótima quarta-feira, uma ótima continuação. Um forte abraço e até lá!

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1: 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São 7 horas.
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3: Que Deus abençoe todos vocês. Que o Espírito Santo venha iluminar os entendimentos para que todos possam entender a vontade de Deus para suas vidas. O apóstolo Paulo, dirigido pelo Espírito Santo, diz: o Deus deste século, referindo-se ao diabo, o Deus deste século cegou os entendimentos dos incrédulos. O Deus deste século, que é o diabo, cegou os entendimentos dos incrédulos. Para quê? Para que não lhes resplandeça a luz do Evangelho, da palavra de Deus, a luz da palavra de Deus. A palavra de Deus, a luz da palavra de Deus é a verdade. Jesus disse: eu sou a verdade. Quem me segue não andará nas trevas. Então, você, amiga e amigo, você há de convir o seguinte: que a sua vida, assim como a minha, a vida de cada um de nós, depende da nossa decisão, da decisão pessoal, individual, de cada um de nós. Então, quando uma pessoa entende a palavra de Deus, percebe a clareza, a grandeza, o poder que há na palavra de Deus, quando a pessoa crê na palavra de Deus, ela está crendo em Deus, de fato e de verdade. E quando ela crê de fato e de verdade em Deus, então, de fato e de verdade, o Espírito Santo vem sobre ela. É como um casamento, um matrimônio, é um pacto entre a pessoa que crê e Deus. Então, quando uma pessoa crê no Evangelho, é porque o Espírito Santo tirou as vendas dos seus olhos e ela finalmente entendeu. Puxa, quantas vezes eu já li esse texto e nunca compreendi. Agora eu estou entendendo por quê. É que as vendas dos meus olhos caíram e agora eu posso ver com clareza. Então, a luz do Evangelho, minha amiga e meu amigo, é que nos dá o entendimento da verdade, o entendimento do Senhor Jesus nas suas palavras. E quando a pessoa entende a palavra do Senhor Jesus, então a luz do Evangelho, a luz da liberdade, a luz da verdade resplandece dentro dela, e ela então se rende, se entrega àquelas palavras, ela assume aquela fé. E isso é o que faz a diferença entre os que creem dos que não creem. A maioria não crê. A maioria diz que crê, mas na prática não crê porque não obedece aquilo que crê. Jesus disse, olha só, Jesus disse para os judeus, judeus não era uma raça pura e simplesmente, judeu era o povo escolhido por Deus. Jesus era um judeu. Ele veio da tribo de Judá. Jesus era judeu. Mas, por exemplo, os judeus haviam se apegado ao Monte Sinai, à lei que Deus havia dado no Monte Sinai. Mas eles não seguiram a lei que Deus lhes havia dado. Então, eles ficaram completamente cegos com respeito ao entendimento de Deus. Eles não entendiam Deus. Jesus disse assim, olha só que bacana, se Deus fosse o vosso Pai, com certeza me amaríeis, pois que eu saí e vim de Deus. Eu não vim de mim mesmo, mas Ele, Deus, me enviou. E por que não entendeis a minha linguagem? Por que não entendeis a minha linguagem? Por não poderdes ouvir a minha palavra. Aí ele continua. Vós, os judeus, estava falando com os judeus, vós tendes por pai o diabo, vós tendes por pai ao diabo, e quereis satisfazer os desejos de vosso pai. Ele, o diabo, foi homicida desde o princípio e não se firmou na verdade. Não se firmou na verdade. Ele conheceu a verdade, mas não se firmou na verdade. E é isso que tem acontecido muito, mas muito, entre os religiosos. E aconteceu na época de Jesus e continua acontecendo nos dias de hoje. Muitas pessoas se apegam à letra da palavra, mas não se apegam ao espírito da palavra. Ficam sem entendimento. Por isso que não entendem a palavra de Deus. Por isso que a palavra de Deus é como se fosse grego para elas. Mas é a palavra de Deus que ilumina o nosso entendimento, que abre os nossos olhos para com o que é real, verdadeiro, concreto. Jesus disse então para eles, vós tendes por pai ao diabo, e quereis satisfazer os desejos de vosso pai. Por isso existe tanta mentira neste mundo. As pessoas preferem agradar a mentira do que a verdade. A mentira dá acesso ao sucesso. A mentira dá acesso rápido às riquezas, ao que o mundo oferece, às ilusões, às fantasias. Só que A mentira não permanece. Cedo ou tarde, ela vem à tona e desmascara o diabo e os seus seguidores. Mas quem anda na verdade, se firma na verdade, porque se firma em Jesus. Ele é a verdade. Eu sou o caminho, a verdade e a vida. Ninguém vem ao Pai senão por mim. Então, quando uma pessoa se apega à palavra de Deus e confessa essa palavra e segue essa palavra, é claro que a luz do Evangelho, da verdade, ilumina o seu entendimento, resplandece na vida daquela pessoa. Então ela é livre. Livre de quê? Livre da mentira, livre deste mundo. Então, nós vivemos entre dois senhores: o senhor da mentira, é o diabo, e o senhor da verdade, que é Jesus. O diabo é o pai da mentira. Jesus é a verdade. Ele é a própria verdade. Então, quem segue Jesus, com certeza, segue a verdade, vive na verdade, odeia a mentira, odeia o engano. Por quê? Porque a verdade se revela para ela na palavra de Deus. E quem revela a verdade para ela é o Espírito Santo. O Espírito Santo é o Espírito de verdade, é o Espírito de verdade que nos guia, guia os que amam a verdade e odeiam a mentira. Os que perdem, você sabe que quando a pessoa fala a verdade, quando a pessoa é correta, é sincera, é franca, é transparente, ela não tem medo da mentira, porque ela está na verdade. Mas quando a pessoa anda na mentira, ela quer se aproveitar da mentira e tirar vantagens. E é aí que as pessoas se enganam. Elas podem tirar vantagens no início, por algum tempo, mas não por todo o tempo, porque cedo ou tarde a mentira é revelada, porque ela é escuridão. A mentira é treva. Quem anda na mentira se ilude com as mentiras do diabo. Ganha no princípio, mas depois perde tudo. E o pior de tudo, perde o que é mais precioso, a maior riqueza, que é a sua alma, porque ela se entrega para a mentira que traz facilidade. Ora, nós na Igreja Universal do Reino de Deus não somos perfeitos, não, nunca fomos. Mas uma coisa nós praticamos: a verdade, que é aquilo que nós aprendemos, que vem de Deus, vem do Espírito de verdade. Então, quando o pastor, o bispo, a esposa, ou quem quer que seja, oficial da Igreja Universal do Reino de Deus, usa da mentira, é óbvio que mais cedo ou mais tarde vai ser desmascarado, vai ser envergonhado, vai perder tudo. Por quê? Porque serviu à mentira, serviu ao diabo. E você sabe, quem serve à mentira, da mentira vai colher os seus frutos. E eu pergunto, que frutos são os da mentira? Bons? Não. Os frutos da mentira são os piores possíveis, e são os frutos do diabo. Então, você ouve a palavra de Deus. Se a palavra é de Deus, se eu falo as palavras de Deus, se eu ensino a palavra de Deus, se eu ensino aquilo que eu prego, que eu vivo, então, cedo ou tarde, você vai se identificar comigo, porque você é da verdade. Porque quem anda na verdade ando na luz. A luz de Deus, a luz do Espírito da verdade, o Espírito de verdade, que é Jesus, que é o Espírito Santo, ele vai iluminar e a verdade vai prevalecer. Sempre foi assim. Jesus, em princípio, o que aconteceu com Jesus? Jesus foi preso, foi caluniado, não é isso? Jesus foi chamado de mentiroso, Jesus foi condenado pelos mentirosos. Jesus foi preso, foi chicoteado, gemeu pelos mentirosos. Pelos mentirosos. E mataram Jesus. Mas não se pode matar a verdade. Não se pode acabar com a verdade. Até hoje a verdade permanece. Até hoje a verdade prevalece. E vai continuar prevalecendo. Porque a verdade carrega o Espírito de verdade, que é o Espírito Santo. Então, por exemplo, nós começamos o jejum de Daniel. O que é o jejum de Daniel? O jejum de Daniel, você sacrifica as informações deste mundo, você sacrifica as ilusões, você sacrifica tudo que o mundo oferece para se firmar naquilo que Deus falou, que é a sua santa palavra. Então você, durante 21 dias, nós vamos beber da verdade, comer do pão da verdade, de verdade. Vamos viver assim, pensar na verdade, vivenciar essa verdade. Então, quando nós sacrificamos a mentira desse mundo, as mentiras deste mundo, e vivemos pensando na verdade, como agradar a verdade, como viver a verdade e pela verdade, então nós vamos colher os frutos dessa verdade. É claro que muitas pessoas dizem assim: ah, bicho, mas eu fiz o jejum de Daniel várias vezes, mas não recebi o Espírito Santo. Claro, nem poderia receber. Por quê? Porque você tomou informações da verdade, mas você não praticou a verdade, não viveu, não vivenciou a verdade. Porque não basta você acreditar na verdade, você tem que viver a verdade, você tem que falar a verdade. É melhor, se você não quer falar a verdade, é melhor você ficar calado, mas não fale o que não é verdade, porque senão você vai ter que colher os frutos daquilo que você falar que é mentira. Então, o Deus deste século, que é o diabo, cegou os entendimentos dos incrédulos. Então você, por exemplo, você está ligado aqui todo santo dia. Então todo dia você ouve uma palavra de fé, uma palavra de Deus, porque nós ensinamos a palavra de Deus, a palavra da verdade. Se você não pratica, se você não obedece, se você não segue, se eu não sigo essa verdade, se eu finjo segui-la, cedo ou tarde eu vou ser desmascarado como falso, como mentiroso. Mas nós vimos fazendo isso há quase 50 anos. 50 anos que nós vivemos assim. Todo santo dia, todo santo dia. Antigamente era na rádio, depois ficamos na televisão. Hoje nós usamos a internet. Então, nós há 50 anos, quase 50 anos, nós vimos falando da verdade, ensinando a verdade, falando sobre a verdade. Quem adere à verdade recebe os benefícios da verdade. Mas quem gosta da verdade, mas segue a mentira, vai se dar mal, porque não está seguindo a verdade, está seguindo a mentira. A gente sabe, você sabe, está escrito que tudo que o homem semear, isso também se fará. Se você semeia a verdade e vive da verdade, então dos frutos da verdade você vai colher. É o Espírito Santo, que é o Espírito de verdade. O Espírito Santo é o Espírito de verdade que Jesus dá. Só ele pode dar o Espírito de verdade, batizar com o Espírito de verdade. Mas quando a pessoa diz que acredita, que crê, mas de vez

disse para os seus ouvintes, no caso aqui eram os judeus, ele disse: se Deus fosse o vosso, certamente eu saí do Pai, eu saí e vim de Deus, não vim de mim mesmo, mas ele me enviou. E por que que não entendeis a minha linguagem? Porque não, por não poderdes ouvir a minha palavra. Quem vivia na mentira, ou quem vive na mentira, odeia ouvir a verdade. E ele disse mais para aqueles judeus: vós tendes por pai ao diabo e quereis satisfazer os desejos de vosso pai. Ele foi homicida desde o princípio e não se firmou na verdade. É o que falamos ainda há pouco, né? Há pessoas que usam da verdade por um tempo, dois tempos, mas não por todo o tempo. Chega um momento, porque ela é da mentira, ela deixa a verdade e vive da mentira, porque a mentira, a princípio, oferece mundos e fundos, vantagens. A verdade não. A verdade você tem que lutar, você tem que sacrificar, você tem que dar o melhor de si. Então, quando a pessoa não se firma na verdade, cedo ou tarde, ela vai cair, ela vai sair fora. E quem é da verdade e quem é da mentira? Não sei. Eu sei de mim e levo para as pessoas aquilo que Deus me tem dado. Nós vamos falar sobre esse assunto, continuar falando sobre esse assunto, porque isso é extremamente importante para a sua vida, porque você colhe hoje o que plantou ontem. Eu estou colhendo hoje o que eu plantei ontem. Vou colher amanhã o que eu plantar hoje. Sempre foi assim. Quando nós conhecemos a verdade e gostamos e amamos a verdade, então nós semeamos a verdade, vivemos na verdade. Quando a pessoa gosta da mentira, ela vive da mentira. E ela, aparentemente, inicialmente, ela tem vantagens, porque usa da mentira. É o vendedor que quer ganhar dinheiro, quer ter mais lucro, ele fala da mentira. E as pessoas que acreditam na mentira, que vivem na mentira, acreditam na mentira. E são vítimas da mentira. Não é verdade? Essa é a realidade. Amanhã nós falaremos mais a respeito disso, porque isso aí faz separar o joio do trigo, a verdade da mentira. E quem ama a verdade, obviamente vai segui-la. Quem quer lucro imediato, quer ter sucesso imediato, quer resultados imediatos, então usa da mentira, do engano, de maquiagem, e consequentemente vai colher os frutos dessa maquiagem, com certeza vai colher os frutos, porque nós colhemos os frutos hoje do que plantamos ontem. Colheremos os frutos amanhã do que estamos plantando hoje. Qual a semente que você tem semeado na sua vida? A quem você tem servido até hoje, até agora? Se você serve a mentira, você está a serviço do diabo. Se você serve a verdade, você está a serviço de Deus. Mas não é servir apenas um dia, outro dia, não. É servir todo o tempo. Quem serve a mentira todo o tempo. Quem serve a verdade, de verdade, segue a verdade todo o tempo e colhe os frutos da verdade. Deus abençoe a todos e até amanhã, em nome do Senhor Jesus.

0: Eu nasci num lar totalmente desestruturado, né? Onde havia muitas agressões físicas, torturas verbais. Eu tive um momento em que, numa agressão física, meu pai desferiu um soco contra minha mãe. E eu, muito pequeno, peguei uma canequinha com água e tentando fazer ela recobrar o ânimo, acordar daquele momento. E já falando para ela que eu tiraria ela daquela vida. Meu nome é Jader Silva, tenho 43 anos e sou especialista em merchandising. E eu passei a ser rebelde. O que, que nasceu dentro de mim foi uma rebeldia muito grande. Com isso, fez com que eu tomasse a fazer coisas aí fora que eu não imaginava viver, né? Então, passei a ter mais companhias. A minha vida realmente era ficar mais na rua. E ali eu fui absorvendo muitos aprendizados ruins para minha vida. Quando mais ou menos eu tinha ali para 12, 13 anos de idade, eu já comecei a provar a bebida, o álcool. E a bebida já começou a fazer parte de mim. Eu já não vivia sem. O que, que isso me trazia como consequência? Eu não conseguia manter aquilo que eu começava. Era tudo ficava interminado. Eu não acabava. Então eu começava a estudar, parava. Começava a trabalhar, ficava pouco tempo. Dentro de casa, eu pensava em ajudar, que era o propósito que eu tinha, e falava para minha mãe: eu vou voltar para tirar a senhora dessa vida, né? Vou te ajudar com isso, mas eu me vi nos vícios. Eu já fui conhecendo outros vícios, né? O vício do cigarro, então, assim, da pornografia, né? Da prostituição. Mas dentro de mim havia um buraco, um vazio muito grande. Havia um grito, porque depois que tudo isso passava, eu olhava para dentro de mim e não achava razão de viver. Eu lembro que em uma dessas saídas que eu tive com jovens e entregue às bebidas, a noitada, balada e tudo mais, eu me vi numa situação onde eu fui levado para miliantes que estavam prontos para me assaltar. E naquele momento eu vi uma arma sobre a minha cabeça e ali eles me batiam e falavam: hoje você vai morrer. E aí eu recordei da época da minha avó. Minha avó, que conheceu a Igreja Universal e falava pra gente sobre esse caminho. Então, naquele momento, eu lembrei, recordei dessa fé que me foi passada, né? E não praticada. Mas naquele momento, eu reuni todas as forças que eu tinha e falei com Deus. Falei: Deus, me tira dessa situação. Me livra disso daqui. Porque eu estava prestes ali realmente a morrer. E aí eu lembro que num momento, assim, sem explicação, tocou uma sirene bem próximo do local onde nós estávamos. Na hora que eles viraram as costas para mim, eu saí daquele buraco e corri em zigue-zague buscando fugir daquele local. Mesmo assim, eu não voltei para a fé. Eu não voltei para Jesus. Ainda continuei no mundo. Isso foi se agravando, porque eu fui morar sozinho e aí muitas das vezes eu acordava dentro de casa sobre o efeito dos vícios, com boca de fogão ligada, gás vazando, a ponto de acontecer alguma tragédia. Eu me via, eu me olhava diante do espelho da vida e falava assim: poxa, para mim não tem solução. Eu vou ser assim, eu nasci para ser assim. Todo mundo falava que eu era ovelha perdida, que eu não tinha jeito para nada, que era só aguardar onde vamos encontrar o corpo do Jader. É o que eles me falavam. Eu sozinho ali, veio uma situação, acabei me envolvendo num relacionamento. Essa pessoa ficou grávida e aí eu falei: poxa, sou pai, eu preciso dar um nome pro meu filho, então eu vou casar. Mas ainda preso aos vícios, ainda preso à vida errada que eu aprendi a viver. Então isso não prosperou, porque havia discórdia, desentendimento por anos. Então a gente ficou uma década nesse relacionamento se agredindo, né? Sem paz dentro de casa. Então tanto eu quanto a pessoa que eu me relacionei no período, não tínhamos qualquer felicidade e vivemos assim uma vida de inferno dentro de casa, até que chegou o divórcio. Naquele momento, para mim, eu me vi sozinho, do zero. Eu tinha que recomeçar a minha vida. Então eu tomei uma decisão de ouvir aquilo tudo que a minha avó havia me apresentado lá atrás. Então minha avó tinha me apresentado uma fé viva, uma fé genuína, uma fé pura, e eu sempre tive essa referência. Se você pegar e misturar a fé com a palavra de Deus e a prática, você vai ter como resultado uma vida nova. Eu lembro que eu saí ali sozinho, machucado, cabisbaixo, coração partido, com a vida em pedaços, e eu fui até a Igreja Universal. E eu lembro que eu cheguei num domingo, numa reunião muito, muito abençoada, onde eu pude realmente me esvaziar de mim mesmo, escutar as verdades, porque a palavra de Deus exorta, ela te mostra e te revela aquilo que você precisa ter como entendimento para seguir diferente daquilo que você aprendeu. É uma nova chance. Então, quando eu ouvi um homem de Deus falando que a palavra de Deus afirmava que tudo se faz novo, se você crê, eu tomei aquilo para mim. E eu falei, é isso, eu vou em frente. E ali começou a minha busca. Então, começou a libertação, eu larguei todos os vícios. Foi algo maravilhoso, extraordinário. Mais do que tudo que eu já conquistei na minha vida, foi ver Deus tirando todo aquele mau caráter, aquela má índole, aquela forma arrogante de ser, egoísta de viver, né? Onde eu olhava para todo mundo e falava assim, todo mundo pode ser feliz, eu não posso. Então meus traumas, meus complexos, tudo isso eu fui deixando. Conforme eu me aproximava de Deus, Deus ia me limpando, né? Não passou muito tempo, eu tomei a decisão de me batizar nas águas. Eu desci nas águas, entreguei a vida velha. Então era realmente essa parceria. Eu ouvi isso, Deus trabalha em parceria. Chegar até Deus e ouvir falar do Espírito Santo, para mim, foi algo assim, poxa, é o próprio Deus dentro de mim. Como que eu posso merecer isso? E eu pensava assim, que era por merecimento, né? E não era, era pela entrega. Primeiro ponto, primeira atitude que eu tomei foi deixar de ter contato com todas aquelas pessoas que me levavam a ter inclinações para coisas erradas. Então eu me afastei de todas elas e comecei a olhar para dentro de mim. De tudo aquilo que eu precisava deixar, eu deixava embora. E mesmo contrário, com o meu coração queimando, muitas coisas você querendo deixar, eu falava, não, eu preciso do teu Espírito Santo. Então deixei ressentimento, eu deixei qualquer tipo de aborrecimento, mágoa, coisas contrárias a pessoas e coisas apegadas que eu tinha dentro de mim, tudo isso eu deixei embora. Então eu mergulhei na palavra, eu comecei a ter sede de me envolver com as coisas de Deus, então comecei a participar mais das orações na madrugada, eu comecei a jejuar mais, e eu comecei a fazer uma prática que me aproximava de Deus. Então eu lembro até que uma das que eu fazia, que era minha mesma, às vezes eu marcava de 1 em 1 hora eu correr para um lugar, né, reservado, mesmo num local de trabalho, para falar com Deus. No domingo pela manhã, eu já me preparei antes de ir para a reunião. Eu saí de casa diferente. Eu saí de casa em espírito, já falando com Deus, antes de colocar os pés dentro da Igreja Universal. E ali eu já vinha falando com Deus, falando, Deus, é hoje. E assim, por incrível que pareça, como Deus prepara tudo. O pastor que estava ministrando a reunião, ele nos deu a oportunidade de subir ao altar. Ele falou, fiquem à vontade. Eu lembro que eu procurei um cantinho, tinha uma coluna bem reservada dentro daquele altar. E eu fui diretamente para lá. E eu tenho certeza que ali o próprio Deus me abraçou. O próprio Espírito Santo me abraçou, veio sobre mim. Ali eu comecei a falar para Deus e Deus já estava ali. Sabe, eu sou contigo. E eu sei que daquele dia eu desci dali com uma força tão grande dentro de mim. Eu nunca mais fui o mesmo. Nunca mais eu fui o mesmo, Jade. Deus me deu uma nova identidade. E eu sei que aquela força entrou dentro de mim. E até hoje ela está aqui. E aonde eu vou, assim, graças a Deus, há uma paz dentro de mim. Então tudo que eu vou fazer, eu tenho direção, eu falo com Deus. Eu sei que lutas todos passam. Né, os desafios da vida, enquanto nós estivermos aqui, todos passamos, mas com o Espírito Santo a certeza que você vai obter a vitória, que você vai avançar, que você tem a força maior dentro de você. E o propósito é os céus, né? Eu falo, tudo aqui é passageiro, tudo aqui vai se findar, né? Um bom casamento que eu tenho hoje, eu tenho uma esposa maravilhosa ao meu lado, né? Eu tenho meus filhos abençoados, inclusive um que já está indo na Força Jovem com 15 anos, quer dizer, se entregando para Jesus, acabou de se batizar. É o exemplo que ele teve do pai, né? Que teve a experiência com Deus, então eu não deixo de passar isso para eles. Tudo agora que eu comecei, eu terminei, então me formei, hoje eu sou especialista dentro de uma área. Sim, muitas coisas foram acontecendo, Deus foi me dando situações que eu não pensava viver. E o maior é a paz, porque não tem coisa melhor do que você poder estar onde for, independente da situação, tendo a segurança e a tranquilidade que Deus está com você, que o Espírito Santo está com você. Então eu agradeço muito a minha avó, que foi a primeira coluna, né, dentro dessa família. Ela há 30 anos, hoje ela é obreira, 30 anos no Templo de Salomão. Ela já era obreira e se mantém até hoje. E hoje eu sou um desses frutos que estão aqui. Assim, eu costumo dizer que eu olhando para mim mesmo, eu não me vejo com a pessoa que eu fui no passado. Eu não reconheço a pessoa. Eu falo, eu tenho que fazer um esforço muito grande para recobrar a memória daquilo. Porque hoje a certeza, a paz e a presença de Deus que eu vivo e a condição que, a da vida que Deus me proporcionou é totalmente diferente. Espírito Santo é meu tudo. Sem Espírito Santo não tem sentido para a gente viver. É Ele quem me guia, é Ele quem me dirige, é Ele quem me inspira, é Ele quem me dá força. Ele é meu tudo.
1: Se você fosse traído uma vez, você perdoaria? E se fosse a segunda? E se você descobrisse uma traição pela terceira vez? Dificilmente alguém aceitaria tanta falta de respeito e de consideração. Mas é exatamente isso que as pessoas fazem com Deus, colocando outras coisas, pessoas ou a si mesmas no lugar que deveria ser somente dele. A fidelidade a Deus se mede pela prática, não na teoria. Da mesma forma, a infidelidade a Deus se manifesta nas coisas do dia a dia. O cardápio do diabo é variado. Diariamente, ele nos oferece infinitas formas de tirar o foco do que é eterno. Tudo isso, a Bíblia chama de prostituição. Quem deveria ser do único Deus se vende a outros deuses? No Apocalipse, duas figuras femininas se destacam. A primeira é a noiva de Cristo, a igreja pura e santa, com suas vestes brancas. A segunda, a prostituta, vestida de vermelho, embriagada de sangue. E infelizmente, é este o caminho que a maioria tem escolhido trilhar. Querem o prazer, escolhem fazer o que lhes agrada, sem se importar com o que Deus pensa. Afinal, o importante é ser feliz a qualquer custo. Muitos têm prostituído a palavra de Deus. Não fazem mais diferença entre o santo e o profano, embalando o que é próprio do mundo em uma capa de santidade, adaptando a graça de Deus à sua própria vontade. Mas a porta do céu continua estreita. E quem insistir em buscar uma porta larga vai parar em outro lugar. O ser humano se afastou de Deus e foi atrás de tudo que é errado. E o mundo colhe hoje o resultado dessa traição. Famílias destruídas. O mal se multiplicando cada vez mais. Desastres cada vez maiores. Este mundo está com os dias contados. E salvos serão apenas os poucos que permanecerem fiéis até o fim. O relógio agora corre. Não há mais tempo. Para quem reconhece sua prostituição espiritual, mas não quer mais continuar assim, Deus tem um pedido. Talvez o seu último alerta. Ora, tu te prostituíste com muitos amantes, mas ainda assim, torna para mim, diz o Senhor.
2: Eu fiquei 8 anos na igreja achando que eu tinha o Espírito Santo, mas eu estava com a vida totalmente destruída. Eu vim de outra denominação e lá o Espírito Santo era apresentado para nós como você sentir o Espírito Santo. Aquilo era toda uma emoção. Então, vinha essa emoção, orava em línguas ali, despertava as línguas e aí já era caracterizado que já tinha recebido a presença do Espírito Santo. E a vida continuava mesmo, não tinha nenhuma mudança de vida, né? Não era ali mostrados os frutos do Espírito Santo. E a minha vida estava toda destruída, financeiramente, emocionalmente, o casamento, eu não prosperava, passava dificuldades, eu não conseguia avançar em todas as áreas da minha vida. E eu recebi um convite da minha esposa, que na época nós estávamos namorando, e eu debati, né, fui contra por causa de preconceitos com a Igreja Universal, e eu achando que, como eu tinha o Espírito Santo, eu não precisava de mais nada. Continuava com a vida destruída, continuava passando por dificuldades e com resistência pelo convite. Mas um dia eu aceitei esse convite para agradá-la. Acabei aceitando e entrei na Igreja Universal. Aí eu vi que era tudo diferente. Tudo aquilo que eu imaginava, os preconceitos, foi caindo por terra. Porque eu via, comecei a ver o que era verdade. As palavras, as pregações, o agir de Deus. Eu já percebi logo de início o agir de Deus naquela igreja. E ali eu vi uma oportunidade de mudança de vida, que era algo diferente. Diferente de tudo aquilo que eu já tinha visto. Eu ouvia os pastores, os bispos, né, dizendo que para ser completa essa prosperidade em todas as áreas da nossa vida, nós temos que ter o Espírito Santo. Essas coisas não são nada, o importante é o Espírito Santo. Então, como eu vim da outra denominação já, né, convicto que eu tinha o Espírito Santo, então para mim eu estava na direção certa, eu estava fazendo o que era correto. Mas eu era uma pessoa irritada, nervosa, briguento. Arrumava briga assim, do nada. Eu era agressivo com as pessoas, eu falava palavrão. A minha vida era completamente diferente do que eu ouvia na palavra. E quando eu ouvia que a pessoa que tinha o Espírito Santo era longânimo, era paciente, tinha amor pelas almas, eu lembrava da denominação lá de trás, que eu tinha um cargo. Eu abria cultos, eu pregava sobre dízimos e ofertas, eu profetizava, eu ministrava cura na vida das pessoas. E tinha testemunho que as pessoas eram curadas, que acontecia com elas. Então eu pensava, eu tenho o Espírito Santo, não tinha como não ter. Mesmo com a vida destruída, tudo arruinado, eu achava que sim, que eu tinha o Espírito Santo. Até que um dia, casado com a minha esposa, veio o problema. Ela começou a manifestar. Ela teve desejo de suicídio, ela não queria mais ir na igreja. E quando ela entrou nesse quadro depressivo, eu falei, eu vou ajudar ela, eu tenho o Espírito Santo. Aí eu fui, orei, pus as mãos, ministrei a cura, ela manifestou, me grudou pela garganta e eu não conseguia, eu não sabia o que fazer. Aí ali bateu o desespero. Aí eu acabei ligando para o pastor pedindo ajuda. Aí pelo telefone o pastor conseguiu fazer a libertação dela. Aí eu vi que eu não tinha o Espírito Santo. Foi aí que eu decidi deixar tudo de lado, todas as coisas que eu focava, financeiro, material, deixei tudo de lado, aquele meu conhecimento lá de trás, eu deixei de lado para focar no verdadeiro Espírito Santo. E depois dessa decisão, veio o jejum de Daniel. Aí eu comecei a orar, a jejuar. Comecei a orar de madrugada, aí eu comecei a ouvir o Bispo Macedo e entendi que eu precisava me encher com as coisas de Deus. E fui deixando o meu orgulho, o meu eu, as minhas vontades, os meus desejos, eu fui deixando tudo de lado e focando somente no Espírito Santo. Foi em casa, eu não tinha recebido na igreja, eu não aceitava, não aceitava, eu quero receber, eu quero receber. Eu dobrei os meus joelhos ali e falei: Senhor, ou é agora ou é agora. O Senhor tem que descer. O Senhor tem que mudar a minha história, a minha situação. E foi aí que eu recebi, que eu senti algo tremendo. É uma força, assim, é algo inexplicável. Quando eu recebi verdadeiramente ali, não tinha música, não tinha emoção. Foi algo glorioso, uma força. Ali eu senti que algo mudou na minha vida. Eu fiquei mais forte, eu fiquei mais determinado. Eu tinha outros olhos, via as coisas com outros olhos. E quando eu levantei naquele momento, que eu olhei para minha esposa, eu já vi a situação totalmente diferente. Eu não sabia quando e não sabia como, mas eu tinha certeza que já estava resolvido, que ela já estava curada, isso aí já ia acabar. E hoje é tudo diferente. A minha esposa está liberta, ela recebeu também a presença do Espírito Santo. O nosso lar hoje é um pedacinho do céu. Hoje eu não sou mais uma pessoa nervosa, não sou briguento, não sou irritado. Tenho paciência hoje para conversar com as pessoas, para lidar com as situações. Os problemas em casa, tenho sabedoria para resolver. Hoje a minha vida financeira é estável. Hoje eu tenho a presença do Espírito Santo, eu tenho a direção. Então, eu sei que tudo vai se resolver. E tem coisas que eu buscava lá atrás, financeiramente falando, que hoje eu não tenho, mas que também não me faz falta. Porque eu tenho o bem mais precioso dentro de mim, que é o Espírito Santo.
1: Você sabe quem é Jesus? Para o cego, ele é a luz. Para o faminto, o pão da vida. Para o sedento, a fonte de água viva. Para o enfermo, Jesus é a cura. Para o solitário, o amigo fiel. Para o réu, o advogado. Para o perdido, o salvador. Para o sem rumo, Jesus é o caminho. Para o enganado, a verdade. Para o morto, ele é a vida. Jesus é tudo.
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4: Nosso Deus e Pai, em nome do Senhor Jesus, teu Filho, nós elevamos os nossos pensamentos a Ti. E eu peço, Senhor, nesta hora, que cada pessoa que acompanha essa oração, cada pessoa que ora, que pede, que suplica, que busca o Teu socorro, a Tua ajuda, cada uma dessas pessoas sejam agora alcançadas pelo Senhor. Estejam elas onde estiverem. O Senhor é Deus. O Senhor pode todas as coisas. O Senhor pode libertar esta senhora. Pode libertar esse homem. Pode remover o sofrimento que há tanto tempo acompanha essa pessoa. O Senhor pode trazer a paz para o coração sofrido, triste, amargurado, abatido. O Senhor pode trazer alegria àqueles que sofrem. Venha, Senhor, ao encontro de cada pessoa. Vê ao encontro desse homem que sofre, dessa senhora. Vê ao encontro daqueles que não têm paz, que não têm alegria, que vivem tristes, amargurados. Ó Espírito Santo, faça acontecer o livramento, o socorro, a libertação, a solução. Faça acontecer agora, na vida deste senhor, dessa senhora, o milagre. O milagre que essa pessoa tanto deseja, o Senhor pode realizar, o Senhor pode fazer. Há anos que essa pessoa carrega esse sofrimento, há anos que ela carrega esse problema familiar, Mas tudo acaba, toda dor termina quando nós nos voltamos para Ti. E é o que fazemos agora, Senhor. Nos voltamos para Ti, buscamos a Tua face, buscamos a Tua ajuda, buscamos o Teu socorro. Abençoe a todos que oram agora, que pedem, que suplicam, que oram conosco, que pedem a Tua ajuda. Vê o encontro de todos, ó Deus. Vê o encontro da mãe que sofre, do filho. Vê o encontro de todas as pessoas que não têm paz, que não têm alegria, que não têm vida. Seja agora, meu Pai, esta mãe que ora pelos filhos, atendida na sua oração. A mãe que tem um filho nos vícios, nas drogas. A mãe que sofre, que vê a sua filha tão sofrida, a filha que sofre com problemas no casamento, a filha que está doente. Eu peço, Espírito Santo, que essa mãe tenha paz na sua casa, que ela veja o bem dos seus filhos, que essa pessoa que está amargurada, triste, angustiada, seja tocada pelas tuas mãos e que seja livre nesta hora, seja liberta. Ó Espírito Santo, eu peço em favor de todas as famílias, que o copo com água seja abençoado, que todos que beberem sejam curados e libertos. Eu apresento esse copo com água, apresento todas as pessoas que oram conosco e entrego nas tuas mãos. Sejam abençoadas, em o nome do Pai, do Filho e do Espírito Santo. Assim seja. Amém. E graças a Deus, o copo com água está consagrado. Beba e seja livre, seja curado agora, seja abençoado. Sim.

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1: 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São 8 horas. 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

Muito bom dia, com 8 horas 10 minutos, bem-vindos à Alegria no Ar, emissão de meio de semana. Eu sou a Cristina Ferreira e vou ficar por aqui na sua companhia, até bem pertinho das 9. Ora, hoje vai ser um dia em que o sol vai brilhar, há aumento da temperatura, mas já faço essa atualização mais para a frente na emissão. Por agora, seguem as primeiras propostas da nossa emissão. Fique connosco, fique com a Antena Livre de Gouveia.

0: 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Tem? Então está na altura de curtir por aí umas curvas. E o desafio, ou convite, é da União de Freguesias de Torrozelo e Folha d'Ousa. Está a chegar o segundo passeio de motas e motorizadas. Será já no próximo domingo, dia 19, o passeio de mais ou menos 85 quilómetros. Tudo começa por volta das 8 da manhã e depois vão fazer assim um belo passeio. E já tem só até hoje para se poderem inscrever. Portanto, bora lá isso. Ligue 968-218-895. Vou repetir, 968-218-895. Se é mais fácil, anda por aí na página de Facebook. A União de Freguesias de Torrozelo e Folha d'Ousa também tem a página e pode então fazer a sua inscrição por lá. Aproveitar esta iniciativa e dar um belo passeio de mota.
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0: E abrimos mais uma vez o Espaço Mundo da Música para vos atualizar sobre a banda de Coimbra, os 4 e meia, que anunciam o regresso aos álbuns de estúdio 6 anos depois de O Tempo Vai Esperar. E os fãs já estavam a esperar muito tempo de estas novidades, é ou não é? O novo trabalho é lançado nos próximos meses e vai então reunir novas canções e juntar-se a outras tantas que são uma marca deste grupo, como Olá Solidão, Na Escola, Meu Amor Dorme Bem, Tiques de Rico e Saudade, por exemplo. Depois há muitos mais. A grande novidade é a colaboração inédita com o alentejano Luís Trigacheiro na nova versão da música Quem Me Vê. O tema, escrito pelos 4 e meia, regressa agora com a participação conjunta com o Trigacheiro, de quem

Espetacular esta música, é ou não é? Dos 4:30, juntamente com Luís Trigacheiro, Quem Me Vê, e que também nos leva a nós até a outras vivências, até outras recordações também dos nossos mais queridos. Bem, vamos falar do estado do tempo para este meio de semana. Ora, céu pouco nublado, apresenta algumas nuvens até ao fim da manhã, principalmente no litoral a norte do Cabo Raso. Vento fraco, soprando fraco a moderado no quadrante oeste durante a tarde. Para hoje está prevista subida da temperatura máxima na região sul, principalmente na zona do Algarve. Ora então, tenho por aqui as máximas previstas para o dia de hoje. Começamos por a Guarda, 27 de máxima, 27 em Viseu também, 25 em Aveiro, 29 para Coimbra, 28 em Vila Real e também para Braga. Depois, aqui as regiões onde as temperaturas vão então atingir novamente os níveis um pouco mais elevados: 32 em Castelo Branco, 33 em Santarém, 30 para Porto Alegre, 32 em Beja, 31 em Faro e 34 para Évora. Portanto, a partir de hoje já está a subida de temperatura. E assim vamos ficar nos próximos dias. Não podemos esquecer que na próxima semana está prevista uma nova subida de temperatura e os riscos vão aumentar no que diz respeito aos incêndios. Portanto, aquilo que se pede é cuidado máximo com as máquinas, com queimas e proteger, acima de tudo, a floresta e também, claro, a sua família e as suas coisas. Portanto, se ver o início de algum incêndio, logo ligar para o 112. 89.6.

0: Esta música que acabamos de ouvir chama-se Ternura, é de Tony Carreira, é música nova. E então, conte-me lá, como é que vai a sua saúde e a ida ao médico? Tem feito com regularidade, não tem médico de família, bem pode acontecer e infelizmente é uma das realidades de muita gente no nosso país. Mas há um estudo recente que nos vem contar que metade dos portugueses admite recorrer à inteligência artificial antes de ir ao médico. Mais de metade dos portugueses admite mesmo, então, esta recorrência, em vez de consultar um médico, seja um médico de família ou um médico particular. A conclusão é de um estudo internacional divulgado neste arranque de semana. Segundo o relatório Stada Health Report, 51% dos portugueses considera utilizar ferramentas da inteligência artificial para obter informações sobre a sua saúde. Ainda assim, a maioria continua a confiar nos profissionais de saúde e pretende consultas presenciais, mas por vezes não é fácil fazer essa marcação. Entre os inquiridos, 30% utiliza a inteligência artificial para compreender melhor um diagnóstico. Depois há aí 22% para a prevenção, 13% para preparar uma consulta médica. Já 11% procura uma segunda opinião através destas plataformas. Apesar de crescente utilização, persistem preocupações. 6 em cada 10 portugueses receia erros ou diagnósticos incorretos feitos por este tipo de sistema. Quase metade teme também o uso indevido de dados de saúde e a redução do contacto humano nos cuidados médicos. Por outro lado, 51% acredita que a inteligência artificial pode contribuir para diagnósticos mais rápidos e melhorar o acesso aos serviços de saúde. O estudo foi realizado entre fevereiro e março deste ano em 20 países, com a participação de cerca de 20 mil pessoas. Pois não é muito boa ideia acreditar numa ferramenta de inteligência artificial para lhe dar um diagnóstico. Uma coisa é fazer uma pergunta simples, se tem algo que o preocupa, mas pode muito bem ler o que diz a inteligência artificial, mas deve sempre ir pedir uma consulta e ouvir o seu médico ou ao médico da especialidade para realmente saber o que se passa com a sua saúde.
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1: E hoje mesmo, a Ministra do Ambiente e da Energia, Maria da Graça Carvalho, desloca-se até Gouveia para anunciar o lançamento do concurso público da barragem de Girabolhos. A sessão solene está marcada para as 16h30 no Salão Nobre da Câmara Municipal e vai contar com a presença dos autarcas de Gouveia, Ceia, Mangualde, Nelas e Fornos de Algodres, visto que todos eles estão envolvidos e são interessados neste projeto. E também vai estar presente o presidente da Agência Portuguesa do Ambiente. O projeto de Girabolhos prevê a produção de energia hidroelétrica, o reforço da capacidade de armazenamento de água e uma melhor gestão dos recursos hídricos da Bacia do Mondego, sendo apontado pelo Governo como uma infraestrutura estratégica para reforçar a adaptação às alterações climatéricas. Após esta sessão, a comitiva vai realizar uma visita técnica ao local, onde está prevista também a construção da futura barragem. O projeto tinha sido suspenso em 2016, depois de um primeiro concurso lançado em 2008. Agora, ao que tudo indica, vai ser então feito este lançamento do concurso público da barragem de Girabolhos e, agora sim, esta obra, este projeto vai avançar. E é muito bom para esta região do país. 89.6 Antena Livre. É isso mesmo, está na companhia da Antena Livre, a rádio da nossa gente. São agora 8h45. Vamos avançar e é a altura de conhecer melhor os seus direitos enquanto consumidor. Chega agora à nossa emissão a rúbrica da DECO, um espaço de informação útil com conselhos práticos para poupar dinheiro, evitar fraudes e fazer as escolhas mais acertadas para o seu dia-a-dia.
2: Saudações a todos os consumidores que acompanham mais uma rubrica em parceria com a DECO Centro aqui na sua rádio. Entram em vigor no final de agosto novas regras que reforçam a proteção dos consumidores de energia e introduzem aqui mudanças importantes, sobretudo ao nível da estabilidade contratual, da proteção contra interrupções do fornecimento e apoio aos consumidores mais vulneráveis. Portanto, a partir de agora, os consumidores de energia estarão mais protegidos no que diz respeito aqui aos contratos de preço e prazo fixos obrigatórios. Portanto, os comercializadores de energia com mais de 200 mil clientes ficam obrigados a disponibilizar contratos de fornecimento com preço e prazo fixo, com a duração mínima de um ano. Nestes contratos, o comercializador não pode alterar unilateralmente as condições acordadas durante o período de vigência, nem proceder aqui à sua denúncia antecipada. Portanto, esta medida pretende aqui oferecer maior previsibilidade e segurança dos consumidores. No que diz respeito aqui aos cortes de fornecimento durante reclamações, durante a apreciação de uma reclamação ou no decorrer de um processo de resolução extrajudicial de litígios relativos aqui à faturação, devem ser suspensas eventuais ordens de interrupção relativas à fatura reclamada. Além disso, a apresentação da reclamação ou o início do procedimento de resolução extrajudicial interrompe aqui o prazo de prescrição dos consumos de 6 meses, que se reinicia após a decisão final ou o encerramento do processo. No que diz também respeito a situações de crise de preços da eletricidade, se for declarada aqui uma situação deste género, a nível regional ou na União Europeia, o Governo poderá aprovar medidas excepcionais destinadas a proteger os consumidores domésticos e as pequenas e médias empresas, nomeadamente em matéria de fixação de preços. Estas medidas serão adotadas através da resolução do Conselho de Ministros, após um parecer da ERSE, a entidade reguladora do setor energético. No que diz respeito aqui aos consumidores economicamente vulneráveis, vêm aqui também algumas alterações que no fundo têm também aqui como objetivo trazer maior proteção. No que diz respeito aqui à tarifa social, um consumidor economicamente vulnerável que beneficia desta tarifa, à data da mudança de comercializador de eletricidade, mantém esse benefício sem necessidade de novo pedido ou de aguardar pelo resultado do processamento da atribuição automática que é da responsabilidade da DGEGIL. Portanto, no que diz respeito também a cortes no inverno e no verão, portanto, nos períodos críticos em que ocorram picos elevados do consumo de energia, as interrupções para clientes economicamente vulneráveis são limitadas e também serão aqui os termos e procedimentos regulados pela ERSE. Relativamente também aos planos de pagamento para clientes economicamente mais vulneráveis, deve-se ter aqui em consideração a respectiva situação económica e, portanto, a DEC vai estar aqui a acompanhar a implementação destas novas regras, com vista a garantir o direito de todos os consumidores, em particular dos mais vulneráveis economicamente. Se precisar do apoio da DEC, já sabe, a DEC Centro pode contactar-nos pelo 239-841-004 ou através do endereço eletrónico dec.centro@dec.pt. A DEC, sempre consigo.
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Os últimos minutos deste nosso programa de meio de semana, dia 15 de julho. Muito obrigada pela companhia que me fizeram ao longo desta hora de emissão. Deixo um grande, grande abraço e um beijinho também para todos aqueles que me enviaram mensagem, enviaram também por aí um toquezinho e que deixaram mensagens nas redes sociais. Muito, muito obrigada pela companhia que me fazem diariamente. Ora, principalmente neste dia 15 de julho, Dia Mundial das Competências da Juventude, instituído pela ONU e aqui a dar relevo à importância da educação e na formação profissional dos mais jovens. Hoje é dia de São Boaventura, considerado o segundo fundador da Ordem dos Frades Menores e doutor da Igreja. Obrigada por tudo. A continuação de uma fantástica quarta vá ficando por aí, na nossa sintonia. Vem já a seguir Paulo Saraiva com Olá Manhã.

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1: Olá. Hoje, dia 15 de julho, comemora-se o dia de São Bonaventura. Para São Bonaventura, existe a certeza de que a pessoa humana é capaz de desconhecer e que existe algo para ser conhecido. Foi com 25 anos de idade que o santo se formou na Universidade de Paris, vestiu o hábito da Ordem dos Frades Menores e adotou o nome de Bonaventura. Os seus tratados fundamentais definiram os campos próprios da teologia e da filosofia. Considerado um homem de grande inteligência e humildade, Bonaventura foi canonizado em 1482. Na filosofia de Bonaventura, a fé tem superioridade sobre a ciência. Pense nisto e acredite que os bons exemplos fazem o seu lado bom da vida.

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4: 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São 9 horas.
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Fora os 17 minutos, bom dia, cá estamos então para a emissão de quarta-feira, meio de semana. São 4 horas que se avizinham na sua rádio. Paulo Saraiva, Filipe Borges e António Ferreira. Bora lá então, porque vai mesmo valer a pena ficar desse lado do rádio.

E durante esta manhã nós emitimos pelos cantos do mundo. E Caial Carreira e Matias Damásio abrem a emissão. Tenha uma grande manhã.

Carreira e Matias Damásio, pelos cantos do mundo. Daqui a pouco vamos andar aqui pelos cantos do programa. Porquê? Porque temos a anedota do dia, temos também por cá a canção mais do dia, você escolhe entre duas, o que é que celebra hoje e as saudações fashion. É a primeira hora do seu Olá Amanhã. Agora trago um clássico do Sertanejo, regravado, é de Leonardo, Me Dê Um Sinal.

0: 9:24 de maio. Esta é uma grande canção e é um grande clássico do Leonardo. Me deu um sinal.
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0: E agora vamos saber do tempo. Ora, pode contar com uma pequena subida de temperatura a sul, nada de chuva e temos uma quarta-feira bonita de verão. Quanto ao placar das máximas, começamos nos 22 para as Penhas Douradas, 25 para Aveiro, 26 Mortágua, Vila Nova de Paiva, Castro Daire, Forres de Algodo, Senhorico da Beira, Sernancelho, Ceia e Gouveia, 27 para a Guarda, Viseu, Tondela, Santa Combadão, Mangualde, Nelas, Carregal do Sal, Sata, Penalva do Castelo, Vouzela, Aguiar da Beira, Moimenta da Beira, 28 para Vila Real, São Pedro do Sul, Oliveira do Hospital, 29 para Coimbra, Tábua, Erganil, Mielhada e uma máxima de 32 para Castelo Branco. São estas simpáticas máximas que vamos ter nesta quarta-feira. Lembro que é feira na cidade de Ceia.
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0: Uma ótima viagem, um bom trabalho, umas boas férias. Trago uma das novas da Carolina Cardetas. Chama-se Tem o Teu Nome. Ouve-se tão bem. Tenha uma grande quarta-feira. Bom dia.

0: Tem o teu nome, a voz é da Carolina Cardeta. Soube-se tão bem.
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0: E agora, aproveitamos o balanço, vamos lá sorrir.
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3: Há um senhor que encontra outro, eram muito amigos, e a diz um pouco, olha lá, o ato sexual dá prazer ou dá trabalho? Diz o outro, dá prazer. Ah, se desse trabalho o meu patrão já lá me tinha de mandar a casa.
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0: Os croquetes acabam. É voz da Nena. Já lhe digo, as canções estão a concurso esta manhã para escolher uma para abrir a segunda hora. Boa quarta-feira.

0: os croquetes acabam. E para o pequeno almoço os croquetes vão, até não vão. Cantou a Nena, Fricá.
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0: 9h33. Vamos lá então conhecer as canções que estão ao concurso.
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0: Ora, trago Bárbara Bandeira. O tema é muito bonito, uma história de amor encantadora. Chama-se Manel. Hoje está a votação. Vamos lá ouvir um bocadinho a Bárbara. Vai, moça.
3: Deixa.

Ou então, outra miúda bonita que se chama Tuxa e canta É Bom Demais. Também se ouve bem, tem boa onda para o verão. Vai, Tuxa!

Agora consigo, ou vota na Tuxa é bom demais, ou vota na Bárbara Bandeira Manel. É só votar através do WhatsApp, através de SMS 933454994. 933454994. Será que vai ganhar a Bárbara Bandeira? Será que vai ganhar a Tuxa? É ver, vamos, como diria outro. Vamos lá votar. 933454994. Tuxa ou Bárbara?

Ora, estávamos em casa de São Pedro. O tema chama-se Marta e é uma história que se passa atrás do pavilhão. Ai, atrás do pavilhão. Antena Livre. 9h39 e meio, vamos lá saber o que é que se celebra hoje.

hoje, dia 15 de julho. Gente que já está com a fome do outro lado a perguntar: Paulo, o que é que tens aí para comer? Atenção, e gente que está muito magra, gente que está muito magrinha. Ora, Dia Mundial das Competências dos Jovens, é hoje o dia. Dia de doar algo, dia da groselha, não gosto muito da groselha. Dia de pudim de tapioca, venha que é capaz de ser bom, venha ao pudim, está bem? Dia das pessoas que gostam de cavalos, gosto, um bom cavalinho dá jeito para não andar a pé. Dia das gomas açucaradas, é dia de abraçar os filhos. Atenção, os outros dias não, mas hoje temos que abraçar os filhos, está bem? É só hoje. Também dia do frango assado, se calhar para o pequeno almoço não. Frango assado, será que já vai? Para mim, por favor, com piripir. É dia do leite creme. Ahá! Leite creme, torradinho para mim. Há quem goste mais com canela, mas eu prefiro torrado. Comi um há pouco tempo, muito bom. Aliás, comi no sábado e comi no domingo. Foi só para castigo. Bom. Também é dia das pessoas que gostam de comer na varanda. Se tiver muito calor, obviamente que se está lá bem. Quanto ao nome do dia, dia da família Cardoso. O que é que eu tenho aqui sobre a família Cardoso? Família Cardoso é Dora de Esportes Radicais. É Dora Banana, é o fruto preferido da família Cardoso. A família Cardoso gosta de regar o jardim. Aí está. Convém, não é? Para as plantinhas não murcharem. Os Cardoso vão todos os dias dar uma corrida pela manhã, antes de ir para o trabalho. E os Cardoso gostam muito de dormir uma sesta. E por falar em família Cardoso, nem a propósito, aí estão eles, irmãos Cardoso. E eles cantam: olha os Cardoso de novo. Hoje vamos deixá-los cantar. Então é o dia deles, não é verdade? É o que temos para hoje.

0: Uma das duas, ou vota na Tuxa, é bom demais, ou vota na Bárbara Bandeira Manel. Muito pouca gente a votar.
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0: Eu vou virar a bicho. Vamos a votar então, através do WhatsApp, através de SMS 933454994. 933454994. Ou vota na Tuxa, é bom demais, ou vota na Bárbara Bandeira Manel. Vote a mais votada. Arranca com a segunda hora. Mas nada. Então, estava a ver que isto não queria arrancar.
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0: 9h46.
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0: Vamos a ligar 232-60-10-71, 232-60-10-71. E estou contente. Estou contente porque tenho aqui uma terrina de leite creme para torrar, está bem? E tenho também pudim de tapioca e tenho frango assado na brasa com piripir. Agora não venham cá com sumo de limão e por aí adiante para estragar o frango. Que coisa! Portanto, temos o prato principal, que é frango assado ou frango de churrasco, como queira, e depois temos duas sobremesas, ou leite creme ou pudim de tapioca. Ai, esta emissão é tão boa quando tem graça. Bom dia.
5: Bom dia.
0: Agora tem graça.
5: Tem.
0: Está tudo bem, Graça Moreira de Foros de Algodres?
5: Está tudo bem, por aí, cantando.
0: Por aqui também. Olha, já agora, quer leite creme, quer pudim ou quer frango assado? Ou quer tudo?
5: Quero, quero o frango e o pudim.
0: E leite creme, não gosta?
5: Ah, não, o leite creme, eu queria dizer o leite creme.
0: E prefere com canela ou torradinho?
5: Torradinho.
0: Portanto, melhor. Deixa-me aqui apontar. Sabe que isto na minha cabeça já não é o que era. Tenho que apontar tudo agora. Está tudo assim. Um bom dia, vai para quem?
5: Olha, hoje é especial para a dona Esther, que está de parabéns.
0: Não me diga.
5: É.
0: Ela hoje é pequenina, a Esther.
5: É pequenina.
0: É mimosa, ó mimosa. Ó mimosa.

0: Parabéns, parabéns. Cá está. Será na passada. Porque o baile da Dona Esther acontece sempre a 15 de julho.
1: É.
0: Porque ela é pequenina e então. Olha, mas ela está bem servida, Graça. Porque tem pudim, sim, tem pudim, tem leite de creme e tem frango assado.
1: Pois está.
0: Agora,
1: não há escusa de fazer mais nada.
0: Não, é só trazer a carteira para pagar.
1: Só isso também, pois.
0: Estamos a brincar. Não pode ser. E é só?
1: Oh, sim, tenha um dia muito feliz.
0: E é só?
1: Sim, também para o resto do pessoal, também merece.
0: Muito bem. Olha, um grande beijinho. Obrigada por estar ligado.
1: Obrigada.
0: Só lhe espero por si um dia destes amanhã.
1: Está bem.
0: É Deus.
1: Está bem.
0: Obrigado, obrigado. Graça Moreira, de Forres e Algodres. 232-60-10-61. Fátima, bom dia.
2: Olá, bom dia.
0: Está tudo bem aí pelo Luxemburgo?
2: Está tudo bem. Temos frio, está tudo bem.
0: Por aqui temos boas temperaturas. Eu gosto do tempo assim, mais fresquinho.
2: Sim.
0: E depois temos, para acompanhar, um franguinho assado, um pudim de tapioca e mais, e leite creme.
2: Só coisas boas. Ó, Paulinha, qual é a diferença de frango de churrasco ao frango assado? Qual é a diferença?
0: É a diferença. É a diferença porque o frango assado pode ser no forno.
2: Ah, ok. Já percebi. Pronto.
0: É. Frango de churrasco. É na brasa.
2: Ok. Está bem, já percebi. Pronto.
0: Mas entre frango assado...
2: Normalmente não penso. Não,
0: é normal que você, vocês querem me deixar aqui com as calças na mão, mas não conseguem. Não conseguem.
2: Porque
0: não
2: cai.
0: Não cai. Não seja por isso. Eu já me levanto. Repare só este estilo. Por favor.
2: Uau.
0: Por favor. Tá, muito obrigado. Veja lá se deixa cair o assobio. Que depois, se ele cai, já não faz. Está bem?
2: Está melhor.
0: Pronto. Para si, vai frango de churrasco ou frango assado?
2: Os dois.
0: Atenção, aquela parte do frango é para mim.
2: Ai, desculpe, qual é?
0: É aquela parte que eu gosto.
2: Ah.
0: Bom, aquela parte, portanto, é a pata, depois faz assim um ângulozinho e fica
2: mas
0: do outro.
2: Mas é o nome, que eles deram-lhe o nome para chamar por ele.
0: O cu do frango é para mim!
2: Pronto, está bem.
0: Pai, no Minerva, no Minerva. Isto não era para dizer a esta hora na rádio. Leite creme torrado ou com canela?
2: Eu não sou muito apreciadora de leite creme, mas se não houver...
0: O que é que você disse?
2: Não sou muito apreciadora de leite creme.
0: Tchau, adeus. Bom dia para quem está do outro lado.
3: Bom dia.
0: Bom dia. A sério?
3: Torradinho. Assim,
0: atenção. Aliás, Manuel...
3: Diz lá.
0: É Fátima, agora tirou-me do sério. Não é muito apreciador.
3: Olha, mas também podes ficar lá com o cu do outro. Pronto. Isto eu também não quero.
0: E fico com todo o gosto.
3: Pronto.
0: E quando está bem torradinho, aquele biquinho, ai senhor.
3: Está bonito, está.
0: Portanto, agora leite creme, como comi no sábado, maravilhoso. Está bem? Estava no ponto.
3: Estava. Pronto.
0: Está bem? Pronto. Torrado não estava muito, confesso, mas estava muito gostoso.
3: Pronto.
0: Agora, aquela que está ali do outro lado, não é apreciadora de leite creme, é sério. Manuel, olha o que eu vou fazer àquele nome.
3: Bem, não, já está. Nem todos podemos gostar do mesmo, gostam de uma coisa,
0: outros. Olha lá. Mas quem é que manda aqui no programa? Quem é que manda nas coisas?
3: Nós, então.
0: Ó, senhora doutora Fátima.
2: Temos que terminar, estamos em maioria.
0: Se faz favor de ficar quietinha, que a família está a conversar. Estamos aqui. É a família.
3: Eu não vejo a senhora a mexer-se, eu vejo a quieta.
0: É normal. Porque só eu a consigo ver as pessoas.
3: Pronto.
0: Só eu.
3: Não tens visão, raio-x.
0: Não, mas ontem tinha uma vista melhor. Ontem era um dia muito especial. Ontem tinha coisas mais bonitas a ver e realmente valeu a pena. Valeu a pena.
3: Ei,
0: até me babo. Tenho que pegar aqui num lancinho de papel porque isto aqui dá. Ai, senhor, coisa. É a vida assim. Pronto. Olha, Manuela.
3: Diz lá.
0: Continua a fazer assim leite creme igual, está bem?
3: Pronto.
0: Tá bem. E mais, não te esqueças.
3: Olha,
0: de...
3: tens que vir mais vezes para este lado.
0: Então, tragos? Tragos domingo?
3: Pronto.
0: Ou então em Vodra ceia sexta e nas Fuinhas no sábado.
4: Pronto.
0: Pode ser os três dias leite creme, não há problema nenhum.
4: Pronto, não enjoas.
0: Agora, a outra que está do outro lado, não come. Pronto, olha para ela, não sou muito apreciador de leite creme.
2: Tem que ser para ti. Como é que eu comer se ainda este chega para ti?
0: Não chega? Ainda sobrou! Ainda sobrou uma terrina.
4: Dona Fátima, ela até me ligou a dizer que a taça que era pequena.
0: Eu?
2: Está a ver? Ainda por cima uma terrina.
0: Não me diga.
4: É verdade.
0: Eu fiz uma coisa dessas. É sério. É sério.
2: É um bombonzito.
0: Acaso para dizer rabo do lado, a gente não olha o rabo.
2: Meu Deus. Está bonito.
0: Oh, Manela. Manela, frango assado vai?
4: Vai, claro que vai.
0: Com piripiro, certo?
4: Sim, um bocadinho. Também
0: agora lá com o sumo de limão a estragar o frango.
4: Também gosto. Mas com um bocadinho de piripiri ainda é melhor.
0: O que é que disseste com o sumo de limão também gostas?
4: Também.
0: Salve a Deus. Fátima, bom dia. Como é que tem passado, Fátima?
2: Obrigada, mas eu também gosto muito com um bocadinho de sumo de limão.
0: Salve a Deus. Oh, Manela, está tudo bem? Fica ali à espera, porque as pessoas tiram este dia para me enervar, não há problema nenhum. Não há problema nenhum. Para quem vai, bom dia, Manuela.
4: Então, olha, vai já aí para a Dona Fátima, um beijinho grande para ela. Vai para ti também, vai Sim. para o maridão,
0: Sim.
4: vai para todos os ouvintes e participantes, vai Sim. para a Manita Elsa, um beijinho para ela. Para a Marina, de Gandu, e para o senhor Carrinhas, que anda desaparecido.
0: Anda desaparecido porque as pessoas também se põem a aumentar a família. É sério. Gente que não pertence nada à família e passa. Também, mas os padres também dizem que nós somos todos irmãos.
4: Então não somos, somos todos família.
0: Claro, toda a gente família, mas cada um come em sua casa. Traga dinheiro para pagar o frango.
4: Olha, se fosse hoje a feira aqui em Mangualde, convidava para lá e comer.
0: Vou comer um frango à ceia com a Jester faz anos.
4: Ah, pronto. Ai, um beijinho muito grande para ela.
0: A dona Jester faz anos, ela já me ligou. É convidar para lá e comer um franguinho.
4: Olha, ela é que liga. Já há muito tempo que não liga.
0: É normal. Pode ser que hoje ligue que eu teria que uma taça de leite creme, como deve ser, uma terrina, não é igual àquela de sábado. É uma terrina, como deve ser.
4: Pronto, vê lá, chega.
0: Se calhar não. Um beijinho, Manuela, até logo.
4: Beijinho, Deus, até obrigado. Logo. Beijinho.
0: Oh, Dona Fátima.
2: Diga.
0: Para quem vai esse bom dia simpático, se achou?
2: Para a Dona Manuela. Bom dia, feliz para ela, boa continuação. Para a Princesa Letícia, para você no estudo, que também merece, e para a sua equipa.
0: Sim.
2: Para a Dona Graça, que acabei de ouvir há bocadinho, um grande beijinho também para ela, que se faz tão raro aqui no programa, mas é muito bom ouvi-la. Para todos os amizades, e já agora para a senhora que faz anos, acho que é a Dona Esther, um dia feliz para ela, tudo bom. E que todos no programa, que a gente vai gostar de ouvir. E um dia feliz para todos, e até logo, se for possível.
0: Amanhã temos que cantar uma música.
2: Para a Dona Aurora, com muita força, diz que o marido continua um bocadinho doente, mas Deus queira que esteja a correr tudo bem. Um grande beijinho, com muita força.
0: Está a correr, que ele também já não corre muito. Está a correr.
2: Seja assim.
0: Um abraço para o marido da Dona Aurora. Sim. E um beijinho para a Aurora.
2: E boas melhoras.
0: Vai. Beijinho, obrigado, Fátima.
2: Até logo.
0: Adeus, obrigado. Então, bom dia. Tínhamos aqui alguém, já não temos, mas porquê que a luz pisca? A sério. Então, bom dia.
5: Bom dia.
0: Oh, Irene.
5: Sim.
0: Está tudo bem na Quinta da Ribeira?
5: Está, tudo palminho, não há vento.
0: Frango assado, vai?
5: Vai.
0: Pronto, com piripira ou com... Com piripira ou com sumo de limão?
5: Com piripira, até já comi uma empada agora.
0: Ai, maravilha.
5: Com franguinho, e era assim, estava um bocadinho sabrosa.
0: Luxo. Leite creme, vai?
5: Eu não.
0: Você não gosta de leite creme?
5: Porque me dá...
0: Azia. Dá azia, pronto.
5: Não.
0: Não quero saber, já sei. Pronto, eu só pelo seu. Pronto.
5: Não é nada. Aquela coisa que não
0: é
5: me dá o dia da festa de Guimarães.
0: Para quem vai, bom dia.
5: Ai, ai, ai. Vai para todos os ouvintes da Antena Livre, especialmente para aqueles que já estão a escutar. E de Portugal, do estrangeiro, tenham todos um bom dia. As melhores pessoas estão doentes. Parabéns para os que fazem anos. E até logo, se Deus quiser.
0: Está tudo entregue?
5: Está tudo entregue.
0: Então como um pudinzinho de tapioca, que isso passa?
5: Sim, isso é um bocadinho mais rijo.
0: É capaz.
5: É senta melhor.
0: Ah, pois, é Deus. Beijinho, Irene.
5: Vá, beijinho, até
0: Deus
5: logo.
0: Deus, obrigado. Então, bom dia.
6: Bom dia, Paulista.
0: Oh, Celita, está tudo bem na tocha?
6: Está um dia de calor maravilhoso.
0: Oh, Luís, olhe por aqui também.
6: Ainda bem.
0: Está bom para se comer numa varanda? Está bem.
6: um churrasco de cozinha à sombra à beira do rio.
0: Então, não vai... atenção, com piripiri, nada de limão.
6: Claro.
0: Ora, claro. Agora a estragarem-me o frango com limão, a sério.
6: Não.
0: Por favor.
6: É bom.
0: Ai, leite creme vai?
6: Vai.
0: Torrado?
6: Eu como a parte de cima e o Silvio como a parte de baixo.
0: Ah, quero dizer, a menina só quer a parte do açúcar, a parte da bolacha.
6: Claro.
0: É o que eu digo. A bolachada, a bolachada.
6: Aquela parte crocante, estás a ver?
0: É. Esse fosse eu ao Silvio, eu dizia-te.
6: Tem... É, é para mim.
0: Vai para quem, bom dia.
6: Olha, vai para ti, para toda a família, um beijinho para a Elcita, para a Dona Graça, para a Dona Fátima também, a Volvia, a Cadita Manuela, para o Luís, lá para o Carlitos, também com tudo bom e bom trabalho, para o senhor José, que também já me participa há algum tempo que eu ouvi, se não. E, tá. Paulito, olha, bom trabalho e continua assim, que eu estou a gostar muito.
0: Estou triste.
6: Porquê?
0: Então rasguei a folha dos meus apontamentos.
6: Eu levo o rabo. Dia 26.
0: Está dito. Beijinho, obrigado.
6: Tchau, beijinho, Paulo.
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1: Muito bom dia, 10 horas, 1 minuto. 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Pode continuar a votar ou vota na Bárbara Bandeira com o tema Manel, ou então Tuxa é bom demais. É só votar através do WhatsApp, através de SMS 933454994.
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6: A abertura da segunda hora, sempre por cá. É a sua escolha, manda. Vamos lá ver quem é a música. Música vai ficar a tocar. Ora, Bárbara Bandeira, Manel, ganha a batalha com 8 votos e Etuxa com 6 votos. Esta é a música mais desta quarta-feira. Bárbara Bandeira, Manel.

Não se atrase, 10 horas, 22 minutos e meio. Agora vamos saber do tempo. Ora, pode contar com uma quarta-feira bonita de sol, subida de temperatura a sul, vento moderado no litoral oeste e mais forte nas terras altas. Placar das máximas. Começamos

Eles cantam muitíssimo bem e agora brilham neste palco do tamanho de toda a região, ou se quiser de todo o mundo. Portugal no coração. Miro Carvalho e Joana Gomes. Força aí!

Ora, aí está Joana Gomes e Miro Carvalho de Sepões Viseu. É mais um trabalho dos estúdios Mirofsky a passar por cá, nas estrelas da região. Um abraço para o Miro e já agora um beijinho para a Joana. E agora trago música de Paranhos da Beira Ceia. Luís Pereira, Mais Uma Luz. É mais uma voz da nossa região.

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3: 10 horas 31 minutos e agora vem por aí a tua música nova de hoje. Ela chama-se Dora Maria. A música chama-se Tivesse o Dinheiro. É a tua música nova de hoje.

0: Dora Maria, tivesse o dinheiro. É a música nova desta quarta-feira. Dez horas, 35 minutos e meio.
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0: E agora vamos às grandes recordações.

Grande recordação de Carolina Maia, Toca o Telefone. Uma vez na vida, Dino Meira. Uma das grandes recordações do saudoso Dino Meira. Daqui a bocadinho vamos tomar o pequeno almoço à pastaria Doralta em Ceia.

0: Digno Maira, uma vez na vida. Quem é que já está connosco? Carlos Jesus em Tatuga, António Sequeira de Viseu, Paulo Ferreira em São Salvador, Viseu, e Ana Lúcia Paiva da Beceira Touro, Carlos Almeida, que nos escuta na Suíça, Ângela Rodrigues em Aguiar da Beira. E pode continuar a enviar SMS ou mensagem para o WhatsApp. Diga bom dia, diga que está por aí, 933454994.
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2: Daqui a bocadinho, as três seguidas, o Tiago do Grupo Sigma está connosco também, a Ferreira de Aves. A Sandra Pinto em Viseu. Tenha uma grande manhã. Agora recorde lá esta.

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1: Ora, aí está a primeira, pertence a Luís José. São três para se ouvirem seguidinhas por cá, no final de Giradiscos. Divirta-se. Bom dia.

0: Muito bom dia, 11 horas, 1 minuto, está a ouvir a Rádio Mais Feliz de Portugal, a sua antena livre, 89.6. Vamos para comerciais logo a seguir, o Hora Passa Lá. Já sabe que se ligou ontem entre as 11 e meio-dia, hoje só pode ligar depois de meio-dia.
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21: Onze horas, 17 minutos. 80.

0: Vamos até à uma da tarde. É a terceira hora do seu Olá Manhã deste 15 de julho.
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0: Para a Rosinha do Santo de Ornelas, parabéns.
1: Obrigada.
0: Conte muito, que seja muito feliz.
1: Obrigada.
0: Ouvir sempre a Antena Livre. Está bem? Olha, e trago um tema que você gosta. Estás longe, mas tão perto de Brinco ao Bairro. E quero dedicar para quem?
1: Ora, em primeiro lugar, para o Sr. Paulo, com boa semana e bom trabalho. Para a sua família, para o Brinco ao Bairro, para todos os benfiquistas e para mim.
0: E é só?
1: E para quem me quiser bem, para quem me quiser mal.
0: E agora a frase?
1: Podia-me dar uma ajuda completa?
0: Então, para já. 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Rosinha, um grande beijinho e parabéns.
1: Obrigada.
0: Conto muito, está bem?
1: Obrigadinho, bem-aja.
0: Adeus, obrigadíssimo. Rui Orlando de Lombarganil, bom dia.
2: Bom dia, Paulo Pereira, tudo bem contigo?
0: Tudo bem, vamos ouvir Roberto Carlos, parabéns. Para dedicar a quem?
2: Dedicar ao meu filho João Pedro. Para dedicar ao meu filho João Pedro, e é tudo.
0: Está hoje de parabéns, não é verdade?
2: É, parabéns.
0: Quantos anos é que ele faz?
2: 32.
0: Oh, eu também só tenho mais 7 ou 8 que ele, também não tenho tanto.

0: Um abraço para ele e muitos parabéns.
1: Obrigado, Paulo Saraiva.
0: E agora a frase.
1: E também para a família. 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
0: Está dito, um abraço e até amanhã, Orlando.
1: Um abraço, até amanhã.
0: Deus, obrigado.
1: Até amanhã não posso, porque eu vou ter uma
0: resolução. Ok. Roberto Carlos, parabéns. 232-60-10-61.

0: Tema bem bonito do Roberto Carlos, parabéns. 232-60-10-61. Origens a Carlos Marques, de Quintela da Serara, Mangualde. Bom dia.
1: Olá, bom dia, Paulo Sereira e ouvintes da Antena Livre de Gouveia.
0: E vamos ouvir um tema espanhol. Bravo, Lady Lady, para dedicar a quem?
1: Olha, vai para todos quantos trabalham na Antena Livre de Gouveia, para todos quantos fazem anos, para a minha família presente e ausente, para o meu netinho Tiago, que é meio espanhol e meio português, para a minha netinha Eária, para todos os ouvintes e participantes, para todas as minhas amizades, sem exceção de ninguém, para o Carlos e para o Paulo Correia da Suíça e seus familiares, para a dona Irene de Formos Algodes, para a dona Lourdes Terras Tavares, para a dona Maria de Fátima Antunes da Povo dos Cursais, para o Eduardo Mota de Espereira, para o Carlos e para o Zé Manuel Padeiros, para ti, para a tua família e para o conjunto Brinco Baile, para todos, olha, uma boa quarta-feira, que já estamos no meio da semana, uma boa semana, um abraço e até amanhã. 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
0: Tá dito.
1: Bom almoço e até amanhã.
0: Obrigadíssimo, Zé. Obrigado. Manuel Filipe da Almagem de Caldo, bom dia.
2: Bom dia, Paulo.
0: E vamos lá ouvir os quatro menos e cedo, para dedicar a quem?
2: Para dedicar a ti, um grande abraço para ti, beijinhos para a tua esposa, tua filha, um abraço para o teu irmão, beijinhos para a tua cunhada, depois vai para o Eduardo Mota na Espreira, um abraço para ele, para toda a família, depois vai para a Fátima, para a Fátima Padeira das Termas de Carvalhal, beijinhos para ela, depois vai para a minha prima Alcina de Caldo, beijinhos para ela, um abraço para o António Brito e as melhores deles, que eles andam os dois doentes. Depois vai para a Gracinda do Café, beijinhos para ela, um abraço para o marido e restaurante Fim do Mundo, em Ceia, o verdadeiro sabor da Serra da Estrela. Quando terminares, bom pequeno almoço e o resto do dia feliz até amanhã.
0: Um abraço, obrigado, Manuel.
2: Obrigado, eu, Paulo.
0: Deus, obrigadíssimo. Então, bom dia.
3: Bom dia, Paulinho Sereira.
0: Oh, dona Rosalina.
3: Ah.
0: É só para dizer que deitou alguém abaixo.
3: Deitei abaixo, eu?
0: Você não. Deitou alguém abaixo.
3: Foi eu que caí.
0: O que é que quero ouvir hoje?
3: Se calhar ouvir o Banda Luz, vou matar a cobra no banco.
0: Essa pensou ontem, Rosalina. Pensa-me
3: outra. Tocou ontem?
0: Tocou ontem.
3: Então, pode ser o sapato apertado.
0: Pode ser. Vamos embora. Para dedicar a quem?
3: Bom, para todos os ouvintes e participantes, e para todos que falam no meu nome, principalmente o Sr. Eduardo Mota, a Dona Ana Maria Toura, a Dona Terezinha, a Dona... Era a Lúcia e para toda a gente, que assim vai muito mais rápido, para o São Paulo Correia na Suíça e para todos que trabalham aí, principalmente para o Paulinho, para toda a família.
0: Eu não sei se a Teresa lhe vai perdoar, mas você deitou abaixo.
3: Ai, foi aí ela?
0: Foi.
3: Ai, mas eu não deitei ninguém abaixo.
0: Rosalina, eu vi.
3: Foi abaixo, foi o meu.
0: Eu vi, Rosalina, eu vi você a passar uma rasteira à Teresa dos Queijos.
3: Ai, então era que me desculpe, mas não foi tudo mal. Ai, vai voltar a entrar.
0: Eu não quero saber, foi o sapato apertado.
3: Está bem, mas então. E restaurante Fim do Mundo em Ceia, o verdadeiro sabor da Serra da Estrela. Obrigadinho, Paulo.

0: Obrigado, Rosalina. Desde até amanhã.
1: Tchau.
0: Está a Brinco ao Baile. Estás longe, mas tão perto. Para a Rosa do Céu, Dornelas Aguiar da Beira. Vamos a ligar 232-6010-61.

0: Ora, aí está, Brinco Bairro, estás longe, mas estão perto. 232-60-10-61, 232-60-10-61. Se ligar agora, está uma linha disponível. Ora, Margarida Valde Viseu, bom dia.
1: Olá, Paulo, bom dia.
0: Está tudo bem com as meninas a passar a ferro?
1: Está tudo ótimo. Passamos tudo a ferro, nós.
0: Já passei a roupa a ferro?
1: Eu também passei o meu vestido. Amanhã vou-me casar e o Manel é o meu marido.
0: Chama-se Manel?
1: O meu marido é o Manuel.
0: Ah, bom apetite. Fica lá com ele.
1: Ai, fico.
0: Pode ficar com ele e com a casa. Por aí.
1: Mas não fica, mano.
0: Pronto, é assim a vida.
1: 35 anos.
0: Já é uma vida.
1: Já é uma vida. Já dá para nos conhecermos muito bem.
0: Também acho. Bruno Meira, meu querido mês de agosto, para dedicar a quem?
1: Venha eu. Olha, é para dedicar a todas as minhas colegas aqui da lavandaria, é para dedicar ao conjunto Brico Baile, é para dedicar à família da Rádio Antena Livre, que são pessoas de uma família, é para dedicar à Guida Moraes, tinha muitos clientes em agosto. E para dedicar a todo o auditório, a quem participa e não participa.
0: Muito bem. E agora?
1: Agora a frase. Restaurante Fim do Mundo em Ceia, o verdadeiro sabor da Serra da Estrela.
0: Um beijinho, Margarida.
1: Um beijinho para ti também, Paulinho.
0: Vai, Deus, tchau, obrigadíssimo.
1: Tchau, tchau,
0: obrigado.
1: Tchau.
0: Tema de 1984. Bravo, Lady Lady, a pedido de José Carlos Marques de Quintela da Zorara Mangualde.

0: Bravo, Lady Leite. 232-60-10-1. Flávio Simões, bom dia.
1: Ora, muito bom dia, Paulinho.
0: Está tudo bem aí na Vimieira?
1: Pá, olha por aqui, está tudo bom. Ainda não apareceu aqui ninguém, mas já me farto dar uma bolacha americana. Ninguém aparece para ajudar?
0: Claro, a gente quando vê o trabalho foge.
1: Foge, mas a bolacha, opa, até nem me importava dar uma bolachita americana para provar e ver se eu tinha feito bem a receita.
0: Vai provando.
1: Parece?
0: Vai provando e depois diz alguma coisa.
1: É boa, Paulita. Agora, para mira para a praia tarde, vou vender para a bolacha americana. Já tenho aqui o trator preparado para ir com uma carrada de...
0: É caso para dizer força nisso. Ora, vamos ouvir 4 menos e sede para dedicar a quem?
1: Opa, sede é o que a gente tem mais. Merece esta bolacha americana que ela está um bocado esquiva. Olha, para dedicar a todos os ouvintes, com um bom dia de trabalho, para o meu irmão João, que anda em viagem com o caminhão, uma boa viagem para ele, a padeira, para a minha da padeira, já aqui para todos servir o pão, e para todo o auditório, para o pessoal que anda aí na roda, e para todos, vá, aquele abraço.
0: E agora a frase?
1: Queres em japonês e tailandês, queres que língua?
0: Olha, espanhol.
1: Ah, espanhol, elas são um bocado bravas, as espanholas.
0: Vamos embora.
1: Restaurante Fim do Mundo, isso aí, eu abraço aí, sabor da Serra da Estrela. Aquele abraço, Paulita.
0: Deus obrigado, até amanhã.
1: Vá, vou arrumar o resto.
0: Deus obrigado. Pode ligar 232-60-10-71, 232-60-10-61. 4 menos e cedo, também é um pedido do Manuel Filipe da Almagem de Calviza. Chegue-se à frente, que eu quero passar o que você gosta.

0: Ora, aí estão eles, os quatro manos, e cedo. Se ligar agora, eu atendo.
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0: 11:44, ainda temos uma linha livre, faça o favor de ligar 232-601. Joaquim Borrego de Tondela, bom dia.
3: Bom dia, Paulo.
0: E vamos lá ouvir, amigos de sobreposta, bota fogo no terreiro, para dedicar a quem?
3: Para dedicar à minha esposa, familiares, amigos, ouvintes, e para vocês um grande abraço e congratulações a um bom programa.
0: Muito bem. E agora a frase? Restaurante.
3: Restaurante Fim do Mundo, em Ceia, o verdadeiro sabor da Serra da Estrela.
0: Aquele abraço, obrigado, Joaquim.
3: Paulo, um abraço para ti e bom trabalho.
0: Deus, obrigadíssimo. Então, bom dia. Tínhamos aqui alguém, não temos aqui mais ninguém, mas acho que tenho aqui alguém. Bom dia.
4: Bom dia, até que enfim, credo.
0: Bom dia, credo, credo.
4: Credo, Nossa Senhora.
0: Ou Elsa Fernandes da Alemanha. Vamos ouvir o quê?
4: O hino Amor a Portugal.
0: Da Dulce Pontes.
4: Exato.
0: Praticar a quem?
4: Olha, praticar ao meu pai, principalmente, um beijinho muito grande para ele. Eu acho que a minha mãe, que já hoje ligou, penso eu. Não tenho certeza absoluta.
0: Não.
4: Não, não ligou?
0: Não.
4: Pronto. Anda a tratar do meu pai, deixa lá andar. Mas ela escuta. Meu pai ontem até me disse que o fizemos rir, nós os dois, que somos dois doidos.
0: Maravilha.
4: É, e só de fazê-lo rir, para mim já é muita coisa. Vai para ele, principalmente. Vai para todas as minhas amigas da Rádio Sensação de Ninguém. Para quem vai de férias, umas boas férias, as minhas parece que já não vão ser grande coisa, porque é umas atrás das outras, é só mais notícias no momento. E olha, vai o hino para todos, para ver se me alegra a alma, porque é a música que mais condiz neste momento, os sentimentos.
0: Muito bem, está tudo?
4: Para a mana, para a sobrinha também, um beijinho muito grande, Manuela, tudo bom. Está tudo, para ti, Paulo, também.
0: E agora a frase, restaurante.
4: Restaurante, sim, Fim do Mundo. O melhor sabor da Serra da Estrela.
0: Um beijinho, obrigado, Elsa.
4: Nada, tchau.
0: Deus, obrigado. Vamos para comerciais e eu prometo voltar logo a seguir para continuar consigo. 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Passe por lá.

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0: 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É meio-dia, mais 5 minutos. 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É a quarta e última hora do seu Olá Amanhã, vamos até à 1 da tarde.
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0: E agora toda a gente pode ligar. 232-601-061. 232-601-061. Diga a frase: Rui Amaro, na Catraia de São Romão, a casa de seus sonhos está na nossa mão. 232-601-061. Vamos ao telefone. Bom dia.
3: Bom dia.
0: Bom dia. Estou a falar com quem?
3: Norberto.
0: Norberto da Moita.
3: Sim, sim.
0: E vamos ouvir Banda Lusa. Para dedicar a quem, Norberto?
3: É para os teus ouvintes e participantes, e para a minha cunhada, para a Paula, e aqui para a esposa e para o Júlio, que ele nunca mais falou.
0: E é só?
3: É só.
0: E agora a frase?
3: Rui Amaro, na Catraia de São Romão, o caso do seu sonho está na sua mão.
0: Está dito. Aquele abraço, Norberto.
3: Ah,
0: Deus, obrigado. Até amanhã. Então, bom dia.
4: Bom dia, Paulo.
0: Bom dia, menina Marina Isabel de Gandulfo.
4: Bom dia.
0: E vamos ouvir Banda Lusa. Praticar a quem?
4: Pode ser. Olha, para toda a minha família, presente e ausente, para todos os ouvintes e participantes, e para o meu filhote, que foi esta manhã para a Ilha da Madeira, mas é por pouco tempo. E para todos, Rui Amaro, na Catraia de São Romão, a casa do seu sonho está na sua mão.
0: Está dito. Beijinho, Marina.
4: Beijinho,
0: até amanhã.
4: Até amanhã.
0: Deus obrigado. Estou bom dia.
5: Bom dia.
0: Bom dia. Estou a falar com quem?
5: David, da Vila Nova de Tazem. E gostava de dar uma música a um amigo meu, do trabalho.
0: Sim, e diga-me o que é que quer ouvir, David?
5: Paulo Nacho, e a música seria A Mansa Horno, dos Quatro Men.
0: Os Quatro Men já passaram, já não pode ser.
5: Ah, era só mesmo esta, não dava para pôr só.
0: Não, já não dá. Já passou os quatro meses, já passaram.
5: Então, olha, pode ser a Britinha do.
0: Do Quim Barreiros.
5: Exatamente.
0: E diga-me o seu nome outra vez:
5: David.
0: David, e é só para ele?
5: É, só para ele, Paulo Nacho.
0: E agora a frase?
5: A frase.
0: Rui Amaro.
5: Rui Amaro.
0: Na Catraia de São Romão.
5: Na Catraia de São Romão.
0: A casa de seu sonho está na nossa mão.
5: A casa dos seus sonhos está na nossa mão.
0: É o David de Vila Nova de Tazem, é isso?
5: Exatamente.
0: Um abraço, obrigado, David.
5: Ora é essa, um abraço.
0: Deus obrigado. Aí está a Banda Lusa, Sapato Apertado. É pedido da Rosalina, de Santa Cruz da Trapa. Vamos a ligar, 232-601. Também é o pedido da Marina Isabel de Gandolfo.

0: Ora, está a música do Banda Lusa. A parte que eu mais gosto é ela, esta do Ui Ui Ai Ai. Decora-se bem, decora-se muitíssimo bem.
1: Fica Fátima, no ouvido.
0: Claro que fica, Fátima. Completamente. É no ouvido e nos pés, porque é sapato apertado.
1: Exatamente, Ai Ai Ui Ui.
0: Exatamente. Marcelo Aguiar, para dedicar a quem? Sem você.
1: Para o maridão, para os filhotes. Um abraço muito grande para a Elcita da Alemanha. Muita força, tudo bom e um grande beijinho. E para todos os auditores, todos os participantes, para todas as amizades e Rui Amar na Catraia de São Romão, a casa de seu sonho, estar na nossa mão.
0: Um beijinho, até amanhã.
1: Um beijinho, Paulinho, tudo bom. Boa continuação.
0: Obrigado, tchau, tchau. Fátima, obrigadíssimo. Então, bom dia. Cristel Seixas.
2: Bom dia, Paulinho. Como está o tempo para aí?
0: O tempo está ótimo. E aí pela Suíça?
2: Olha, hoje anunciam turboada porque tem estado muito, muito calor aqui.
0: Muito bem.
2: 36 graus.
0: Então vamos lá ouvir o Dino Meira. Praticar a quem?
2: Ao meu papá, à minha mamã, para si, para a sua rádio, que eu gosto muito de ouvir. E estou sempre atento à rádio. Gosto muito também do António Rocha. Gosto de todo mundo, a minha família me manda aqui na Suíça e me manda e na Goza também.
0: Muito bem, e agora a frase?
2: Sim, um beijinho, bom continuação, Paulinho.
0: Só falta a frase.
2: Uma ajudinha, faz favor.
0: Rui Amaro, na Catraia de São Romão, a casa do seu sonho está na nossa mão. Cristela, um beijinho, até amanhã.
2: Um beijinho, Paulinho.
0: Deus, obrigado. Aí está Dino Meira, meu querido mês de agosto. A pedido da Margarida de Viseu.

0: Ora, está a Dinamarca, meu querido do mês de agosto. E agora vamos ter com o Tó Correia, que anda por Vila Cova à Coelheira, Vila Nova de Paiva. Boa tarde.
1: Boa tarde, tudo bem?
0: E está tudo bem também por aqui ou não?
1: Está, tudo bem.
0: É caso dizer, por aqui, porque você anda por aqui perto.
1: Pois é, por aqui perto.
0: Então vamos lá, vamos ouvir amigos de sobreposta, bota fogo no terreiro, para dedicar a quem?
1: Opa, para a pessoa que anda aqui na roda, o risco, o pessoal do risco contínuo, olha, tudo bom para ti, bom almoço. E até amanhã, se as quiserem, perderem o vírus.
0: E agora a frase?
1: Agora a frase é que é pior.
0: Rui Amaro, na Catraia de São Romão, a casa de seu sonho está na nossa mão. Aquele abraço, bom almoço.
1: Abraço, vai.
0: Aí está, amigos de sobreposta, bota fogo no terreiro. Também é um pedido de Joaquim Borrego, que nos ligou de Tom.

0: Ora, aí está a música dos Amigos de Sobreposta, Botafogo no Terreiro. Neste caso, Botafogo ali na Quinta da Ribeira, que aquilo é uma maravilha. Bom dia, Irene.
1: Bom dia. Se houver fogo, ainda ali há muita água na Ribeira para apagar.
0: Graças a Deus, né?
1: Graças a Deus, graças a Deus.
0: Vamos ouvir Gilberto Amaral, beijo eterno, para dedicar a quem?
1: Olha, vai para toda a minha família, para toda a equipa da Antena Livre, todos os ouvintes, Portugal, do estrangeiro, que tenham tudo bom. Parabéns para os que fazem anos, hoje há muitos a fazer anos, no meio do mês. Foram todos para o meio.
0: Claro.
1: Então, parabéns para todos. Saúde e alegria, até amanhã, se Deus quiser. E Rui Amaro, na Catedral de São Romão, a casa do seu sonho está na nossa mão.
0: Está dito. Um beijinho e até amanhã.
1: Até amanhã.
0: Bom almoço. Obrigado.
1: Igualmente, obrigado.
0: Vamos a ligar 232-60-10-61, 232-60-10-61. Dulce Pontes, Amor a Portugal. Um pedido da Elsa Fernandes, que nos ligou da Alemanha.

0: Meio-dia, 25 minutos. Dulce Pontes, Amor a Portugal. 232-60-10-71. Graça Moreira, bom dia.
1: Bom dia.
0: E está tudo bem por Forros de Algodres?
1: Está, tudo bem. Está.
0: E vamos ouvir o Zaba, praticar a quem?
1: Olha, a Dona Esther, que hoje está de aniversário, um beijinho para ela, embora não consiga falar com ela, mas pronto.
0: Ela deve estar a ouvir, digo eu.
1: Depois, pronto, se estiver a ouvir, um grande beijinho, parabéns. E agora para o resto dos ouvintes e participantes, também para o Paulo.
0: Muito obrigado.
1: Agora Rui Amaro, na Catreia de São Rubão, a nossa mãe.
0: A casa de seus sonhos está na nossa mão.
1: Está na nossa mão.
0: Está dito um beijinho de graça.
1: Então vá, tchau, até amanhã.
0: Deus obrigadíssimo. Está aqui em Barreiros, a Cabritinha. É pedido do David, de Vila Nova de Tazem. Vamos a ligar 232-60-10-61.

0: Ora bom, cabritinha, Kim Barreiros a passar por cá. Helena, bom dia.
1: Bom dia.
0: Estávamos com uma conversa tão amena aqui em off, uma conversa muito bonita, que qualquer dia, quando este programa mudar de horário, nós podemos acabar a

0: Para já não. Ora, vamos ouvir então Marcelo Aguiar, sem você, para dedicar a quem?
1: Pois vai só para a Esther com parabéns.
0: Bom, você sabe que de manhã a gente já lhe deu os parabéns.
1: Pois, agora dou-lhes eu. Eu já tenho estado a tentar ligar, não consigo. Oh, e...

0: Grande beijinho, Esther, novamente, e muitos parabéns. E mais.
1: Corra tudo bem, seja viva para o ano.
0: Deus queira que sim. E nós também.
1: E nós que vejamos.
0: Exatamente. E agora a frase. Rui Amaro.
1: Rui Amaro. Ah, diga lá o resto. O homem tem ali embaixo o reclame.
0: Tem.
1: Ao fundo da minha rua e não consigo levar com o reclame.
0: Rui Amaro na Catraia de São Romão, a casa de seu sonho está na nossa mão. Um beijinho, bom almoço.
1: Beijinho, tchau.
0: Deus obrigado,
1: tchau,
0: Helena.
1: Tchau, beijinhos.
0: Deus obrigado. Tô, bom dia.
2: Bom dia, Paulinho. Cheguei mesmo agora.
0: E ainda veio a tempo?
2: Desde que posso entrar.
0: Então vamos lá ouvir o Gilberto Amaral, para dedicar a quem?
2: Olha, para já vai, que é para não estar a perder muito tempo, vai para as pessoas que já dedicaram para mim, eu digo também para elas todas as que já me dedicaram. Para assim um grande abraço, para assim para a família toda e para a família de trabalho, porque todos quantos lá trabalham, para os nossos grandes benfiquistas, Rui Amaro, na Catraia de São João, a casa dos seus sonhos está nas nossas mãos, quem levar a carteira.
0: Muito bem, um abraço, obrigado. Um
2: abraço, até amanhã, Paulo.
0: Deus, obrigado. Marcelo Aguiar, sem você, é um pedido também da Fátima Marques, que nos ligou do Luxemburgo. Vamos a ligar 232-6010.

0: Meio-dia, 34 minutos. Vamos a ligar 232-60-10-61, 232-60-10-61. 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
0: Música dos ABBA é pedido da Graça Moreira de Fornos de Algodres. Quem ligar agora escolhe o tema para fechar a emissão. 232-60-10-61.

0: Quem ligar agora escolhe o tema para fechar a emissão, tem que ligar rápido. 232-60-10-71, 232-60-10-71. Ora, Gilberto Amaral, beijo eterno a pedido da Irene de Fornos de Algodres. Temos notícias à 1 da tarde, com o Luís Carvalho, depois da Antena Liberdade 10, Horácio Pascoal às 14, Filipe Borges às 16, às 18, a Cristina Ferreira com a melhor hora do dia, o Artur Matos às 19 e à noite, a partir das 21, o António Macedo. Antena Livre 89.6, 896fm.bt para todo o mundo. E como mais ninguém liga, dou por terminado mais um dia de trabalho do seu Olá Amanhã. Volto amanhã às 9 para continuar consigo 4 horas de rádio. Fechamos então a emissão com o Gilberto Amaral. Beijo eterno. Bom almoço, boa viagem. Obrigado por estar na companhia da sua Antena Livre. Até amanhã.
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24: 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Boa tarde. São 13 horas.
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26: Bem-vindos, estas são as notícias na Antena Livre. A Ministra do Ambiente e Energia, Maria da Graça Carvalho, anuncia esta quarta-feira em Gouveia o lançamento do concurso público para a concessão da barragem de Girabolhos, projeto apresentado pela primeira vez em 2007 e que esteve suspenso desde 2016. A futura infraestrutura, que irá abranger os concelhos de Ceia, Gouveia, Fornos de Algodres, Mangualde e Nelas, destina-se à captação e armazenamento de água, produção de energia hidroelétrica e reforço da segurança hídrica na bacia do Mondego. Apesar do avanço do processo, os municípios defendem contrapartidas para o território e o projeto continua a gerar opiniões divergentes na região. Viseu vai passar a contar com um novo projeto de valorização territorial. A Câmara Municipal apresenta no próximo sábado a Rota V25, uma iniciativa desenvolvida em parceria com as juntas de freguesia que pretende dar a conhecer o património, a cultura, a natureza e as tradições das 25 freguesias do concelho. A apresentação oficial decorre com a iniciativa Primeiros Quilómetros, que marca o arranque de um conjunto de ações integradas no projeto. Segundo a autarquia, a Rota V25 foi concebida para incentivar residentes e visitantes a descobrir o território através de percursos recomendados que, ao longo de cerca de 210 quilómetros, passam por alguns dos principais pontos de interesse de cada freguesia. Além dos itinerários, o projeto inclui o Passaporte V25, um guia que reúne uma breve apresentação de cada freguesia, identifica os respectivos locais de interesse e disponibiliza um espaço para o carimbo exclusivo de cada território, permitindo aos participantes registar a passagem pelas 25 freguesias. O município de Viseu destaca que a Rota V25 pretende afirmar-se como mais do que um simples percurso turístico, assumindo-se como uma estratégia de valorização territorial que promove a identidade, a gastronomia, o património e as tradições locais. A Câmara Municipal de Tondela aprovou a adjudicação da empreitada de reabilitação da antiga Pensão Matos, um projeto que irá permitir criar 13 habitações de renda acessível no centro da cidade. A obra será adjudicada por mais de 1,6 milhões de euros e terá um prazo de execução de 18 meses. Localizado numa das zonas centrais de Tondela, o antigo edifício será alvo de uma intervenção de requalificação profunda, dando lugar a 13 apartamentos, 5 de tipologia T2, 5 T1 e 3 T0. As habitações serão disponibilizadas no mercado em regime de renda acessível, tendo em consideração as taxas de esforço das famílias no âmbito da estratégia local de habitação do município. Segundo a autarquia, a intervenção insere-se na estratégia de revitalização do centro urbano e pretende contribuir para a fixação da população no casco histórico da cidade. O objetivo passa por recuperar um edifício devoluto e degradado, reforçando simultaneamente a oferta de habitação acessível e reabilitação urbana. A antiga Pensão Matos, adquirida pela Câmara Municipal por mais de 200 mil euros, encontra-se atualmente em avançado estado de degradação. Com esta empreitada, o município pretende devolver uma nova função ao imóvel, conciliando a preservação do património edificado com a resposta às necessidades habitacionais da população. Um homem de 44 anos e uma mulher de 45 ficaram em prisão preventiva por suspeitas de terem furtado duas peças em ouro a uma mulher de 74 anos no concelho de Manteigas. Segundo o Comando Territorial da Guarda da GNR, a detenção ocorreu no sábado, poucos minutos depois de ter sido denunciado o furto. Os militares conseguiram interceptar a viatura onde os suspeitos seguiam e recuperar as duas peças em ouro alegadamente subtraídas à vítima. No decurso da intervenção, a guarda recuperou ainda outras peças em ouro, entretanto identificadas no âmbito de processos conduzidos por diferentes unidades da GNR. De acordo com a Força de Segurança, os dois suspeitos têm antecedentes pela prática de crimes da mesma natureza em Espanha. Durante a operação, foram apreendidas diversas peças em ouro, avaliadas em cerca de 2.500 euros, 1.249 euros em numerário, 52 dólares, dois telemóveis e uma viatura ligeira de passageiros. Os detidos foram presentes ao Tribunal Judicial da Guarda para primeiro interrogatório judicial, tendo o juiz aplicado a medida de coação mais gravosa, a prisão preventiva. Olhamos agora para o Desporto, edição de João Cruz.
0: O Clube Desportivo do Tondela, após a transferência do guarda-redes Bernardo Fontes para o Braga, vai receber do Clube Minhoto 3 jogadores. O guarda-redes João Carvalho, o defesa central Yannis da Rocha e o avançado Maregue encontram-se a caminho do emblema Barão, numa aposta que resulta de uma boa relação entre os dois clubes. Ainda Gastão Novero é também reforço do Tondela. O extremo, de 27 anos, natural da Argentina, assinou um contrato válido até final de junho. Os campeonatos distritais ainda estão bem longe do seu início, mas os clubes começam a organizar os seus plantéis. O grupo desportivo do Mangualde anunciou a renovação do contrato do treinador Filipe Amaral, que continuará a liderar a equipa sénior na próxima temporada, dando continuidade ao projeto desportivo iniciado na época passada.
26: João Cruz, no final deste bloco de notícias, com as notícias mais recentes do desporto.
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1: Vamos conhecer os títulos que estarão em destaque daqui a pouco nas notícias por aqui na Antena Livre. Ora, começo por lhe falar sobre o Governo que lança concurso para a barragem de Girabolhos. A Ministra do Ambiente anuncia nova fase do projeto em Gouveia. Câmara de Viseu lança a Rota V25 para promover as 25 freguesias do Conselho e Tondela investe mais de 1,6 milhões de euros na requalificação da antiga pensão Matos para a habitação acessível. O casal fica em prisão preventiva por furto de ouro a idosa em Manteigas. Saiba mais daqui a pouco. Terminamos as notícias depois com o desporto do Bom João Cruz.
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11: 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Boa tarde. São 14 horas.
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13: Bem-vindos, estas são as notícias na Antena Livre. A Ministra do Ambiente e Energia, Maria da Graça Carvalho, anuncia esta quarta-feira em Gouveia o lançamento do concurso público para a concessão da barragem de Girabolhos, projeto apresentado pela primeira vez em 2007 e que esteve suspenso desde 2016. A futura infraestrutura, que irá abranger os concelhos de Ceia, Gouveia, Fornos de Algodres, Mangualde e Nelas, destina-se à captação e armazenamento de água, produção de energia hidroelétrica e reforço da segurança hídrica na bacia do Mondego. Apesar do avanço do processo, os municípios defendem contrapartidas para o território e o projeto continua a gerar opiniões divergentes na região. Viseu vai passar a contar com um novo projeto de valorização territorial. A Câmara Municipal apresenta no próximo sábado a Rota V25, uma iniciativa desenvolvida em parceria com as juntas de freguesia que pretende dar a conhecer o património, a cultura, a natureza e as tradições das 25 freguesias do concelho. A apresentação oficial decorre com a iniciativa Primeiros Quilómetros, que marca o arranque de um conjunto de ações integradas no projeto. Segundo a autarquia, a Rota V25 foi concebida para incentivar residentes e visitantes a descobrir o território através de percursos recomendados que, ao longo de cerca de 210 quilómetros, passam por alguns dos principais pontos de interesse de cada freguesia. Além dos itinerários, o projeto inclui o Passaporte V25, um guia que reúne uma breve apresentação de cada freguesia, identifica os respectivos locais de interesse e disponibiliza um espaço para o carimbo exclusivo de cada território, permitindo aos participantes registar a passagem pelas 25 freguesias. O município de Viseu destaca que a Rota V25 pretende afirmar-se como mais do que um simples percurso turístico, assumindo-se como uma estratégia de valorização territorial que promove a identidade, a gastronomia, o património e as tradições locais. A Câmara Municipal de Tondela aprovou a adjudicação da empreitada de reabilitação da antiga Pensão Matos, um projeto que irá permitir criar 13 habitações de renda acessível no centro da cidade. A obra será adjudicada por mais de 1,6 milhões de euros e terá um prazo de execução de 18 meses. Localizado numa das zonas centrais de Tondela, o antigo edifício será alvo de uma intervenção de requalificação profunda, dando lugar a 13 apartamentos, 5 de tipo GT2, 5 T1 e 3 T0. As habitações serão disponibilizadas no mercado em regime de renda acessível, tendo em consideração as taxas de esforço das famílias no âmbito da estratégia local de habitação do município. Segundo a autarquia, a intervenção insere-se na estratégia de revitalização do centro urbano e pretende contribuir para a fixação da população no casco histórico da cidade. O objetivo passa por recuperar um edifício devoluto e degradado, reforçando simultaneamente a oferta de habitação acessível e reabilitação urbana. A antiga Pensão Matos, adquirida pela Câmara Municipal por mais de 200 mil euros, encontra-se atualmente em avançado estado de degradação. Com esta empreitada, o município pretende devolver uma nova função ao imóvel, conciliando a preservação do património edificado com a resposta às necessidades habitacionais da população. Um homem de 44 anos e uma mulher de 45 ficaram em prisão preventiva por suspeitas de terem furtado duas peças em ouro a uma mulher de 74 anos no concelho de Manteigas. Segundo o Comando Territorial da Guarda da GNR, a detenção ocorreu no sábado, poucos minutos depois de ter sido denunciado o furto. Os militares conseguiram interceptar a viatura onde os suspeitos seguiam e recuperar as duas peças em ouro alegadamente subtraídas à vítima. No curso da intervenção, a Guarda recuperou ainda outras peças em ouro, entretanto identificadas no âmbito de processos conduzidos por diferentes unidades da GNR. De acordo com a Força de Segurança, os dois suspeitos têm antecedentes pela prática de crimes da mesma natureza em Espanha. Durante a operação, foram apreendidas diversas peças em ouro, avaliadas em cerca de 2.500 euros, 1.249 euros em numerário, 52 dólares, dois telemóveis e uma viatura ligeira de passageiros. Os detidos foram presentes ao Tribunal Judicial da Guarda para primeiro interrogatório judicial, tendo o juiz aplicado a medida de coação mais gravosa, a prisão preventiva. Olhamos agora para o Desporto, edição de João Cruz.
14: O Clube Desportivo de Tondela, após a transferência do guarda-redes Bernardo Fontes para o Braga, vai receber do Clube Minhoto 3 jogadores. O guarda-redes João Carvalho, o defesa central Yannis da Rocha e o avançado Maregue encontram-se a caminho do emblema Barão, numa aposta que resulta de uma boa relação entre os dois clubes. Ainda Gastón Novero é também reforço do Tondela. O extremo, de 27 anos, natural da Argentina, assinou um contrato válido até final de junho. Os campeonatos distritais ainda estão bem longe do seu início, mas os clubes começam a organizar os seus plantéis. O grupo desportivo do Mangualde anunciou a renovação do contrato do treinador Filipe Amaral, que continuará a liderar a equipa sénior na próxima temporada, dando continuidade ao projeto desportivo iniciado na época passada.
13: João Cruz, no final deste bloco de notícias, com as notícias mais recentes do desporto.
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Olá, boa tarde, ótima quarta-feira, já estamos a meio da semana, está na hora de começar mais um Via Rápida. Vamos juntos até às 4 da tarde, eu sou o Horácio Pascoal. Temos a melhor música para rodar ao longo das próximas 2 horas de emissão.

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2: A dica de hoje é para quem quer mudar a cor das paredes de um quarto, o que acontece geralmente com a chegada de um bebê. Com algum método, é possível dar estilo e personalidade ao lar, gastando pouco. Depois de definir a cor, a parte da pintura não é uma tarefa assim tão difícil. Para superfícies de alvenaria em ambientes internos, utilize tintas acrílicas laváveis. Dê um intervalo de 4 horas entre a aplicação de uma camada e outra, misture apenas a quantidade de água e tinta que será utilizada no dia, utilize um rolo de pelo baixo que proporciona à superfície um acabamento mais liso e observe as orientações descritas no rótulo da embalagem da tinta, pois elas podem mudar de acordo com o tipo de superfície. Para que a pintura dure mais, deve-se aplicar produtos impermeabilizantes que evitam infiltrações de água nas paredes. Para saber a quantidade de tinta necessária, é necessário calcular a área a ser pintada. Para isso, meça a parede e multiplique a altura pelo pé direito, em seguida multiplique esse valor pelo número total de demãos, que normalmente são 2 ou 3. Outra dica é adquirir uma lata pequena da tinta escolhida e testar previamente numa área. Isto porque a cor da tinta na parede pode ficar diferente da que consta no catálogo. Mãos à obra e boas pinturas.
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1: A melhor música a rodar aqui na sua Antena Livre. Boa tarde, este é o Via Rápida. Está quase completa a primeira hora. À hora certa temos Pulsar Económico com Rui Anacleto. Eu volto logo a seguir para a segunda hora.

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10: 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Boa tarde. São 15 horas.
11: A disparidade dos preços do metro quadrado vai dos 468 euros no Sabugal aos 6.107 euros em Lisboa. É o destaque desta edição do Pulsar Económico.

Sabugal, no distrito da Guarda, é atualmente o município mais barato para comprar casa em Portugal, apresentando um valor médio de 468 euros por metro quadrado. Seguem-se outros concelhos como Penamacor, Pampilhosa da Serra, Pinhel e Mugadouro, com valores abaixo dos 580 euros por metro quadrado. Em sentido inverso, a cidade de Lisboa continua a liderar com uns expressivos 6.107 euros por metro quadrado, seguida por Cascais, Grândola, Oeiras e Loulé. A enorme disparidade de preços no mercado imobiliário nacional fica evidente ao constatar-se que o concelho mais barato da região de Lisboa, a Zambuja, com 2.151 euros por metro quadrado, apresenta valores quase 5 vezes mais elevados que o Sabugal. No mês de junho, a China exportou pela primeira vez mais de 1 milhão de automóveis. Este valor representa um impressionante aumento de 71,2% face a junho do ano passado e consolida o domínio chinês na indústria automóvel mundial. Mantendo-se este ritmo de crescimento, as estimativas apontam para que a China ultrapasse a barreira dos 10 milhões de veículos exportados no total deste ano, contrastando com os 7 milhões e 100 mil registados em 2025. O abrandamento da procura interna chinesa é um dos fatores que explica esta forte aposta na exportação por parte de construtoras chinesas. Fabricantes de destaque como a BYD, Geely e a Chery alcançaram números históricos de vendas internacionais. Contudo, esta avalanche de exportações tem agravado a tensão comercial, motivando a imposição de novas taxas por parte da União Europeia a veículos elétricos fabricados na China, medida que as autoridades chinesas criticam, argumentando que a sua competitividade advém da inovação e não de subsídios desleais. No ano passado, os 5.704 maiores contribuintes, acompanhados pela Unidade dos Grandes Contribuintes da Autoridade Tributária e Aduaneira, geraram uma receita fiscal de aproximadamente 28 mil milhões de euros, o equivalente a cerca de 42% do total da execução orçamental do país. De acordo com o relatório do Governo sobre o combate à fraude e evasão fiscais, este grupo de elite era composto por 4.008 entidades coletivas, como bancos, seguradoras, fundos de investimento e grandes multinacionais e 1.696 cidadãos singulares identificados por elevados rendimentos superiores a 750 mil euros anuais ou então patrimónios avaliados acima dos 5 milhões de euros. O Banco Central Europeu, em colaboração com os bancos centrais nacionais do Eurosistema, escolheu 36 prestadores de serviços de pagamento para participar no projeto piloto do Eurodigital, incluindo três instituições estabelecidas em Portugal. O Millennium BCP, a Caixa Geral de Depósitos e a Unicre foram as entidades nacionais selecionadas para integrar esta iniciativa de caráter estratégico, que contará também com o envolvimento e acompanhamento direto do Banco de Portugal. Com o lançamento previsto para o segundo semestre de 2027, esta fase experimental terá a duração de 12 meses e vai servir para validar o ecossistema antes da introdução oficial da nova moeda digital europeia. Ao longo do piloto, os participantes portugueses vão testar diferentes modelos operacionais, cenários de utilização prática e as infraestruturas tecnológicas necessárias para assegurar pagamentos digitais seguros e convenientes, impulsionados pela modernização do sistema financeiro. A EDP emitiu um alerta relativo a uma nova tipologia de fraude substancialmente mais sofisticada que utiliza dados pessoais verídicos dos consumidores para simular comunicações legítimas da empresa. Ao contrário dos esquemas anteriores, que se baseavam maioritariamente no envio de SMS genéricos, esta nova abordagem recorre a e-mails que incluem informações específicas, tais como o nome, a morada, o número de contribuinte ou o código do ponto de entrega, ou CPE, tornando os pedidos de pagamento muito mais credíveis. A empresa encontra-se a investigar a proveniência destes dados, admitindo que parte da informação possa ter sido recolhida através de dados partilhados pelos próprios utilizadores em plataformas digitais. Desde o início do ano, a EDP já registou mais de 3 mil denúncias de tentativas de fraude, um volume elevado que reflete também uma maior atenção e prevenção por parte do público. Para combater este problema, a EDP recorda que nunca solicita palavras-passe, credenciais ou dados bancários por SMS ou e-mail, aconselhando os clientes a confirmar minuciosamente a autenticidade das mensagens e dos remetentes. A empresa reitera ainda que as suas faturas eletrónicas legítimas são enviadas sempre em anexo e que as únicas entidades de pagamento autorizadas para clientes residenciais são as
20 174 e a 23013, enquanto para clientes empresariais são a 12 223 e a 21 196.

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4: Epa! Mais uma vez, muito boa tarde, meio da semana, segunda hora de emissão do Via Rápido. Eu sou Horácio Pascoal. Vamos juntos até às 4 da tarde.

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1: A melhor música a rodar por aqui na Antena Livre, nesta tarde, sempre com a melhor música, volume do rádio bem alto, porque temos para si a melhor. Às 3:30, não perca os títulos da informação.

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1: Vamos conhecer os títulos que estarão em destaque daqui a pouco nas notícias, porque na Antena Livre. Ora, começo por lhe falar sobre o Governo que lança concurso para a barragem de Giravolhos. A Ministra do Ambiente anuncia nova fase do projeto em Gouveia. Câmara de Viseu lança a Rota V25 para promover as 25 freguesias do concelho e Tondela investe mais de 1,6 milhões de euros na requalificação da antiga pensão Matos para a habitação acessível. O casal fica em prisão preventiva por furto de ouro a idosa em Manteigas. Saiba mais daqui a pouco. Terminamos as notícias depois com o desporto do Bom João Cruz.
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1: Antena Livre, boa tarde. Ficamos a 11 minutos das 4.

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1: A melhor música a rodar aqui na Antena Livre, já na parte final deste Via Rápida de hoje, são as despedidas do vosso amigo Horácio Pascoal. Depois das quatro vem o Felipe Borges. Eu volto amanhã para mais duas horas de boa música e boa disposição aqui na Antena Livre.

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6: 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Boa tarde. São 16 horas.
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7: Bem-vindos, estas são as notícias na Antena Livre. A Ministra do Ambiente e Energia, Maria da Graça Carvalho, anuncia esta quarta-feira em Gouveia o lançamento do concurso público para a concessão da barragem de Girabolhos, projeto apresentado pela primeira vez em 2007 e que esteve suspenso desde 2016. A futura infraestrutura, que irá abranger os concelhos de Ceia, Gouveia, Fornos de Algodres, Mangualde e Nelas, destina-se à captação e armazenamento de água, produção de energia hidroelétrica e reforço da segurança hídrica na bacia do Mondego. Apesar do avanço do processo, os municípios defendem contrapartidas para o território e o projeto continua a gerar opiniões divergentes na região. Viseu vai passar a contar com um novo projeto de valorização territorial. A Câmara Municipal apresenta no próximo sábado a Rota V25, uma iniciativa desenvolvida em parceria com as juntas de freguesia que pretende dar a conhecer o património, a cultura, a natureza e as tradições das 25 freguesias do concelho. A apresentação oficial decorre com a iniciativa Primeiros Quilómetros, que marca o arranque de um conjunto de ações integradas no projeto. Segundo a autarquia, a Rota V25 foi concebida para incentivar residentes e visitantes a descobrir o território através de percursos recomendados que, ao longo de cerca de 210 quilómetros, passam por alguns dos principais pontos de interesse de cada freguesia. Além dos itinerários, o projeto inclui o Passaporte V25, um guia que reúne uma breve apresentação de cada freguesia, identifica os respectivos locais de interesse e disponibiliza um espaço para o carimbo exclusivo de cada território, permitindo aos participantes registar a passagem pelas 25 freguesias. O município de Viseu destaca que a Rota V25 pretende afirmar-se como mais do que um simples percurso turístico, assumindo-se como uma estratégia de valorização territorial que promove a identidade, a gastronomia, o património e as tradições locais. A Câmara Municipal de Tondela aprovou a adjudicação da empreitada de reabilitação da antiga Pensão Matos, um projeto que irá permitir criar 13 habitações de renda acessível no centro da cidade. A obra será adjudicada por mais de 1,6 milhões de euros e terá um prazo de execução de 18 meses. Localizado numa das zonas centrais de Tondela, o antigo edifício será alvo de uma intervenção de qualificação profunda, dando lugar a 13 apartamentos, 5 de tipo GT2, 5 T1 e 3 T0. As habitações serão disponibilizadas no mercado em regime de renda acessível, tendo em consideração as taxas de esforço das famílias no âmbito da estratégia local de habitação do município. Segundo a autarquia, a intervenção insere-se na estratégia de revitalização do centro urbano e pretende contribuir para a fixação da população no casco histórico da cidade. O objetivo passa por recuperar um edifício devoluto e degradado, reforçando simultaneamente a oferta de habitação acessível e reabilitação urbana. A antiga Pensão Matos, adquirida pela Câmara Municipal por mais de 200 mil euros, encontra-se atualmente em avançado estado de degradação. Com esta empreitada, o município pretende devolver uma nova função ao imóvel, conciliando a preservação do património edificado com a resposta às necessidades habitacionais da população. Um homem de 44 anos e uma mulher de 45 ficaram em prisão preventiva por suspeitas de terem furtado duas peças em ouro a uma mulher de 74 anos no concelho de Manteigas. Segundo o Comando Territorial da Guarda da GNR, a detenção ocorreu no sábado, poucos minutos depois de ter sido denunciado o furto. Os militares conseguiram interceptar a viatura onde os suspeitos seguiam e recuperar as duas peças em ouro alegadamente subtraídas à vítima. No curso da intervenção, a Guarda recuperou ainda outras peças em ouro, entretanto identificadas no âmbito de processos conduzidos por diferentes unidades da GNR. De acordo com a Força de Segurança, os dois suspeitos têm antecedentes pela prática de crimes da mesma natureza em Espanha. Durante a operação, foram apreendidas diversas peças em ouro, avaliadas em cerca de 2.500 euros, 1.249 euros em numerário, 52 dólares, dois telemóveis e uma viatura ligeira de passageiros. Os detidos foram presentes ao Tribunal Judicial da Guarda para primeiro interrogatório judicial, tendo o juiz aplicado a medida de coação mais gravosa, a prisão preventiva. Olhamos agora para o Desporto, edição de João Cruz.
8: O Clube Desportivo de Tondela, após a transferência do guarda-redes Bernardo Fontes para o Braga, vai receber do Clube Minhoto 3 jogadores. O guarda-redes João Carvalho, o defesa central Yannis da Rocha e o avançado Maregue encontram-se a caminho do emblema Barão, numa aposta que resulta de uma boa relação entre os dois clubes. Ainda Gastón Novero é também reforço do Tondela. O extremo, de 27 anos, natural da Argentina, assinou um contrato válido até final de junho. Os campeonatos distritais ainda estão bem longe do seu início, mas os clubes começam a organizar os seus plantéis. O grupo desportivo do Mangualde anunciou a renovação do contrato do treinador Filipe Amaral, que continuará a liderar a equipa sénior na próxima temporada, dando continuidade ao projeto desportivo iniciado na época passada.
7: João Cruz, no final deste bloco de notícias, com as notícias mais recentes do desporto.
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neste dia, ou nesta tarde que se prevê histórica, onde o Governo vai lançar então a concurso a barragem de Giravolhos. E aqui nos espaços de Conselho em Gouveia, que dentro de alguns minutos vai acontecer esta sessão solene, 19 anos depois do projeto ter sido apresentado pela primeira vez, a barragem de Giravolhos então entra numa nova fase. A Ministra do Ambiente, Maria Graça Carvalho, desloca-se então esta tarde aqui à cidade de Gouveia para anunciar o lançamento do concurso público para atribuição da concessão do aproveitamento hidráulico também para fins múltiplos da barragem de Giravolhos, considerado pelo Governo uma infraestrutura estratégica para a bacia do Mondego. Ora, nesta tarde vão aqui estar, além da Ministra do Ambiente e da Energia, Maria de Graça Carvalho, também o Presidente do Município de Gouveia, que vai fazer também uso da palavra, assim como o Presidente do Município de Ceia, de Forros Algodres, Mangual e também de Nelas. Dizer ainda que este anúncio marca o regresso de um projeto que esteve vários anos parado, integrada no Plano Nacional de Barragens de Elevado Potencial Hidroelétrico, apresentado em 2007 pelo então Governo de José Sócrates. A obra chegou a ser adjudicada à Endesa em 2008, mas o contrato foi revogado em 2016. Em fevereiro deste ano, o atual Governo determinou o lançamento do novo procedimento concursal, pedindo que Giravolhos constitui então uma infraestrutura essencial para reforçar a segurança hídrica do nosso país, aumentar a capacidade de armazenamento de água e produzir energia renovável e melhorar, claro, a resposta a fenómenos extremos como as cheias que afetaram a bacia do Mondego. Inicialmente previsto para março, o concurso acabou por sofrer sucessivos adiamentos. No mês de maio, Maria de Graça Carvalho explicou que o atraso resultou de um pedido apresentado por 5 municípios abrangidos que defenderam a inclusão da componente de abastecimento de energia urbana neste projeto. A Agência de Portuguesa do Ambiente, que também vai usar da palavra e vai apresentar o projeto, aguardava então os últimos elementos necessários para concluir este processo. Esta cerimónia acontece aqui no Salão Nobre da Câmara Municipal de Gouveia. A abertura estará a cargo do Presidente do Município de Gouveia, Jorge Ferreira, seguindo-se a apresentação técnica do aproveitamento hidráulico para fins múltiplos de Giravolhos, pelo Presidente da Agência Portuguesa do Ambiente, José Pimenta Machado. O momento central será o anúncio oficial do lançamento do concurso público pela Ministra do Ambiente e da Energia. A sessão solene conta também com intervenções dos presidentes das câmaras municipais dos restantes conselhos abrangidos por esta barragem: Luciano Ribeiro de Ceia, Marco Almeida de Mangualde, Joaquim Amaral de Nelas, também Alexandre Lote de Fornos de Algodres. Portanto, esta sessão institucional vai então decorrer dentro de alguns minutos, vai acontecer, mas para já ainda se verifica algum ligeiro atraso, mas vai acontecer dentro de alguns minutos. Após esta sessão solene, a comitiva governamental vai dirigir-se depois para Giravolhos para uma visita técnica ao local previsto para a construção da futura barragem. Apesar do avanço do projeto, a barragem de Giravolhos continua a dividir opiniões. Os municípios têm manifestado disponibilidade para colaborar com a concretização do empreendimento, mas insistem na necessidade do Estado garantir contrapartidas para este território de baixa densidade populacional, nomeadamente a nível das acessibilidades rodoviárias e também da redução do custo de água em alta e de investimentos que permitam compensar os impactos da futura infraestrutura. Ora, com o lançamento do concurso público, o Governo dá agora um passo decisivo para a concretização de um dos projetos mais debatidos das últimas duas décadas na região centro do nosso país,
cuja execução poderá alterar de forma significativa a gestão dos recursos hídricos e a produção de energia na bacia de Mondego.

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0: Ora bem, deste lado Filipe Borges, cuidados técnicos de António Ferreira, estamos juntos até muito perto das 6 da tarde, avançamos para já com música e dentro de breves instantes retomaremos novamente este contacto aqui desde os espaços de concelho aqui em Gouveia, agora com Justin Timberlake, Can't Stop the Feeling.

faltam cerca de 16 minutos para as 5 da tarde. Antena Livre está em emissão especial desde os Passos de Conselho aqui na cidade de Gouveia. Cerimónia então de apresentação do projeto de aproveitamento hidráulico de prefins múltiplos, também promovido pelo governo do nosso país e também com a presença dos presidentes das câmaras de Ceia, também de Mangual, também de Fornos de Algodres e também Nelas. Sem esquecer o presidente do município de Gouveia, que está a receber para já as comitivas que estão aqui presentes. Um salão completamente cheio. Dentro de breves instantes vai ocorrer então a abertura pelo presidente do município de Gouveia, Jorge Ferreira, seguindo-se a apresentação técnica do aproveitamento hidráulico para fins múltiplos de Girabolhos e também promovido pela Agência Portuguesa do Ambiente, na pessoa do seu presidente, José Pimenta Machado. O momento central será então o anúncio oficial do lançamento do concurso público pela Ministra do Ambiente. A sessão solene também conta com intervenções dos presidentes das câmaras municipais desta futura paragem: Luciano Ribeiro de Ceia, Marco Almeida de Mangualde, também Joaquim Amaral de Nelas e Alexandre Lote de Fornos de Algodres.

já estão a entrar então os diversos presidentes. Vejo também Ana Brunhosa, presidente do município de Coimbra. Luciano Ribeiro, do município de Ceia. O João Fando dos seus lugares está para breve então o início desta sessão.

manifesta nos meios de comunicação social a nível local, regional e também nacional. Podemos dizer que é um momento histórico aquilo que está aqui a acontecer na cidade de Gouveia.

após esta sessão solene. A comitiva governamental vai deslocar-se até Girabolhos para uma visita técnica ao local previsto para a construção desta barragem.

vez. Com a afirmação que com esta sessão solene concretiza-se para já a vontade de criação deste projeto, e com certeza vai trazer muito movimento a esta região. E pode ser também uma forma de catalisadora e também agregadora de novos investimentos para estes territórios de baixa densidade populacional. Dizer também que os diversos municípios têm manifestado disponibilidade para colaborar na concretização deste empreendimento, mas, claro, insistem na necessidade de o Estado português garantir a contrapartidas para este território, nomeadamente ao nível das acessibilidades rodoviárias, para reduzir os custos de contexto. Estão falados dos IC7, IC37, por exemplo. Também a redução do custo da água em alta. Isso poderá refletir-se no custo que cada município paga mensalmente nas suas faturas. Também no investimentos que permitam compensar os impactos desta futura infraestrutura. No lançamento deste concurso público, o Governo dá agora um passo decisivo para a concretização de um dos projetos mais debatidos das últimas duas décadas aqui na região centro do país, cuja execução poderá alterar de forma muito significativamente a gestão dos recursos hídricos e da produção de energia na bacia do Mondego.

0: entretanto, vamos novamente voltar até aqui aos passos do Conselho da Cidade de Gouveia, mas para já ainda mais um momento musical.
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0: Neste caso, com a presença de Tina Turner, que nos

Estamos de novo aqui a transmitir desde os passos do Conselho aqui na cidade de Gouveia. Estamos em contagem decrescente para esta sessão solene que vai decorrer dentro de alguns instantes.

podemos dizer que este espaço, o salão solene dos pássaros do Conselho de Gouveia, já se torna pequeno para tanta gente. Enquanto, por exemplo, cá o presidente Sérgio Carvalho, que vem desde o município da Guarda, também o presidente de Manteigas, aqui presente, entre outras individualidades também, pelo menos das forças de segurança, ocuparem os seus lugares também.

que estamos então neste Salão Nobre dos Passos de Conselho aqui na cidade de Gouveia para a sessão solene da apresentação do lançamento do concurso público para a atribuição da concessão do aproveitamento hidráulico para fins múltiplos da barragem de Girabolhos. Este investimento é considerado pelo Governo uma infraestrutura estratégica para a bacia do Mondego. Já teve muitos avanços e recuos, mas que agora parece que é de vez.

dizer novamente então que a abertura está, da estação estará a cargo do presidente do município de Gouveia, Jorge Ferreira. Seguindo-se uma apresentação técnica do aproveitamento hidráulico para fins múltiplos da barragem de Girabolhos pelo presidente da Agência Portuguesa do Ambiente, José Pimenta Machado. Este momento também terá o lançamento do concurso público pela Ministra do Ambiente. Esta sessão solene também vai contar ainda com intervenções dos presidentes das câmaras municipais abrangidos por esta barragem: Luciano Ribeiro, da Câmara Municipal de Ceia; Marco Almeida, do município de Mangualde; Joaquim Amaral, do município de Nelas; Alexandre Lote, do município de Fornos de Algodres.

0: Creio que está quase então tudo pronto para iniciar esta sessão solene. Dizer ainda que os municípios têm manifestado disponibilidade para colaborar com o Governo na concretização deste empreendimento, mas insistem na necessidade do Estado garantir contrapartidas para o território, nomeadamente acessibilidades rodoviárias, na redução do custo de água em alta, também do investimento que permita compensar os impactos desta futura infraestrutura.
1: Boa tarde a todos.
0: Vai então iniciar
1: esta sessão de Sua Excelência, a Senhora Ministra do Ambiente.
0: E aí, então iniciar a sessão solene, a sua atenção, por favor.
1: E em nome do Senhor Presidente da Câmara Municipal de Gouveia, Dr. Jorge Ferreira, e do Senhor Presidente da Assembleia Municipal de Gouveia, Dr. Carlos Peixoto, sejam bem-vindos à sessão de apresentação do projeto de aproveitamento hidráulico de fins múltiplos de Girabolhos e ao anúncio do respectivo concurso público. A sessão será iniciada pelo Sr. Presidente da Câmara Municipal de Gouveia, Dr. Jorge Ferreira, seguindo-se a apresentação do futuro aproveitamento hidráulico de fins múltiplos de Girabolhos pelo Sr. Presidente da Agência Portuguesa do Ambiente, o Sr. Engenheiro José Pimenta Machado. Seguidamente, tomará da palavra o Sr. Secretário de Estado Adjunto e de Energia, o Dr. João Barroca. A sessão continuará com as intervenções dos senhores presidentes dos municípios da área de abrangência da barragem, nomeadamente o senhor presidente da Câmara Municipal de Ceia, Mangualde, Nelas e Fornos de Algodres. A encerrar a sessão, Sua Excelência a Senhora Ministra do Ambiente e Energia tomará da palavra para anunciar o lançamento do concurso público para a atribuição da concessão de captação de água para a produção de energia hidroelétrica e concessão, construção, exploração e conservação de obra pública da respectiva infraestrutura hidráulica de fins múltiplos de Girabolhos. A sessão culmina com a visita a Girabolhos, local do futuro aproveitamento hidráulico. Passo então a palavra ao Sr. Presidente da Câmara Municipal de Gouveia, Dr. Jorge Ferreira.

0: Começo por saudar todas as pessoas aqui presentes. Excelentíssima Senhora Ministra do Ambiente e da Energia, professora doutora Maria Graça Carvalho, é uma honra para nós termos-la aqui no dia de hoje a presidir esta sessão tão importante, tão simbólica quanto importante para o nosso território. Excelentíssimo Senhor Presidente da Agência Portuguesa do Ambiente, Engenheiro Pimenta Machado, igualmente também os nossos cumprimentos, bem-vindo de novo a Gouveia e neste dia tão importante. Também saúdo o Senhor Secretário de Estado Adjunto e de Energia, Jean Barroca, que também é um prazer tê-lo aqui connosco. Não me canso de dizer que é ele o autor, foi ele o autor da nossa estratégia, da estratégia do Conselho de Gouveia, criada em 2018, na altura em que ainda não estava nestas andanças. Bem-vindo, Senhor Secretário de Estado. Também saudar o Sr. Presidente da Assembleia Municipal de Gouveia, Dr. Carlos Peixoto, o Sr. Secretário de Estado do Ambiente, Dr. João Manuel Esteves, bem-vindo. Excelentíssimo Sr. Presidente da Comissão de Coordenação e Desenvolvimento Regional do Centro, Engenheiro Ribau Esteves. Sr. Presidente do Instituto da Conservação da Natureza e das Florestas, Dr. Nuno Banza, penso que ainda não o vi, mas tinha ficado de vir, mas está aqui. Então, cumprimento o Sr. Diretor Regional Paulo Farinha Luís, bem-vindo também. O Sr. Administrador da Região Hidrográfica do Centro da Agência Portuguesa do Ambiente, Engenheiro Nuno Bravo, estará aí algures. Aqui atrás de mim. Senhores Presidentes das Comunidades Intermunicipais, aqui, saudar aqui também os senhores Presidentes das Câmaras Municipais daqui da nossa região das Beiras de Serra da Estrela. Temos aqui presente Manteigas, Sabugal, Celurico, Guarda, já lá vamos. Depois temos também os Presidentes de Câmara da área da abrangência da barragem de Girabolhos, e assim temos aqui connosco o Presidente Joaquim de Nelas, temos também o Sr. Vice-Presidente da Câmara Municipal de Mangualde, João Pedro Cruz, temos também da parte de Ceia, está ali, Luciano Ribeiro, e depois também da parte de Foros de Algodres, Bruno Costa, o Sr. Vice-Presidente da Câmara de Foros de Algodres. Muito bem-vindos. Saudar também a Sra. Presidente da Câmara de Coimbra, a nossa amiga, também amiga do nosso Conselho, Conselho de Gouveia, doutora Ana Brunhosa, muito bem-vinda também até Gouveia. Destacar também aqui, senhoras e senhores vereadores, também saudar-vos, saudar todos os membros presentes da Assembleia Municipal de Gouveia e presidentes de junta aqui presentes. Caros colaboradores do município de Gouveia, comunicação social, também saudar aqui, estou a ver, o Sr. Comandante do Destacamento Territorial da GNR de Gouveia, também o Sr. Comandante do Posto e também o Sr. Comandante da PSP de Gouveia, também muito bem-vindos a esta sessão, minhas senhoras e meus senhores. É com enorme satisfação que vos dou as boas-vindas a Gouveia para esta sessão de lançamento do concurso público para a construção da barragem de Girabolhos. Permitam-me começar por agradecer à Sra. Ministra do Ambiente e da Energia a decisão de realizar este momento em Gouveia. É um gesto de reconhecimento para com este território e para com as nossas populações que durante décadas acompanharam, aguardaram e mantiveram viva a expectativa de ver este projeto avançar. Enquanto Presidente da Câmara Municipal de Gouveia, desde muito cedo manifestei publicamente a minha posição favorável à concretização da barragem de Girabolhos. Fi-lo de forma convicta por acreditar que esta infraestrutura pode representar uma oportunidade relevante para o desenvolvimento do nosso território. Naturalmente, respeito quem tenha uma posição diferente. Num projeto desta dimensão, é legítimo que existam dúvidas, preocupações e perspectivas distintas. Esse é um sinal da maturidade de uma sociedade democrática. Ainda assim, estou convicto de que a posição favorável à concretização desta barragem é aquela que é partilhada pela grande maioria dos gouveenses. Por isso, é com particular satisfação que assistimos hoje ao lançamento deste concurso em Gouveia, num momento que considero histórico, tanto histórico para o nosso Conselho como para toda a nossa região. Tenho a firme convicção de que este será o início de um novo ciclo para este território. Estamos perante uma infraestrutura há muito reivindicada por uma ampla parte das populações e dos autarcas da nossa região. A sua concretização transporta consigo um sinal claro de esperança. Esperança na criação de emprego e na fixação de pessoas, esperança na captação de investimento privado, esperança na melhoria das acessibilidades e das condições de atratividade do nosso interior, e, se ao mesmo tempo esta contribuir também para reforçar a capacidade de mitigação e controle das cheias na região do Baixo Mondego, tanto melhor. Estaremos a responder a desafios distintos através de uma solução com impacto regional, servindo interesses que ultrapassam os limites dos concelhos abrangidos por esta infraestrutura. Isso não significa, naturalmente, ignorar que existem reservas e incertezas relativamente a alguns dos impactos que uma obra desta dimensão poderá gerar. É precisamente por isso que consideramos essencial que todo este processo decorra com transparência, rigor técnico e diálogo permanente. As autarquias locais devem ser parceiros ativos ao longo de todas as fases deste projeto. Conhecem o território, conhecem as populações e conhecem as suas necessidades. É fundamental que exista uma articulação estreita entre a Administração Central, a Agência Portuguesa do Ambiente, as restantes entidades envolvidas e os municípios abrangidos, para que o projeto possa incorporar as soluções mais adequadas, minimizar os impactos menos desejáveis e potenciar os benefícios para o desenvolvimento regional. Estou certo de que este será um processo exigente, mas também estou convencido de que, trabalhando em conjunto, será possível construir uma solução equilibrada, capaz de conciliar os objetivos ambientais, energéticos, territoriais e de desenvolvimento económico. Senhora Ministra, quero terminar reiterando o agradecimento pela sua presença e pela escolha de Gouveia para assinalar este momento. Espero sinceramente que daqui a alguns anos possamos olhar para este dia como o momento em que começou a concretizar-se uma ambição antiga das nossas populações e também um investimento estruturante para o futuro da nossa região. Que este seja, acima de tudo, o início de um projeto que deixe um legado positivo para as gerações vindouras. Bem-ajam.
1: Para a apresentação do futuro aproveitamento hidráulico de fins múltiplos de Girabolhos, vai agora usar da palavra o Sr. Presidente da Agência Portuguesa do Ambiente, Engenheiro José Pimenta Machado.
2: Muito bem, muito boa tarde a todos. Uma saudação especial ao Sr. Ministro, Sr. Presidente de Câmara Municipal aqui, que é o nosso anfitrião. Saudar muitos presidentes de câmaras municipais aqui presentes, a todos vós um cumprimento, ali aos presidentes que este ano viveram connosco momentos difíceis, Senhora Presidente de Coimbra, sempre gosto de revê-la, Soure e Montemor o Velho, vivemos momentos difíceis, um dia vamos escrever um livro sobre isso. Um cumprimento especial ao Presidente Ribeiro Esteves, aliás é a minha primeira intervenção pública perante Vossa Excelência, já de boa sorte para o seu mandato, conto sempre com a APA, naturalmente, e obviamente todos temos uma grande expectativa no seu mandato, como é óbvio. Bom, deram-me 5 minutos, eu vou falar em 5 minutos, com 2 slides, ou mais do que isso, a fundo, caracterizar sumariamente aquilo que estamos aqui hoje a lançar. Bom, falar sobre o Mondego, este Mondego que é tão tranquilo no verão, é verdade, e tão sereno, mas que no inverno se transforma e que este ano nos meteu medo a todos nós, em particular no Baixo Mondego. Esta é a bacia do Mondego. O Mondego, como sabem, é o maior rio português. Tem uma extensão de 227 km, tem uma área de drenagem da bacia 6.661 km², e depois tem dois números que a nós nos impressionam. Quais são os números? A estiagem, ele tem cadais da ordem 1 metro por segundo, imagina-se, não é por acaso que se chama basófias, ele é basófias que no verão eu ia fazer de conta, que é mesmo assim, e no inverno se transforma com cadais da ordem dos 3.000 a 4.000 metros por segundo. Portanto, é o rio tem esta grande variabilidade de caudais. Todo o sistema fazia para o Mondego, fazia nos anos 70 para um professor de hidráulica, eu estudei por ele, todos estamos por ele, os engenheiros, aquela capa da Gulbenkian, que é verde, que é do professor Manuel Lencastre, não é isso, Sr. Ministra? Todos estamos por esse, as nossas noções de hidráulica geral, bem difícil, e é aquele que concebeu este sistema. Concebeu, diria aqui, com um sistema que faz o controle das cheias do Baixo Mondego, que é o açude de Coimbra, Sra. Presidente. Aquele açude, o caudal do Mondego em Coimbra, nunca pode ultrapassar os 2.000 metros por segundo. É o caudal de controle. Se ultrapassar, o sistema não responde. Do ponto de vista estrutural, os diques não respondem. Portanto, esse é o sistema que temos que controlar. Para o controlar, o Mondego, temos a Barragem da Agueira, mas só controla cerca de 46%. E depois há rios que nós não controlamos. O Seira é incontrolável. Portanto, entre Agueiros, que era a Raiva, e o Oço de Coimbra, nesse troço, chamada Bacia Intermédia, temos o Seira. Não há nada a fazer. Há o que já no Seira que chega ao Mondego, que se junta ao Mondego e depois chega ao Oço de Coimbra. E, portanto, de facto, só podemos controlar o Mondego a partir de Baixo da Agueira. E, portanto, aí só temos, no fundo, a capacidade de controle 46%. Na concepção desse sistema, nos anos 70, de parte dele fazia parte da barragem de Girabolhos. Era a barragem que ia acrescentar resiliência, do ponto de vista da gestão das cheias, nesse sistema. E, portanto, estamos aqui a lançar o concurso. Dizer também, já agora, historicamente, tivemos três momentos muito difíceis. Eu acompanhei dois. 2001, em que os diques colapsarem a um caudal de 1.900 metros por segundo, 2001, com grandes danos. Consultem Google Earth, que ele explica isso. Foram terríveis danos em 2001. Colapso dos diques, aliás, ali da margem esquerda do baixo da autoestrada. Depois, um incidente com menos impacto em 2016, aí foi mais em Coimbra. E depois, em 2019, vemos esse, eu e o meu colega Nuno Bravo está aqui, vemos esse, está aqui o Nuno, já perdeu mais cabelo depois destes dois incidentes. Foi um ano, foi também colapsou o dique, também. Os caudais que passaram lá, repara bem, foi 2.200 metros por segundo. O canal de controle é a partir de 2000, acima de 2000, o sistema já não responde. E depois de 2026, este ano, os caudais atingiram, no sul de Coimbra, 2106. Agora aqui um desabafo aqui perante vós. Nós morremos na praia, tenho que confessar. Que é, este é o mesmo este. Sou veio, Sr. Ministro, no dia 11, quarta-feira, colapsou às 16h45, agora bem disse, o DIC. Eu tinha dito ao Sr. Ministro que me diga hoje esta manhã, Sr. Ministro, venha para Coimbra, aqui está, nós vamos até à Ordoma. Conseguimos. É verdade, Sr. Ministro, se amanhã é isso, eram 7 da manhã, estamos a falar, ninguém dormiu nesses dias. E eu disse: olha, nós de manhã somos capazes de gerir, à tarde, provavelmente poderá colapsar. E assim aconteceu. E portanto ficámos a dois dias. Porquê? Porque na sexta-feira, dia 13, a tal cheia centenária anunciada, felizmente a situação não era aquilo quanto era previsível, foi a dois dias. Parem bem, foi a dois dias. Porque se tivesse um bocadinho mais de margem, nós tínhamos, quer em 2019, que em 2026, e isto não tinha acontecido, e isso convém perceber isto. Não tinha acontecido o colapso dos diques. Se tivéssemos girabolhos, eu não tenho qualquer dúvida que o colapso em 2019 e 2026 não tinha acontecido. Então, tem um bocadinho, estamos aqui, se quiserem, a concretizar aquele projeto desenhado nos anos 70 pelo professor Amanda Encastro, que é uma referência de hidráulica, como todos sabem. Agora, de que é que consta o projeto? Chamado o aproveitamento hidráulico que fiz mútuo de girabolhos, é assim que ele é designado, girabolhos, não é assim o Sr. Presidente de Ceia, eu já me enganei, eu fui chamado muitas vezes a atenção pelo Presidente de Ceia, que não, hoje perdoou-me aqui um bocadinho só, está ali o Presidente da Junta ali a olhar para mim, Sr. Presidente, eu jamais me esquecerei. Dizer também que este projeto, como sabem, ele no passado foi lançado concurso, por razões, não vale a pena aqui aprofundar, a concessão foi cessada em 2016 e agora, 10 anos depois, estamos aqui a lançar um novo concurso para atribuir aquilo que é a concessão do aproveitamento hidráulico de fins mútuos de girabolhos. Ele tem vários objetivos muito importantes. Primeiro objetivo muito importante: minimizar as cheias no Baixo Mondego. Essa, diria, foi a razão maior de todos nós, o Sr. Ministro está ali, que o Sr. Ministro não deu o seu APA, disse que tem que lançar o concurso rapidamente, depois dos episódios das cheias deste ano. Mas também tem outros objetivos, naturalmente. Energia hidroelétrica. Este ano, como sabem todos, Portugal foi o primeiro país europeu, o Sr. Estado, corrija-me, em janeiro, com maior produção de fonte renovável para a produção de energia elétrica, muito importante. Do ponto de vista também aquilo que é segurança hídrica, fizemos muitas reuniões com o Sr. Presidente de Câmara Municipais daqui, onde impacta a Albufeira, e percebendo quais são as necessidades de água para dar resiliência do ponto de vista do abastecimento público, e portanto ele tem um caudal reservado na Albufeira para assegurar o abastecimento público, tem também um caudal ecológico, um caudal reservado a jusante de girabolhos para três municípios: Tábua, Carregal de Sal e Mortágua. São pequenas captações de água, mas com este projeto vamos dar maior segurança nessas captações da água é outra, é um dos outros objetivos e, portanto, diria em síntese, por um lado, minimizar cheias, por outro lado, aumentar a produção de energia hidroelétrica, por outro lado, a maior resiliência hídrica para as várias finalidades, por isso chama-se fins múltiplos, desde logo à cabeça, a produção de público, mas também para outras utilizações, e, portanto, este é o grande objetivo desta barragem que temos agora aqui hoje, e hoje de manhã se consultar da República, já foi publicado o anúncio, está publicado o anúncio, isso foi tudo controlado, aqui o Dr. Rogério, ontem à noite estávamos muito preocupados, aqui o Sr. Vice-Presidente da Agência de Aprovisionamento, mas de facto hoje conseguimos cumprir, não falhámos, então está publicado em Diário da República, e diria em síntese a este objetivo. O nota adicional, esta barragem vai ter, tem aqui o outro slide, ela vai ter bombagem também, ela faz um chamado contra-embalso na bugueira, e portanto ela é muito importante porque é naquilo que todos queremos muito, o Sr. Estado aqui vai irá falar sobre isso, aquilo que é, ela é, será também um, ela constituirá um armazenamento de energia na Albufeira de Montante, em Gerabolhos. E portanto ela é constituída porque tem uma barragem principal, tem também o contra-embalse ali na bugueira, tem a central hidroelétrica e a subestação, naturalmente, tem a Albufeira, boa parte da Albufeira ocupa aqui Gouveia, é de fundiria que eu considero a barragem mais impacto, mas também em Nelas, em Mangualde, em Fornos também, um bocadinho, mas também e Ceia, naturalmente. E, portanto, três números também muito importantes, prazo da concessão 65 anos, é o prazo máximo, ainda que a lei permite ser 70 anos, potência mínima, nós queremos muito que essa potência seja maior e vai ser seguramente mínima 40 megawatts. A cota do MPA, e isto é muito relevante, é a cota 300, pode ir até a 310, dependente da avaliação de impacto ambiental, tem que saber ponderar os impactos e ajustar a cota máxima do MPA, isto é relevante. E agora temos marcos fundamentais neste procedimento, tomem nota, muito relevantes. Primeiro, prazo para entrega das propostas, 270 dias. Segundo indicador muito importante, proposta chamada PDA, que é uma fase intermédia da avaliação de impacto ambiental, 6 meses, PDA. Estudo prévio, mais estudo de impacto ambiental, 18 meses, é outro dado. E, finalmente, meus caros, esta é a mesma notícia, entre hoje, e ela está construída, serão 12 anos, em 2038. Aquilo que nós esperamos, 2038, ela esteja concretizada. Dizer também, já disse, os conselhos onde ela impacta, Ceia, Gouveia, Fornos, Mangualde e Nelas, onde ela vai impactar, mas obviamente ela será muito importante para Jusante, acima de tudo dar maior resiliência e acima de tudo minimizar o impacto das cheias nos municípios onde nós este ano passámos momentos muito difíceis e não queremos voltar a passar por isso. E portanto esta é uma peça fundamental no sistema do Mondego, fundamental para minimizar o impacto das cheias. E eu creio que terminar, só quero agradecer isto tudo, estamos cá hoje, quero agradecer muito, obviamente, a todos quem participou no processo, a todos vós, os presidentes cá municipais, mas à minha equipa da APA, quero aqui ao Dr. Rogério, foi fundamental para termos hoje publicado em Diário da República o concurso. Hoje, isto não é nada fácil, os presidentes sabem que não é nada fácil, trabalhar e hoje de manhã ser publicado em Diário da República, Sr. Ministro, está publicado. Nós ontem tínhamos algum receio, mas também aqui ao meu colega Nuno Bravo, que passou momentos difíceis este ano também, e ao Luís. Muito obrigado a todos vós. Muito boa tarde a todos. Muito obrigado.
1: Passamos agora à intervenção do Sr. Secretário de Estado da Energia, Dr. Jean Barroca.
3: Ora, muito boa tarde a todos. Vou tentar ser eficiente com o tempo, portanto, cumprimento naturalmente a Sra. Ministra e o Sr. Presidente da Câmara, o Sr. Presidente da APA, o Sr. Presidente da Assembleia Municipal, os demais autarcas, o meu colega Secretário de Estado do Ambiente, o Sr. Presidente do CCDR Centro, todas minhas senhoras e meus senhores. É para mim, pessoalmente, um grande prazer estar aqui hoje e poder estar neste maravilhoso território e testemunhar aquele que será verdadeiramente o lançamento de um passo importante de desenvolvimento, de criação de riqueza local, de criação de emprego e de tudo aquilo que é verdadeiramente um projeto que não se limita a ter vantagens para o país, e falarei sobre elas, mas também gera benefícios locais, tangíveis e verdadeiramente aquilo que as pessoas procuram, riqueza e desenvolvimento. E, portanto, o Sr. Engenheiro Pimenta Machado falou-vos de água, das cheias, da segurança das populações, do Vale do Mondego, do abastecimento. Eu quero falar-vos do outro lado desta infraestrutura, que é, no fundo, o que ela representa para o sistema elétrico nacional. Portugal produz hoje mais de 80% da sua eletricidade a partir de fontes renováveis, segundo o Eurostat. Somos um dos países com valores mais elevados a nível da União Europeia neste parâmetro. Mas sabemos que um sistema com muito sol e muito vento precisa de algo que o sol e o vento sozinhos não garantem, que é a firmeza. Precisamos de guardar energia quando ela abunda e de a devolver quando ela falta. Ora, é exatamente isso que faz uma central reversível e é exatamente isso que Girabolhos vai permitir fazer. Quando há excedente de produção de energia solar ao meio-dia, bombamos água para montante. Quando o consumo sobe ao fim do dia, ao fim da tarde, turbinamos e geramos eletricidade. A Albufeira funciona assim, como uma bateria de grande escala, e a bombagem hidroelétrica é, ainda hoje, a principal tecnologia de armazenamento de longa duração no mundo. Girabolhos não é, por isso, apenas uma barragem, é uma bateria de água ao serviço do país, reforçando a nossa independência e a nossa soberania energética. E, portanto, este projeto está plenamente alinhado com a Estratégia Nacional de Armazenamento em que estamos a trabalhar e que será brevemente colocada em consulta pública. Nos dados que já lançámos, fixámos uma meta clara: 6,8 gigawatts de capacidade de armazenamento até 2030, dos quais uma boa parte também em bombagem hidroelétrica, e lançámos também objetivos para 2040. E, nestes últimos tempos, lançámos também o primeiro leilão competitivo de baterias. E as baterias químicas e a bombagem não competem entre si, complementam-se. As baterias respondem em segundos e cobrem um período de horas, a bombagem cobre dias e até semanas, e Girabolhos reforça precisamente o segmento que nenhuma outra tecnologia substitui àquela escala, que é o armazenamento de energia de longa duração. E há um segundo benefício.

0: criação de um mecanismo de capacidade para Portugal. Um mecanismo competitivo, tecnologicamente neutro, aberto à produção, ao armazenamento e à gestão da procura. E não podemos, naturalmente, antecipar resultados de procedimentos que serão concorrenciais, mas podemos dizer com clareza: o armazenamento de longa duração é uma das valências que esse mecanismo foi desenhado para remunerar. Por isso, projetos como Girabolhos terão todas as condições para concorrer e daí também resultar uma nova fonte de receitas. Durante quase 20 anos, Girabolhos foi uma promessa, atravessou governos, ciclos, hesitações, mas o nosso papel não é de discutir o passado, é concretizar, é fazer obra, é olhar para o futuro. E, portanto, a partir de hoje, este concurso está na rua e, da minha perspectiva, um sistema elétrico cada vez mais renovável precisa de âncoras de estabilidade e Girabolhos poderá ser certamente uma delas e, portanto, desejo o melhor para este projeto porque precisamos muito dele para o nosso sistema elétrico nacional. Muito obrigado.
1: Passamos agora às intervenções dos representantes dos municípios da área de abrangência da barragem e começo por chamar o Sr. Presidente da Câmara Municipal de Ceia, o Dr. António Luciano da Silva Ribeiro.
2: Então, muito boa tarde a todos. Começo por saudar a Sra. Ministra, o Sr. Secretário de Estado aqui presentes, o Sr. Presidente da CCDR. Quero agradecer o acolhimento do meu colega, Presidente da Câmara de Gouveia, e nele também cumprimentar toda a sua variação aqui presente. Cumprimentar os meus colegas autarcas, presidentes ou vice-presidentes aqui presentes, da área da afluência da barragem e não só, também da área de influência da barragem, porque poderão colher os benefícios e a necessidade de corporação, neste caso do Baixo Mondego, e uma saudação especial também ao Sr. Presidente da Assembleia Municipal de Gouveia e nele cumprimentar todos os gouveienses aqui presentes e, de certa maneira, todo o nosso território aqui do norte da Serra da Estrela. A Sra. Ministra já nos recebeu. E nessa visita comprometeu-se em fazer a visita que está a fazer à região para, junto de nós, poder apresentar aquilo que é um objetivo que o Governo estabeleceu na sua estratégia Água que Une. Portanto, quando falamos de Girabolhos, não estamos a falar de algo que tenha caído propriamente do céu, estava definido. Portanto, um Governo, legitimamente, que decide implementar aquilo que foram as suas políticas e aquilo que definiu, quer em termos da água para a produção hidroelétrica, quer para responder a uma necessidade, mais uma vez sentida, de resiliência do território, neste caso do Baixo Mondego. Como já tive a oportunidade de expressar publicamente, a mim não me compete fazer as análises técnicas, eu confio na análise técnica que o Sr. Presidente da APA fez aqui, fundamentou. Confio também, e muito, porque sei que é assim, naquilo que afirmou o seu Secretário de Estado sobre a resiliência do sistema elétrico, mas também confio naquilo que serão os impactos que toda a intervenção humana tem na natureza e todas as consequências que isso terá. Mas como tem sido público, Sra. Ministra, e na reunião que tivemos consigo em Lisboa, recebemos esse seu acolhimento e a sua empatia de poder acolher aquilo que são também as outras ou demais aspirações deste território. Ora, da barragem de Girabolhos fala-se há 70 anos. Já houve, se lá fomos ao local, encontramos as primeiras perfurações de 1950, 1960. Falamos dessa barragem e voltamos, depois dessas vicissitudes todas que hoje não interessam, voltamos em 2026 a falar nela e por uma questão que me parece a mim, que já foi reafirmado, por uma questão de soberania nacional. O Rio Mondego é o único rio que nós controlamos totalmente em território nacional e, como referiu o Sr. Presidente da APA, vai-nos garantir a soberania do Baixo Mondego, que, para quem não sabe, produz o do arroz que nos dá alimento na nossa casa. Portanto, uma questão de soberania alimentar que muitas vezes tendemos a esquecer, uma questão de soberania energética, como muito bem o Sr. Secretário de Estado aqui apresentou, e, portanto, mais uma vez, o nosso território é chamado à solidariedade com o território todo nacional e não temos nenhum problema com isso, sabendo nós que terá consequências na vida do nosso território. Sra. Ministra, se a barragem de Girabolhos é uma aspiração, este é o primeiro passo para que possa ser uma realização. Eu vou pegar no Boruá na sala quando o Sr. Presidente falou que lá para 2038 estaria pronto. Mas habituem-se, em Portugal é assim, a obra é o que demora menos. é o espaço.

0: necessários, tiverem que ser, mas esse broá também se aplica àquilo que são aspirações legítimas deste território que diz respeito aos itinerários complementares da Serra da Estrela e, neste caso em particular, dos concelhos afetados pela barragem do IC7, do IC37 e do IC12. Senhora Ministra, enquanto membro do Governo, confio que após a reunião que tivemos em Lisboa, em que a Senhora Ministra demonstrou a disponibilidade para, de certa forma, encontrar uma solução para custear os custos dos projetos, e portanto eu sou preciso, a Senhora Ministra comprometeu-se connosco com os projetos e não propriamente com a obra, como já vimos, demorará, e como eu gostaria que num futuro próximo alguém possa passar da aspiração à realização, pedia-lhe mais uma vez, e reafirmava mais uma vez, que este território tem toda a solidariedade com o país, tem toda a solidariedade com os concelhos que são afetados e pelas suas populações que são afetadas pelas cheias, que é um momento também de alta pressão sobre a população, como nós vivemos, por exemplo, nos incêndios, mas também será necessário exigir para o nosso território a mesma solidariedade. E nós não pedimos muito, Sra. Ministra, não pedimos autoestradas, pedimos estradas melhores. É disso que se tratam estes ICs. Não pedimos investimentos extraordinários em grandes autoestradas, não estamos a pedir um TGV. Ouçam-nos, façam cumprir outra aspiração deste território com estes itinerários complementares, porque serão, de facto, o mais importante para o desenvolvimento do nosso território e também para valorizar a barragem quando estiver construída. Para terminar, Sra. Ministra, voltando a falar das estradas e dos ICs, e porque houvesse por lá na sala, o Governo anunciou que se prepararia para lançar em PPP cerca de 500 km de vias, ou requalificação de vias. Ora, esperemos, e não poderia ser de outra maneira, que estas mesmas vias poderão ser também incluídas nesse pacote, se não forem 500 quilómetros, passarão a ser 600 quilómetros, incluindo estas vias. Porque eu já tive a oportunidade de ler o caderno de encargos e o programa de procedimento da barragem Girabolhos, e aquilo que as rendas das PPPs das estradas terão que pagar, que é pago por nós todos, e essa solidariedade que nós pedimos, também vai haver solidariedade de todos nós naquilo que não está escrito no caderno de encargos. E, portanto, Sra. Ministra, confio na sua palavra, na sua empatia de sempre, para que o Governo possa, daqui a alguns meses, também estar nesta região e visitar a região, em qualquer um dos nossos concelhos, e anunciar a introdução destes ICs que tanto vão complementar a nossa região e desenvolvimento, sim, esta ambição relevante de toda esta região, no futuro próximo. Muito obrigado, caro Jorge Ferreira, obrigado pela oportunidade, aos meus colegas, a todos, continuação do bom trabalho, e acompanhem-nos até Girabolhos, que o Sr. Presidente da Junta tem lá uma boa recepção para nós todos. Muito obrigado.
1: Chamamos agora o Sr. Vice-Presidente da Câmara Municipal de Mangual, Dr. João Pedro Cruz.
2: Queria começar por cumprimentar a Sra. Ministra do Ambiente e Energia, Maria Graça Carvalho, cumprimentar também o Sr. Presidente da Câmara Municipal de Gouveia, José Ferreira, e permitam-me a dispensa do protocolo, na sua pessoa, cumprimentar todos os presentes. Começo por agradecer o convite e por saudar a presença da Sra. Ministra do Ambiente e Energia na nossa região. Saúdo igualmente o lançamento do concurso público para o aproveitamento hidráulico de fins múltiplos de Girabolhos. É uma decisão importante para a região e para o país. Mas este momento deve representar mais do que um anúncio. Girabolhos tem uma história longa, marcada por estudos, alterações, avanços, recuos e demasiados anos de incerteza. Por isso, o que hoje igualmente legitimamente esperamos é que este anúncio se transforme num procedimento com prazos. Que os prazos sejam cumpridos. E que o procedimento se transforme finalmente numa obra concretizada. A região precisa de execução. Precisa de conhecer o calendário, as várias fases do projeto e as responsabilidades de cada entidade. Não podemos permitir que depois desta cerimónia o processo volte a desaparecer durante meses ou anos nos circuitos administrativos. Girabolhos tem de deixar de ser um projeto sucessivamente anunciado para passar a ser uma obra calendarizada, acompanhada e executada. O município de Mangualde apoia a concretização deste empreendimento. Apoia não porque queremos mais uma barragem, mas sim porque o país e a região precisam de aumentar a sua capacidade estratégica de armazenamento de água. Apoia porque precisamos de produzir energia renovável. apoia porque precisamos ou porque temos de proteger as populações perante cheias, secas prolongadas e fenómenos climáticos extremos. E apoia porque o interior precisa de investimento, de infraestruturas estruturantes e de novas oportunidades de desenvolvimento. Mas o nosso apoio não é um cheque em branco. Girabolhos apresenta-se como um aproveitamento de fins múltiplos. E esses múltiplos fins têm de ser transformados em múltiplos benefícios. Não basta que constem da designação do empreendimento. Têm de estar refletidos nas peças de concurso, no contrato de concessão e nas obrigações concretas do futuro concessionário. Girabolhos não pode ser apenas uma infraestrutura para produzir eletricidade. Não pode ser apenas um negócio energético que utiliza um recurso natural público localizado no interior para gerar energia e rendimento económico. Tem de contribuir efetivamente para o controle das cheias, para a proteção das populações e para a segurança hídrica, para o abastecimento público e para a valorização do território. Para Mangualde, a questão do abastecimento público é essencial. A nossa região reconhece as vulnerabilidades do seu sistema de abastecimento. Está empenhada na mitigação dos problemas associados às secas, às avarias, à qualidade das origens de água e comprometido com a necessidade de reforçar reservas estratégicas e interligações entre sistemas. Está, portanto, alinhado com a estratégia Água que Une. É por isso que Girabolhos não substitui Fagila, nem dispensa as restantes soluções que estão a ser estudadas para a região. Mas seria incompreensível construir uma infraestrutura destas dimensões sem avaliar com rigor o seu contributo para a segurança do abastecimento das nossas populações. Precisamos de saber que volumes de água poderão ser destinados ao consumo humano. Precisamos de saber se existirá uma reserva estratégica para períodos de seca ou emergência. Precisamos de conhecer a articulação possível com Fagil, com os futuros sistemas de abastecimento em alta e com as redes municipais e intermunicipais. Estas questões têm de ser respondidas antes da celebração da concessão e não depois do contrato estar fechado por várias décadas. Não podemos assinar primeiro e perguntar depois. A prioridade do consumo humano não pode ficar dependente de boa vontade futura do concessionário. Tem de ser salvaguardada desde o início. É igualmente indispensável garantir a participação efetiva dos municípios. Os municípios não podem ser chamados apenas para tomar conhecimento das decisões já tomadas ou para emitir pareceres no final do procedimento. Devem participar na definição dos usos da água, na avaliação dos impactos, na articulação com os sistemas existentes e na definição das medidas de compensação e valorização territorial. Defendemos, por isso, a criação de um mecanismo formal e permanente de acompanhamento que integre o Governo, a Agência Portuguesa do Ambiente, os municípios envolvidos e as restantes entidades com responsabilidade na gestão da água, na proteção civil e no desenvolvimento regional. Há ainda uma questão de justiça e coesão territorial que deve ser claramente afirmada. Enquanto membro da secção de energias renováveis da Associação Nacional de Municípios Portugueses, desde 21 tenho acompanhado muito perto os dossiers relacionados com o IMI das barragens e investimentos em energias renováveis nas matérias relacionadas com a tributação fiscal e compensações devidas aos nossos territórios que ainda não estão devidamente acautelados. Essas medidas, nos últimos 3 anos, foram feitos grandes progressos para valorizar e compensar justamente os territórios onde estes investimentos e negócios acontecem. Fizemos-o ainda ontem, em Lisboa, numa reunião com a Diretora-Geral da Autoridade Tributária e próximo Diretor-Geral. Sei por tudo isto bem do que falo. O interior não pode continuar a ser apenas o território que disponibiliza água, o solo, a paisagem e os recursos naturais. Não podemos ficar com os impactos ambientais, paisagísticos e sociais, enquanto a energia, as receitas e os principais benefícios económicos seguem para fora da região. Não aceitamos um modelo em que o território suporte os custos e outros concentram os benefícios. Essas medidas devem contribuir para melhorar as acessibilidades, reforçar a proteção civil, recuperar a valorização ambientalmente do território, promover a eficiência hídrica e apoiar o desenvolvimento económico local. Não pedimos privilégios, pedimos justiça e coesão territorial. Queremos que Girabolhos seja um projeto nacional, mas queremos também que seja verdadeiramente um projeto regional, que produza energia, mas que garanta também a água, que proteja a bacia hidrográfica do Mondego, mas que reforce também a segurança das populações que vivem junto ao empreendimento, que gere receitas, mas que gere também emprego, investimento e desenvolvimento no território. Girabolhos tem que ser um investimento com uma verdadeira dimensão social, ambiental e económica. Senhora Ministra, Mangualde estará disponível para colaborar com o Governo, com a Agência Portuguesa do Ambiente e com os restantes municípios. Apresentaremos propostas, participaremos nos estudos e ajudaremos a construir soluções. Mas defenderemos com firmeza três princípios essenciais. Água para consumo humano tem de ser uma prioridade efetiva, os municípios têm de participar nas decisões e os territórios que acolhem o empreendimento têm de beneficiar de forma justa da riqueza que ele produzir. Que o anúncio de hoje se transforme num calendário. Que o calendário se transforme numa obra. E que essa obra transforme em segurança hídrica, energia renovável, proteção das populações e desenvolvimento de toda a nossa região. Muito obrigado.

0: Pedimos agora a presença do Sr. Presidente da Câmara Municipal de Nelas, Dr. Joaquim Augusto Alves de Amaral.
1: Muito boa tarde a todas e a todos. Naturalmente começo por cumprimentar a Sra. Ministra, Dra. Maria Graça Carvalho. É um gosto imenso, o Sr. Presidente que me desculpe também, mas acolhê-la neste território que é de nós todos, particularmente aqui da Beira, da região centro. É sempre um gosto acolhê-la, particularmente para testemunhar este que é um momento histórico. É verdade que vai haver tempo para tudo. 12 anos é de facto um tempo, é uma meta muito significativa. E durante esse tempo todo haverá tempo para fazer muito do que aquilo que aqui foi dito. Mas já lá vamos. Portanto, como fazemos muito bem na nossa região, acolhemos muito bem. Portanto, Sra. Ministra, obrigado por ter vindo. Naturalmente uma palavra também ao Sr. Secretário de Estado de Energia, ao Sr. Secretário de Estado, meu bom amigo, obrigado também pela sua presença também. Naturalmente ao nosso anfitrião, estimado Presidente Jorge Ferreira, é um gosto, obrigado pela forma como nos recebeu a todos, Sr. Presidente da Assembleia, uma palavra também especial ao Presidente da CCDR, que naturalmente é também um dos grandes entusiastas destes projetos e, portanto, convém também reforçar isso, ao Tarco, que é conhecedor do que é toda a nossa região e, portanto, de certeza absoluta, um grande contributo para chegarmos a bom porto com todo o processo que está agora a ser iniciado com esta questão do projeto de Girabolhos. Também a doutora Ana Brunhosa, autárquica, também ex-presidente da CCDR, e portanto, e os outros autárquicos todos aqui presentes, naturalmente, em particular, não levem a mal, os autárquicos que estão na zona de influência, como disse muito bem o Luciano, da construção da barragem de Girabolhos. Três breves notas, e cingia-me a isso. Muito também já aqui foi dito sobre o que será o projeto, do que serão reivindicações, do que são preocupações legítimas. Eu deixaria só três breves notas. A primeira foi assegurar-nos que neste processo haveria uma comissão de acompanhamento. E, portanto, para mim é a primeira grande boa nota a deixar clara. Há uma comissão de acompanhamento que vai permitir que a APA, o Ministério e as autarquias e as instituições que a APA assim julgue, eventualmente a CCDR, possam fazer um acompanhamento do que venha a ser o produto final da barragem de Fagil. E para mim esse já é um primeiro compromisso grande com as autarquias, que de facto tem que ter esse respaldo por parte de quem está a lançar o procedimento, a APA, de que os autarcas serão ouvidos, que as autarquias e as suas preocupações serão acauteladas e que naturalmente os seus desígnios serão devidamente acautelados. E o que é que nós estamos a falar aqui em particular é uma questão que nós também colocámos logo em cima da mesa nas primeiras reuniões, que é a atualização do estudo de impacto ambiental, que está devidamente consignado e muito bem no projeto inicial há um, mas já foi há uns anos. Obviamente muitas das coisas se manterão, outras naturalmente terão que ser devidamente atualizadas. E é uma questão para nós essencial. Está acautelado. A Comissão Nacional, a Comissão de Acompanhamento está acautelada. E dizer-lhes também, Sr. Presidente da APA e Sra. Ministra, dar-lhes parabéns, porque nós temos às vezes esta dificuldade de felicitarmos quando as coisas resultam bem. Nós andamos a falar da barragem de Girabolhos há muitos anos. Nós estamos aqui só a iniciar o processo, mas demos um passo de gigante do que era a ser construída, a ser feita, havíamos de fazer a barragem, mas nunca saiu do papel. De facto, apareceu agora na estratégia, está na água que nos une, e avançou. E estamos aqui hoje a testemunhar esse momento histórico. Esperemos, naturalmente, que depois produza efeito. Que o concurso público tenha o que nós nos importa mais, que é ver alguém que queira participar e que venha, desculpem a expressão, a jogo e que queira fazer e construir a barragem. Isso é que é também de facto importante. Mas criar as condições para estarmos aqui neste momento a lançar este procedimento concursal para que permita que isso aconteça é um momento inolvidável para a nossa região. E esse de facto é um momento assinalável. Mas também, e é isso, Sra. Ministra e Sr. Presidente da APA, mas em particular a Sra. Ministra, nós todos temos a clara percepção dos fins múltiplos que todos nós defendemos. Parece-nos claro que a questão dos recursos hidroelétricos é a componente mais relevante que está aqui e que pode ser mais apetecível na parte do concessionário. Falando claramente, também nos dizemos que temos aqui uma questão que é gerir o que é as cheias, em particular no Baixo Mondego. Mas depois também é preciso não nos esquecermos, nem precisamos de falar com tudo o que é do nosso conhecimento generalizado da água, como falaram os meus colegas que me precederam, que é a questão do abastecimento da água e termos mais um sistema de redundância de abastecimento de água, que é importante. Mas também é importante na parte económica que esteja contemplada e também de proteção civil, que também bem precisamos, de uma bacia hidrográfica que também nos permita criar uma redundância grande. Finalmente, e para terminar, deixar uma questão clara. Os meus colegas o que falaram não são nem reivindicações, nem são contrapartidas. Eu diria que são complementaridades, porque se nós estamos a construir uma barragem, um projeto novo a nível nacional, convém que esse projeto seja visto de uma forma macro e não só o projeto da barragem, da criação da barragem de Gidabolhos. Ou seja, as acessibilidades são fundamentais. O meu colega Luciano, João Pedro, vice-presidente, já falaram nisso, o presidente da Câmara de Gouveia também, falámos isso logo nas primeiras reuniões. As acessibilidades são fundamentais. E são fundamentais por uma questão de complementaridade e para que também fique claro que este projeto não é um projeto que se visa somente uma componente hidroelétrica ou, de alguma forma, conseguirmos conduzir o Rio Mondego, mas é claramente um projeto de interesse nacional e a região terá esse impacto e será olhada dessa maneira. Obrigado.
0: Chamamos agora o Sr. Vice-Presidente da Câmara Municipal de Fornos de Algodres, o Dr. Bruno Henrique Figueiredo Costa.
2: Boa tarde a todos. Ser o último tem a vantagem de podermos ajustar aquilo que vamos dizer para não nos repetir. E foi isso que tentei fazer. Muito boa tarde a todos. O meu nome, para quem não me conhece, é Bruno Costa, sou Vice-Presidente da Câmara Municipal de Fornos de Algodres e estou hoje aqui em representação do Sr. Presidente Alexandre Lote, que por motivos de férias não pode estar presente. Quero muito rapidamente começar por agradecer o convite e cumprimentar todos os presentes. Permitam-me começar pelo nosso anfitrião, o Sr. Presidente da Câmara Municipal Jorge Ferreira, e em si cumprimentar a vereação. Cumprimentar também a Sra. Ministra Maria da Graça Carvalho e, através de si, toda a sua comitiva. Obviamente, cumprimentar os meus parceiros de luta, Luciano, o Jorge, o João e eu, praticamente. E os restantes presidentes de Câmara aqui presentes, presidentes de Junta. Acho que ninguém tem dúvidas, à data de hoje, da importância da barragem de Gidabolhos. É um sonho antigo, talvez demasiado antigo para esta região. Creio que no deve e no haver para este território é algo que estamos a necessitar, Sra. Ministra. Mas é importante também não perdermos de vista os impactos negativos que uma obra destas pode acarretar para esta região e fazer de tudo para os mitigar. Muitos de vós saberão que a área ambiental assume, para mim e para o município que represento, particular relevância. Não por moda, mas porque verdadeiramente acreditamos que boas práticas ambientais, em articulação com outras áreas, são potenciadoras de desenvolvimento sustentável e futuro em territórios como o nosso. As políticas implementadas falam por nós, no que é importante que demos ao tema neste respeito. Dou apenas alguns exemplos daquilo que estamos a apostar no nosso município. Apostamos na mobilidade sustentável através de autocarros elétricos. A recolha de biorresíduos, apostamos, e sei que é algo que a Sra. Ministra tem falado, apostamos na recolha porta a porta. Já abrangemos 60% da população em Fornos Algodres. E até ao final do ano vamos abranger 100%. Temos uma forte aposta na sensibilização, incluindo a criação de uma disciplina nas AECs da área ambiental, onde criámos uma mascote que se chama hoje Mondeguinho. E por isso é que eu trouxe este tema aqui. É também com agrado que os restantes municípios aqui presentes têm trabalhado e apostado bastante nesta área, porque, sinceramente, acredito ser fator potenciador de muitas outras, desde a agricultura até ao turismo. E todos aqui sabemos que, muitas vezes, é um tema que acarreta certo custo político, porque ainda é visto, infelizmente, por muitos, como não prioritário. Mas para nós, e continuará a ser, independentemente de percepções, e vemos o Mondego, as ribeiras e os rios seus afluentes, como o coração que pulsa e faz viver todo este território. E tem de ser tratado como tal. Não somos fundamentalistas do ambiente. O mundo não é preto e branco e há sempre consequências boas e más nas decisões que tomamos. Quero deixar, desde já, uma mensagem clara sobre a posição de Fornos. Obviamente somos favoráveis à construção da barragem de Gerabolhos. Mas entendemos que a sua concretização deve ser acompanhada por medidas concretas de valorização e proteção do Mondego e dos territórios com que ele vivem. E acreditamos que o caderno de encargos a concurso traz as contrapartidas na proteção e potenciação do Mondego. E aqui não falamos de Fornos, falamos de todos. O Mondego é património comum, não é só da região, mas de todo o país. E, convenhamos, a barragem não resolve tudo. Muitos dos municípios do Médio e Alto Mondego têm problemas importantes a resolver na questão dos açudes e, muitas vezes, não têm como, sem apoios. Vemos aqui uma excelente oportunidade para enfrentar estes problemas, que são tão estruturais como a construção da própria barragem. E que compensemos eventuais destruturações do Mondego e nas zonas ripícolas ancestrais com a potenciação de vida do restante, particularmente a montante, onde grande parte do rio manterá muitas das suas características naturais. Alguns dos municípios aqui presentes têm uma parceria para potenciar turisticamente o Médio Alto Mondego. O próprio município de Fornos está em conversações para instalar um centro de ciência viva, tendo como temática o Mondego. Precisamos de apoio político e financeiro para concretizar este sonho. Senhora Ministra, meus senhores e minhas senhoras, esta barragem pode ser uma grande obra de engenharia, mas pode também ser uma grande obra de requalificação ambiental do Mondego. É essa a missão que gostávamos de ver refletida na concessão e no respectivo contrato de concessão. Muito obrigado a todos.

para anunciar o lançamento do concurso público para atribuição da concessão de captação de água para a produção de energia hidroelétrica e concessão, construção, exploração e conservação de obra pública da respectiva infraestrutura hidráulica de fins múltiplos de Girabolhos, vai usar da palavra a Sra. Ministra do Ambiente e Energia, professora doutora Maria da Graça Carvalho.

0: por cumprimentar o nosso anfitrião, o Sr. Presidente da Câmara Municipal de Gouveia, o Sr. Secretário de Estado Adjunto da Energia, o Sr. Secretário de Estado do Ambiente, o Sr. Presidente da Assembleia Municipal e o Sr. Presidente da Agência Portuguesa do Ambiente. Também gostaria de cumprimentar o Presidente da CCR Centro, os Presidentes de Câmara aqui presentes, começando pelos Presidentes de Câmara mais envolvidos neste projeto, Ceia, Mangualde, Fornos de Algodres e já cumprimentei Gouveia. Mas também os outros Presidentes de Câmara da região, começando pela região mais perto, Manteigas, Sabugal, Guarda, Solurico, eu penso que já disse Nelas, não disse? Disse. Mas Nelas estava no primeiro. Ceia, Mangualde, Nelas e Fornos de Algodres. E, além, portanto, Manteigas, Sabugal, Guarda e Solurico, cumprimentar os senhores presidentes do Baixo Mondego, aqui presentes, a senhora presidente da Câmara de Coimbra, o senhor presidente de Montemoro Velho e o senhor presidente da Câmara de Soro. Também cumprimentar o Sr. Diretor Regional da Conservação da Natureza e Florestas, do Centro, e o Sr. Diretor da APA Centro, e na pessoa do Sr. Diretor da APA Centro, cumprimentar todos os funcionários da APA, estão aqui alguns, e dar os parabéns pelo trabalho. Foi assim um trabalho com despacho, tem que estar pronto no dia 15, não havia alternativa. E por todo o trabalho e de terem cumprido a promessa de lançar este concurso. Também queria cumprimentar os senhores vereadores aqui presentes, os senhores presidentes de junta, com uma especial atenção ao senhor presidente de junta de Girabolhos, e todos os convidados para esta sessão e a comunicação social. Muito obrigado por estarem aqui. Antes de começar, gostaria de vos dizer que sou portadora de uma mensagem, um abraço especial do Sr. Ministro da Presidência, o Ministro António Leitão Amaro, que tentou mudar a sua agenda para estar aqui connosco, mas que não conseguiu, e pediu-me muito para vos dar os parabéns e vos dar um grande abraço. Fica aqui esta mensagem, como é natural, é daqui e está entusiasmado e seguiu de perto o processo até aqui, com certeza que irá seguir a partir de agora. O aproveitamento hidráulico de fins múltiplos de Girabolhos vai tornar-se uma realidade. O que aqui estamos a lançar não é mais uma barragem, mas é um equipamento multifacetado com diversas valências. A primeira, e que constitui um fator determinante na decisão de avançar com esta obra, é a segurança. Segurança tanto no abastecimento de água, como no abastecimento de energia, como na prevenção e gestão de cheias. São as três componentes importantíssimas deste projeto. Num contexto de alterações climáticas, face ao que foi a época de tempestades e intempéries deste ano, e face ao que é histórico de cheias nesta região do Montego, esta é uma infraestrutura absolutamente essencial e estratégica. O relatório independente que a Agência Portuguesa do Ambiente solicitou à Ordem dos Engenheiros sobre o modelo de regularização do Mondego, que foi desenhado pelo professor Armando Lencastre, mas que foi desenhado nos anos 70, a princípio dos anos 80, e que nós gostaríamos de ver revisitado pelos hidráulicos e os professores de hidráulica do momento. E isso foi feito, foi-nos entregue em maio, no fim de maio, e uma das conclusões, talvez a das mais importantes, do relatório da Ordem dos Engenheiros, é a forte recomendação da construção da barragem de Girabolhos, como explicou o Sr. Engenheiro Pimenta Machado. Sabemos que não evitará todas as cheias, mas é mais um grau de liberdade, porque quem connosco viveu intensamente aqueles dias durante as cheias, apercebemos que tínhamos praticamente a aguieira para gerir as cheias. E se tivéssemos, neste caso, que faltou só um dia e meio, se tivéssemos uma ou outra, teríamos evitado. Claro que se for uma cheia muito maior, já tanta girabolhos e águieira, se calhar não vão chegar, mas dá-nos um grau de liberdade maior e uma resposta ao que aconteceu. Neste caso não teria acontecido. É um investimento que, como referi, terá muitas outras vantagens, desde o abastecimento de água para a população, essencial, e os diferentes setores de atividade, como a produção de energia elétrica e o respectivo armazenamento de energia. Esta é uma intervenção que queremos que siga um modelo de gestão mais integrado com o envolvimento das entidades locais. Desde o início que solicitei à Agência Portuguesa do Ambiente que este projeto fosse acompanhado por uma comissão de acompanhamento, como fizemos na desalinizadora de Albufeira, que envolve os autarcas, naquele caso os dois autarcas que estão envolvidos mais diretamente no projeto, os presidentes de junta mais envolvidos no projeto e as associações locais e a CCDR. Portanto, um modelo muito parecido deverá ser seguido tanto para a fase, esta primeira fase, como a própria fase do estudo de impacto ambiental. O empreendimento de fins múltiplos de girabolhos integra a Estratégia Nacional Água que Une. É um dos projetos prioritários da Estratégia de Água que Une. Mas está alinhado com muitas das outras políticas públicas que nós seguimos e que muitas delas foram aprovadas na própria Assembleia da República e uma delas até por unanimidade, que é o Plano Nacional de Energia e Clima 2030, que foi aprovada na Comissão de Ambiente e Energia por unanimidade e no plenário com um voto contra. É também importante para a Estratégia Nacional de Adaptação às Alterações Climáticas e a Estratégia de Armazenamento de Energia, que está agora em consulta, como já explicou o Sr. Secretário de Estado Adjunto e da Energia. Trata-se de um projeto estruturante para a gestão integrada e sustentável dos recursos hídricos, com os objetivos de controle e mitigação de cheias, reforço do abastecimento público de água, produção de energia elétrica renovável, armazenamento de energia, aumento da resiliência hídrica e valorização do território do interior. De tudo isto, permitam-me realçar três objetivos importantíssimos. Primeiro, proteção das populações e das atividades económicas e infraestruturas do Baixo Mondego. Este foi o clique que nos fez avançar rapidamente. Em linha com a necessidade de nos preparar cada vez mais para os eventos extremos, como está dito na Estratégia de Adaptação às Alterações Climáticas. A Estratégia de Adaptação às Alterações Climáticas não é um documento, é um conjunto de iniciativas. É girabolhos, é todas as obras que estamos a fazer no litoral, são as obras que estamos a fazer para mitigar cheias, como a de Lisboa, como a de Oeiras, como iremos fazer também no sul do país. Segundo, segurança do abastecimento hídrico, criando cada vez mais uma autonomia em termos de disponibilidade de água, que em primeira prioridade é para o abastecimento das pessoas e dos animais. Portanto, como diz a Lei da Água desde 2005. E esta segurança do abastecimento e uma soberania do ponto de vista da água é algo que me preocupa, tendo em vista todos os estudos científicos que mostram a vulnerabilidade do nosso país e da região, no fundo da Península Ibérica, em relação às alterações climáticas. E em terceiro, a segurança do abastecimento e a soberania nacional em termos de energia. Como ficou bem patente na crise do Médio Oriente por que passámos, em que, felizmente, Portugal conseguiu estar um pouco mais protegido porque já tem uma percentagem muito elevada de energias renováveis. Na eletricidade não sofremos os impactos desta crise, porque ela foi essencialmente ditada pelo preço das energias renováveis e não pelo preço do gás. Mas sofremos, e ainda estamos a sofrer, e vamos ver o que é que vai acontecer, o impacto nos combustíveis, na gasolina e no gasóleo. Assim como as incertezas que tivemos em relação a outros combustíveis, como o jet fuel. É preciso mudar esta dependência, e propusemos aumentar ainda mais a descarbonização do nosso território, avançando com a descarbonização dos transportes e dos edifícios. Essencialmente a dos transportes é importantíssima, mas para isso precisamos de mais energias renováveis. Para termos mais energias renováveis, sem a segurança de termos a ligação, a interligação de Espanha à França, precisamos de muito mais armazenamento e de reforço das nossas redes elétricas. Já temos uma ligação, ligações suficientes com Espanha, com a inauguração da ligação há praticamente uma semana do Alto Minho à Galiza. Chegámos aos 15% de interligação entre Portugal e Espanha. Aí foi mais um contributo de uma região ambientalmente muito sensível, Parque Nacional Peneda-Gerês, que contribuiu para todo o país, para a segurança de abastecimento de todo o país, concordando com a passagem de uma linha de alta tensão através dos seus territórios, com alguns a modificação de trajeto pontual, numa grande comissão de acompanhamento naquela altura informal com os senhores de autarcas, levámos até ao fim esse projeto. Portanto, a segurança de abastecimento com mais armazenamento é também fundamental para aumentarmos a percentagem de energias renováveis no nosso país. Por tudo isto, é para mim uma grande honra, enquanto Ministra do Ambiente e Energia, poder estar aqui convosco e partilhar este momento. Sabendo que é o início, eu já lancei ali um desafio ao Sr. Engenheiro Pimenta Machado, que os 12 anos se transformassem em 8. 12 é um cenário relativamente pessimista. Os 3 anos de preparação que estão no programa podem passar a 2,5, talvez a 2, e a obra pode passar a 7, 8. E, portanto, nós vamos tentar, se tudo correr bem e se houver apoio, isso é muito importante, o apoio dos locais, dos autarcas locais, que traduzem o apoio da população, vamos conseguir fazer até 2034, que é o próximo quadro comunitário, o fim do próximo quadro comunitário de apoio. Portanto, o próximo passo, como disse o Sr. Presidente da Câmara de Nelas, é termos concorrentes a este concurso que também estejam disponíveis para alguma compensação para o território e que se comece a avançar este projeto que é tão importante. Portanto, o poder estar aqui convosco, partilhar este momento em que testemunhamos que vale a pena não desistir, ser perseverante e ser determinado, como as pessoas da Beira são, vale a pena, e muitos parabéns e muito obrigada, e vamos ver se será 2034. Obrigada.
1: Finalizadas todas as intervenções, agradecemos a vossa presença e, antes da deslocação a Girabolhos, convidamos todos para um dom de honra aqui na varanda do município. Muito obrigada.

Muito bem, já sabe que a Antena Livre esteve em emissão especial desde os passos do Conselho aqui na cidade de Gouveia. Transmitimos esta sessão solene presidida pela Ministra do Ambiente e Energia, Maria de Graça Carvalho, desde os passos do Conselho a lançar então um concurso público para atribuição da concessão do aproveitamento hidráulico para fins múltiplos da barragem de Giraboios.

projeto que para já ainda vai ter algumas demais. Prevê-se que ainda vai demorar um pouco, mas para já está dado o primeiro passo para que este investimento veja a luz do dia.

0: Esta cerimónia foi presidida pelo presidente do município de Gouveia, o presidente Jorge Ferreira. Depois teve também a presença do técnico, o pelo presidente da Agência Portuguesa do Ambiente, José Pina Machado, que apresentou tecnicamente o aproveitamento hidráulico para fins múltiplos desta barragem. Depois aconteceu também a sessão com a participação dos diversos presidentes de Câmara, por exemplo, saliento a presença e o discurso de Luciano Ribeiro do Conselho de Ceia, do município de Ceia, onde deixou alguns alertas e voltou a frisar as contrapartidas que é necessário ter para que este tipo de investimentos tenha para esta região que sofre, pelo facto de viver no interior, de lacunas ali a nível de, por exemplo, de acessibilidades rodoviárias. Situação também relembrada por João Cruz, vice-presidente do município de Mangualde, assim como Bruno Costa, vice-presidente do município de Fornos de Algodres, que deixaram também o desejo de existirem contrapartidas em prol de um desenvolvimento sustentável, onde o enfoque na boa utilização da água e de melhoria das condições de vida para as comunidades seja reforçada, assim como Joaquim Amaral, o presidente do município de Nelas, que realçou o facto de haver uma intenção agora mais realista na concretização deste projeto. Para já, então, fica por aqui esta emissão especial da rádio. Daqui a pouco vamos continuar desde o Estúdio Central da Rádio com a emissão normal, neste caso com a melhor hora do seu dia, a presença de Cristina Ferreira, que vai levar-lhe até si, até muito perto das 7 horas da tarde. Quanto a nós é tudo. Filipe Borges aqui desde os passos de conselho em Gouveia, quer também António Ferreira, que esteve nos estúdios centrais a coordenar também toda esta dinâmica, toda esta transmissão. Para todos, a continuação de uma ótima tarde. Continuo com a Antena Livre, a rádio da nossa gente.
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0: muito boa tarde, lá vamos nós para a melhor hora do seu dia de meio de semana. O que é que eu quero? A sua companhia, a sua sintonia, a sua atenção, em alguns momentos também, e quero que curta as músicas que vou trazer, que são todas elas mais animadas para fazer o regresso a casa juntamente consigo. Eu sou a Cristina Ferreira, a qualquer momento pode-me ligar ou enviar mensagem 936667449. Seguimos juntos, aí vêm as primeiras músicas do programa de hoje.
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0: A dica de hoje é para quem quer mudar a cor das paredes de um quarto, o que acontece geralmente com a chegada de um bebê. Com algum método, é possível dar estilo e personalidade ao lar, gastando pouco. Depois de definir a cor, a parte da pintura não é uma tarefa assim tão difícil. Para superfícies de alvenaria em ambientes internos, utilize tintas acrílicas laváveis. Dê um intervalo de 4 horas entre a aplicação de uma camada e outra, misture apenas a quantidade de água e tinta que será utilizada no dia, utilize um rolo de pelo baixo que proporciona à superfície um acabamento mais liso e observe as orientações descritas no rótulo da embalagem da tinta, pois elas podem mudar de acordo com o tipo de superfície. Para que a pintura dure mais, deve-se aplicar produtos impermeabilizantes que evitam infiltrações de água nas paredes. Para saber a quantidade de tinta necessária, é necessário calcular a área a ser pintada. Para isso, meça a parede e multiplique a altura pelo pé direito, em seguida multiplique esse valor pelo número total de demãos, que normalmente são 2 ou 3. Outra dica é adquirir uma lata pequena da tinta escolhida e testar previamente numa área. Isto porque a cor da tinta na parede pode ficar diferente da que consta no catálogo. Mãos à obra e boas pinturas.
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3: Acabamos agora de escutar por aqui na emissão de hoje a dica da Sara. Ela que sabe muitas coisas realmente e ainda bem, porque assim facilita-nos a vida e vai-nos deixando aqui dicas em forma de alertas e de sugestões em várias áreas. Também eu tenho aqui uma dica para lhe deixar. Neste caso, é uma informação de trânsito que é importante e que é para levar todos os automobilistas, principalmente nesta época do ano, há viagens para fazer, as férias têm que correr bem. E será que quando pensa nas férias, pensa só para onde ir, a roupa que levar ou também no seu automóvel? Também pensa fazer assim um check-up rápido? É que a Guarda Nacional Republicana detetou 4.187 infrações relacionadas com pneus em más condições só nos primeiros 6 meses deste ano. Portanto, e ainda temos aqui a referência de que mais de 500 veículos estiveram envolvidos em acidentes e muito graças à má apresentação dos pneus. Com o aumento das viagens nesta época, a GNR alerta precisamente para a importância de verificar também a pressão, o desgaste e o estado dos pneus antes de viajar. A GNR recorda que pneus em más condições aumentam o risco de rebentamento, perda de aderência e, claro, depois aqui o aumento de acidentes também, sobretudo com elevadas temperaturas e se o percurso for longo. Tenha então isto em atenção, olhe então para os pneus e já agora faz um check-up ao resto do carro para ver se está tudo em ordem. E quanto à rádio que lhe vai fazer companhia na viagem, já sabe qual é? É Antena Livre de Gouveia.
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E pronto, por hoje está tudo quanto a este programa. Mas a emissão não, essa prossegue com muita música, a boa programação que já está habituado. Já a seguir Artur Matos, depois há também mais logo a viagem inesquecível do Expresso da Noite com António Macedo. Começa às 21 e depois pode comprar bilhete e ficar na sintonia até às 23. Fica por aqui um Chico Coração do Tamanho do Mundo para todos. A continuação de uma boa semana.

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1: Olá. Hoje, dia 15 de julho, comemora-se o dia de São Bonaventura. Para São Boaventura, existe a certeza de que a pessoa humana é capaz de desconhecer e que existe algo para ser conhecido. Foi com 25 anos de idade que o santo se formou na Universidade de Paris, vestiu o hábito da Ordem dos Frades Menores e adotou o nome de Boaventura. Os seus tratados fundamentais definiram os campos próprios da teologia e da filosofia. Considerado um homem de grande inteligência e humildade, Boaventura foi canonizado em 1482. Na filosofia de Boaventura, a fé tem superioridade sobre a ciência. Pense nisto e acredite que os bons exemplos fazem o seu lado bom da vida.
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0: 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O meu nome é Artur Matos e quero que saiba que é um prazer estar na sua companhia. E agora vamos então, roda genérico.
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0: É isso mesmo, uma questão de saúde com o Dr. Fernando Figueiredo. E o doutor já está connosco e para já vou dar as boas tardes, doutor. Boa tarde, doutor. A continuação de uma ótima quarta-feira para si. E, mais uma vez, para a nossa rúbrica, uma questão de saúde. Para falarmos de saúde e também de outras coisas, não é assim? Boa tarde.
2: É sempre relacionado com a saúde, outras coisas.
0: Pois, também.
2: Ah, eu vou ouvir da saúde.
0: Às vezes é para tratar da saúde a alguém, mas pronto, essa parte não interessa. Lá estou eu, não posso estar calado.
2: Nem que seja da saúde mental de alguém.
0: Ora bem, então e agora hoje, o que é que temos hoje para o comentário da semana?
2: Ora bem, eu hoje vou falar dos custos com recurso a tarefeiros de enfermeiros. Normalmente nunca se ouve falar nestes, é só dos médicos. Mas é boa verdade, no Serviço Nacional de Saúde, neste momento estão a faltar perto de 14 mil enfermeiros. E o serviço está prestes a colapsar, no Serviço Nacional de Saúde, por causa da falta de enfermeiros. Para nesta área dos enfermeiros em falta, também é frequente o Estado recorrer a empresas

0: contactar e contratar enfermeiros à tarefa. É caso para perguntar. Todos estes últimos anos, os nossos governos não têm vergonha de pagarem devidamente a médicos e enfermeiros e pagarem às empresas que os contratam. E depois pagam não só o valor que o enfermeiro é determinado pela empresa, o ordenado que lhe vão pagar, mais o lucro da empresa. Então não dava logo para pagar aos médicos e enfermeiros e contratá-los aos quadros, como deve ser, e que se poupava muito dinheiro. Será assim muito difícil decretar pagamento devido do devido valor do mercado? Não só para médicos e enfermeiros, os quadros? Ou é mais fácil decretar sobre tarefeiros? Eu hoje tenho, acho que seriam uma série de coisas para regular os tarefeiros. Em lugar de regular, o ordenado dos médicos tem que ter que recorrer às empresas. Ora bem, por isto tudo, eu tenho que falar que os portugueses são incompetentes ou corruptos. As empresas podem calçar as luvas às pessoas, mas não é possível calçar as luvas aos tarefeiros, aos enfermeiros e os médicos que não sejam contratados para tarefa. Eles ficam com as luvas. Por conseguinte, já chega de incompetência, para não dizer outra coisa.
1: E comecei a trabalhar.
0: Acho que já é mais que a altura, se é governos uns atrás dos outros, ou a conversa dos tarefeiros. Mas que a grande tarefa que está aqui.
1: Isto já me faz manter essa situação, basta como foi o que o doutor diz. Provavelmente fica mais barato. Provavelmente não, certeza absoluta que fica mais barato ao governo. Aos enfermeiros do que estarem contratados, porque contratar uma empresa tem que pagar a empresa, tem que pagar tudo e mais alguma coisa. Acaba por ficar mais caro.
0: As empresas pagam ao tarefeiro o valor que eles valem. É a mesma coisa que estão a receber no privado. E depois até o lucro deles.
1: Pois.
0: É, quer dizer, eu não consigo perceber isto.
1: Para mim, na minha modesta opinião, há outros interesses por trás, mas isso é só a minha opinião.
0: Não é, o que há é muita incompetência de não haver gente a falar sobre isto. Acho que já ultrapassa, quer dizer, numa crise, houve um acidente, houve qualquer coisa, um mês ou dois, teve que se recorrer a tarefeiros, ainda vai que não vai. Agora, por sistema, no país todo, é que está a ser por sistema. Não são médicos como enfermeiros, e depois dizem que não há. Mas quando vão às empresas, eles aparecem, já não há falta.
1: Pois, o que é que isso acontece? Mas pronto.
0: Mas isso... Vêm com a história da falta, que não há médicos, não há enfermeiros. Quando é preciso contratá-los, através da tarefa aparecem quem tem caixas de uvas.
1: Isso já vai lembrar, doutor, já vai lembrar alguma. Agora uma nova coisa, que nós agora também trabalhamos para o Estado. Vamos ao supermercado, compramos uma garrafa de água, pagamos mais 10 cêntimos, depois é devolvido quando a máquina está a trabalhar. Quando a máquina aceita, quando a máquina não aceita, não é devolvido, mas o dinheiro já lá está. Já lá ficou, que é o seu chamado sistema volta. Você compra a garrafa, paga mais 10 cêntimos, vai à máquina. Se a máquina aceitar, manda um papelinho, não recebe dinheiro, recebe depois em descontos naquele supermercado, mas é naquele supermercado onde você comprou, não é no outro, onde você pôs a máquina.
0: Não, você tem a máquina, não é onde comprou, é onde tem a máquina. Pois, compraram onde quiser de garrafas, mas tem que ir à máquina que está no supermercado.
1: Pois, aí. Quando a máquina está a funcionar, chapéu.

0: A pessoa tem que mandar a garrafa fora para o outro lado, já pagou 10 cêntimos.
1: Esta gente arranjou mais uma maneira de arranjar um imposto para financiar as empresas que estão a fazer a lataria e o plástico.
0: Pois.
1: Por acaso o imposto não vai apostar. Eu, a princípio, quando ouvi isto, eu assim, já inventaram mais um imposto. Porque muita gente não ia lá pôr a garrafa, era mais um dos cobres, não. Estão a financiar as empresas que dos refrigerantes. Essa que é a realidade. E estão a arranjar um sarilho, e assim ainda é mais complicado. Porque para um sem-abrigo ou uma pessoa assim de recursos muito baixos é dinheiro o que a máquina dá. E então revolve os caixotes todos lixos e vê se vem uma latita ou uma garrafa. E é a tal ponto que alguns até já têm caído naqueles pontos grandes, têm que lá os bombeiros podem buscarem. Já está neste estado.
0: Pois.
1: Esta gente não tem dois alqueires de testa para ver que ia acontecer uma coisa destas, que havia pessoas que iriam revolver o lixo e encontrar umas latitas, algumas coisas, por isso para eles representa-me dinheiro. Um indivíduo está na rua, sem abrigo, ou coisa assim, um drogado, já dá uns níqueis para a passa.
0: Já dá uns cobres, já, sim senhora. E depois volta.
1: Então, isto é fazer leis sem previamente pensar. Acho que não fica bem. Eu vi logo quando a lei saiu, me digo assim, isto vai dar borrasca para certo. Ou vão os gajos de inventar uma maneira, e parece que também já inventaram, umas garrafas e umas coisas parecidas, fazem fotocópia do rótulo das garrafas, colam-nos e a máquina aceita-as. Já indivíduos já fizeram esta experiência, porque assim, esta gente tem que, antes de fazer uma lei, tem que mudar a cabecita, não é? Para isso é que nós lhes pagamos o ordenado, não é?
0: Pois.
1: É para pensar.
0: Devia ser assim. Pelo menos não é. Vamos à pergunta, à primeira pergunta de hoje, que temos aqui hoje. Uma ouvinte diz que lhe foi diagnosticada uma infecção urinária crónica, pois ainda anda assim há 2 anos. Um destes dias ouviu, por acaso, o doutor fazer um comentário sobre saúde natural. Será que a medicina alternativa pode vir a encontrar alguma solução?
1: Qual medicina alternativa? Eu não faço nada de alternativo a ninguém. Estas línguas tabujas que dizem que é a medicina alternativa só têm uma ideia, um método de trabalho. Que medicina só há uma? Não há duas medicinas, só uma medicina. E neste caso, a dita medicina alternativa na boca de boca não são capazes de resolver um problema destes. Isto é relativamente fácil de resolver. Quando o paciente, ao fim de 3 meses, volta a ter outra infecção urinária, depois de ter tomado um antibiótico, já dá para perceber o que é que está a acontecer. O parceiro sexual também está infectado. E normalmente as mulheres têm mais este problema, que o homem pode estar infectado e não ter reações. Ou seja, quando uma mulher tem uma infecção urinária e passado aí uns 3 meses sensivelmente volta logo a ter outra, passou o efeito do que teve a tomar, a primeira coisa que tem que se fazer é uma análise ao parceiro sexual, porque é garantidamente arrosqueimado. Esta é a primeira coisa que deve-se fazer numa situação destes. Quanto ao que a senhora vai fazer, ela vai me ligar. Eu tenho, aqui às vezes temos que utilizar aqui mais que umas coisas, quando estas situações das pseudos infecções crónicas. Eu tenho tido desgraçadas que me aparecem assim aos 2 anos, não há nada que as trate, 2 e 3 anos, andam a tomar medicamentos há 2, 3 anos. A perguntinha que eu acabei de fazer nunca é feita.

E posso ir, o marido passar a vida a enfrentá-las. E não, elas não vão às compras. Consciente é mesmo a fruta da casa está ali a infectar. Mas há uma maneira de resolver isto. Muito interessante, que eu já aqui falei. Mas não é demais voltar a falar sobre este assunto. Porque senão também não estava aqui esta pergunta. Essa resposta, porque eu não tenho dúvidas nenhumas que esta senhora está a ser infectada e o parceiro sexual também vai ter que ser tratado. Na China, o tempo em que eles, quando tinham mais de dois filhos, acabava-se tudo, era tudo cortadinho, não é? Agora não, eles agora podem ter os filhos que quiserem. Eles tiveram que arranjar uma engenhoca para a mulher não engravidar, porque não, já sabiam que estava mal. Então o que é que as chinesas faziam? Antes de terem relações, metiam uma bolinha de sabão na vagina, e a espuma que aquilo gerava era altamente antisséptica e matava os espermatozoides. Já agora faço aqui uma parte. Mulher que faça isto e sente algum ardor, vai ter que se tratar, está com uma ferida vaginal, poltrina ou coisa assim, porque assim, a mulher não sente nada, não tem qualquer incómodo. E o resultado disto que os chineses fizeram foi que as mulheres que faziam isto regularmente não havia infecções urinárias. E o estudo foi mais além. Todas aquelas que fizeram isto sem falharem, não havia um único caso de infecção de HIV. Agora deixo aqui também uma ideia. Pessoas que tenham sexo anal fazerem a mesma coisa. Porque pode ser uma forma de evitar muitas infecções de HIV, do Mpox, todos os vírus e bactérias de transmissão sexual, porque também com a bolinha de sabão pode ajudar a resolver muitos problemas. Fica aqui este conselho e já agora fica também esta recomendação. Quando há mais que duas infecções urinárias seguintes, o problema não está na pessoa, mas está sim no parceiro sexual. Não quer dizer que a pessoa, depois de muitas infecções consecutivas e da toma de antibióticos que toma, não fique com os seus sistemas de defesa.

0: fazer nas escolas. E que infelizmente não é feito. E é o nosso trabalho aqui a ajudar as pessoas nesta situação.
1: Na escola só é feito coisas, depois atrasa os exames todos a 100 e tal mil alunos. Mas essa parte não interessa. Como aconteceu agora com esta última parte do Ministro da Educação, que está 160 mil alunos, estão com os exames todos, com as notas todas atrasadas, é por causa de um programa que o Governo mandou ir para o mercado. É a confusão.
0: Não estão a perceber, está muito baixo.
1: Eu estou a dizer, é como esses programas que aparecem agora, como o caso das escolas do Ministério da Educação, dos 160 mil alunos que estão com as notas atrasadas, que os pais tiveram que alterar férias, por causa disso, não podem deixar cá os filhos, que é mesmo assim, e a coisa está. Parece-me que os professores trabalharam o fim de férias, foram. E houve alguém que veio dizer que o governo ia pagar as extraordinárias ao trabalho suplementar aos professores. Claro, tem que pagar, já está na lei. São obrigados a pagar horas extras. Se foram trabalhar um fim de semana, tem que ser pagos por isso. Mas por causa de um programa informático, que aquilo, assim que ligou, trabalhou um bocadinho e deu faísca logo. Não sei porquê.
0: Esta gente não tem que perceber que estas coisas têm que ser testadas e fazer simulações antes de as coisas irem provarem. Não é ter a ideia e vá-te fazer. É que estas coisas, quando tem ideias e se quer mudar as coisas, é preciso trabalhar.
1: Como é?
0: Carrega no botão e está a andar.
1: É como nós aqui já fazemos isto há tanto tempo, mas todas as semanas eu ligo mais cedo para o doutor para testar as coisas, a ver se está tudo bem, se não está tudo bem. E no entanto não tem. É uma coisa que não. A única coisa que pode prejudicar é haver uma falha e não haver problema. Não há problema, ouve-se música. Agora, num caso destes não pode. Num caso destes não pode dizer que vão dar 160 mil alunos. Com os exames as notas dos exames tudo atrasado, pais a ter que adiar férias por causa que não podem querer deixar os filhos sozinhos, e dizer, epá, iam pensar um bocadinho, mas pronto, mas isto.
0: Para fazermos aqui os programas, tanto seu como os outros, era véspera isto de uma ponta à outra, a ver aquilo que nós vamos dizer, que eu depois falo muito de improviso, está tudo certo. Que é para quando chegar a hora não haver buraco.
1: Claramente, é preparado, tem que ser tudo preparado. É como eu, quando estou a fazer o meu programa, eu estou a ler algumas coisas sobre os povos da Península Ibérica. Antes de ler para o ar, eu próprio leio aqui primeiro, depois é que leio para ver se está tudo, se sai tudo bem, tem que se preparar as coisas primeiro. Mas isso é fazer as coisas pensadamente. Antes de irmos então para a última questão de hoje, só para relembrar, caso queira então adquirir o livro Saber Comer e Beber é Saber Viver, o livro para a chave para a qualidade de vida e longevidade, o livro do Dr. Fernando Figueiredo, para adquiri-lo, basta ligar para o número 936-323-771, 936-323-771. É o número que pode ligar então para adquirir este livro, para falar com o doutor, há uma questão que queira pôr ao doutor. Pode também ligar para este número, 936-323-771. Sim, é como diz o outro, é o 2 em 1. Adquire o livro e faz uma questão e o doutor aí já pode falar de outra maneira consigo, já pode dizer outras coisas e dar algum tratamento. Agora, a planta que temos hoje para falar, a planta da semana, é o rábano negro.
0: Ah, bem, esta planta pode ser cultivada, como pode também aparecer em terrenos úmidos, tem um paladar muito agradável, dá-se uma sensação muito parecida com o rabanete. Para além de poder ser utilizada na nossa alimentação, em saladas, cozinhada, inclusivamente, eu aconselho na cozedura

0: el negro, guardar o líquido e tomarem, porque ele tem uma percentagem, vai haver aqui uma percentagem muito grande de vitamina C, que se perde através da cozedura, não quer dizer comendo também a planta, não a bater, mas muito aperto, o que também ajuda a estimular o apetite, melhora as funções hepáticas, tem uma ação diurética, logo vai ajudar com a ação diurética a baixar a pressão arterial, a ajudar a eliminar ao nível dos rins as litíases e não só nos rins como também no fígado. Tem propriedades de ajudar a melhorar as digestões no tubo de, nas paredes do tubo digestivo, ou seja, do intestino. Ajuda também a melhorar as boas bactérias, as nossas bactérias amigas. Tem propriedades antiescorbúticas, queria dizer, é utilizada muito, antigamente era muito utilizada neste problema por causa da vitamina C, dá bem para perceber que é excelente, melhora a circulação, na respiração também tem uma palavra a dizer, sobretudo num xarope que se pode fazer com esta planta, que pôr com rodelas por camadas com açúcar amarelo mascavado vai dar um líquido que é um expectorante muitíssimo bom, funciona como antitúxico na parte dos broncos também, a limpar os broncos. Uma rodelazinha aplicada num sítio onde haja uma picadela de inseto, sobretudo mosquitos, vai ajudar bastante. Também ralada e em papa nas queimaduras é muitíssimo boa, mas sobretudo, fixem isto porque o verão está a acabar, nas frieiras. Ela aplicar a pasta desta planta nas frieiras é extremamente bom. Já disse que era boa para problemas do estômago, conseguindo e de gases, que ele possa haver também vai ajudar a diminuir. Esta planta também tem propriedades extremamente interessantes por estudos que se fizeram, problemas do raquitismo, problemas também de leucemias, do cancro, relacionado sobretudo com o problema do sangue, a leucemia, pois é riquíssima em ferro e é riquíssima em cobre, e o ferro e o cobre devem ser tomados em conjunto. Conseguindo, quando há problemas de leucemia, também é uma planta muito aconselhada fazer o sumo e tomar regularmente 2 ou 3 colheres de sopa por dia. Quanto a rábano negro, vamos ficar por aqui, porque já deu para perceber que temos a barriga cheia depois das boas com esta planta.
1: É isso mesmo, nas despedidas, só relembrando mais uma vez que se quiser adquirir o livro Saber Comer e Beber é Saber Viver, a chave para a qualidade de vida e longevidade, o livro do Dr. Fernando Figueiredo, basta ligar o 936-323-771, 936-323-771 e assim adquire então este livro. E agora sim, vamos para as nossas despedidas, doutor, mais uma vez um abraço. Obrigado mais uma vez por estar connosco nesta quarta-feira, a continuação de uma ótima semana e desde já um ótimo fim de semana para si também, já está perto.
0: Já agora também tudo aquilo que também me aconselhou e falta com os trocos no bolso.
1: Ora bem, essa parte deixo sempre ao doutor. Um abraço então, doutor, e até à próxima. Como eu costumo dizer também, se não for antes, até à próxima quarta-feira, a partir então das 7:10 da tarde, mais ou menos, mais minuto, menos minuto. Um abraço então e agora, roda genérico.
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1: Vamos em português com Fernando Girão e este Eu Só Sei Viver Assim.

A voz de Fernando Girão com este Aí Eu Só Sei Viver Assim, o tema que acabamos de ouvir. E agora vamos recordar também Paulo de Carvalho com este Mãe Negra. Com Deus então, de muito boa tarde, onde quer que esteja, venha daí connosco então até às 8 da noite.

Recordámos esta Mãe Negra na voz de Paulo de Carvalho e agora vamos recordar José Cid com este Na Cabana Junto à Praia. Vamos até o ano de 1979, passam agora 49 minutos depois das 7 da tarde. Vamos tomar as nossas despedidas também de hoje. É isso mesmo, despeço-me então por hoje e por agora. É isso mesmo, por agora, porque amanhã estou por cá a partir da 1 para a emissão de quinta-feira do Expresso da Madrugada. É isso mesmo, para todos, a continuação de uma ótima semana, uma muito boa noite, até amanhã. Terminamos então com a voz de José Cid e este Na Cabana Junto à Praia. Para todos, boa noite, um bom final de tarde, princípio de noite, assim é que é, porque ainda está de dia e bem de dia. Para todos, um bom final de tarde, princípio de noite, a condição de boa semana e até amanhã.

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7: Bem-vindos, estas são as notícias na Antena Livre. A Ministra do Ambiente e Energia, Maria da Graça Carvalho, anuncia esta quarta-feira em Gouveia o lançamento do concurso público para a concessão da barragem de Girabolhos, projeto apresentado pela primeira vez em 2007 e que esteve suspenso desde 2016. A futura infraestrutura, que irá abranger os concelhos de Ceia, Gouveia, Fornos de Algodres, Mangualde e Nelas, destina-se à captação e armazenamento de água, produção de energia hidroelétrica e reforço da segurança hídrica na bacia do Mondego. Apesar do avanço do processo, os municípios defendem contrapartidas para o território e o projeto continua a gerar opiniões divergentes na região. Viseu vai passar a contar com um novo projeto de valorização territorial. A Câmara Municipal apresenta no próximo sábado a Rota V25, uma iniciativa desenvolvida em parceria com as juntas de freguesia que pretende dar a conhecer o património, a cultura, a natureza e as tradições das 25 freguesias do concelho. A apresentação oficial decorre com a iniciativa Primeiros Quilómetros, que marca o arranque de um conjunto de ações integradas no projeto. Segundo a autarquia, a Rota V25 foi concebida para incentivar residentes e visitantes a descobrir o território através de percursos recomendados que, ao longo de cerca de 210 quilómetros, passam por alguns dos principais pontos de interesse de cada freguesia. Além dos itinerários, o projeto inclui o Passaporte V25, um guia que reúne uma breve apresentação de cada freguesia, identifica os respectivos locais de interesse e disponibiliza um espaço para o carimbo exclusivo de cada território, permitindo aos participantes registar a passagem pelas 25 freguesias. O município de Viseu destaca que a Rota V25 pretende afirmar-se como mais do que um simples percurso turístico, assumindo-se como uma estratégia de valorização territorial que promove a identidade, a gastronomia, o património e as tradições locais. A Câmara Municipal de Tondela aprovou a adjudicação da empreitada de reabilitação da antiga Pensão Matos, um projeto que irá permitir criar 13 habitações de renda acessível no centro da cidade. A obra será adjudicada por mais de 1,6 milhões de euros e terá um prazo de execução de 18 meses. Localizado numa das zonas centrais de Tondela, o antigo edifício será alvo de uma intervenção de requalificação profunda, dando lugar a 13 apartamentos, 5 de tipo GT2, 5 de T1 e 3 T0. As habitações serão disponibilizadas no mercado em regime de renda acessível, tendo em consideração as taxas de esforço das famílias no âmbito da estratégia local de habitação do município. Segundo a autarquia, a intervenção insere-se na estratégia de revitalização do centro urbano e pretende contribuir para a fixação da população no casco histórico da cidade. O objetivo passa por recuperar um edifício devoluto e degradado, reforçando simultaneamente a oferta de habitação acessível e reabilitação urbana. A antiga Pensão Matos, adquirida pela Câmara Municipal por mais de 200 mil euros, encontra-se atualmente em avançado estado de degradação. Com esta empreitada, o município pretende devolver uma nova função ao imóvel, conciliando a preservação do património edificado com a resposta às necessidades habitacionais da população. Um homem de 44 anos e uma mulher de 45 ficaram em prisão preventiva por suspeitas de terem furtado duas peças em ouro a uma mulher de 74 anos no concelho de Manteigas. Segundo o Comando Territorial da Guarda da GNR, a detenção ocorreu no sábado, poucos minutos depois de ter sido denunciado o furto. Os militares conseguiram interceptar a viatura onde os suspeitos seguiam e recuperar as duas peças em ouro alegadamente subtraídas à vítima. No decurso da intervenção, a Guarda recuperou ainda outras peças em ouro, entretanto identificadas no âmbito de processos conduzidos por diferentes unidades da GNR. De acordo com a Força de Segurança, os dois suspeitos têm antecedentes pela prática de crimes da mesma natureza em Espanha. Durante a operação, foram apreendidas diversas peças em ouro, avaliadas em cerca de 2.500 euros, 1.249 euros em numerário, 52 dólares, dois telemóveis e uma viatura ligeira de passageiros. Os detidos foram presentes ao Tribunal Judicial da Guarda para primeiro interrogatório judicial, tendo o juiz aplicado a medida de coação mais gravosa, a prisão preventiva. Olhamos agora para o Desporto, edição de João Cruz.
8: O Clube Desportivo do Tondela, após a transferência do guarda-redes Bernardo Fontes para o Braga, vai receber do Clube Minhoto 3 jogadores. O guarda-redes João Carvalho, o defesa central Yannis da Rocha e o avançado Maregue encontram-se a caminho do emblema Barão, numa aposta que resulta de uma boa relação entre os dois clubes. Ainda Gastão Novero é também reforço do Tondela. O extremo, de 27 anos, natural da Argentina, assinou um contrato válido até final de junho. Os campeonatos distritais ainda estão bem longe do seu início, mas os clubes começam a organizar os seus plantéis. O grupo desportivo do Mangualde anunciou a renovação do contrato do treinador Filipe Amaral, que continuará a liderar a equipa sénior na próxima temporada, dando continuidade ao projeto desportivo iniciado na época passada.
7: João Cruz, no final deste bloco de notícias, com as notícias mais recentes do desporto.
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5: 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Boa noite. São 21 horas.
6: A disparidade dos preços do metro quadrado vai dos 468 euros no Sabugal aos 6.107 euros em Lisboa. É o destaque desta edição do Pulsar Económico.

Sabugal, no distrito da Guarda, é atualmente o município mais barato para comprar casa em Portugal, apresentando um valor médio de 468 euros por metro quadrado. Seguem-se outros concelhos como Penamacor, Pampilhosa da Serra, Pinhel e Mugadouro, com valores abaixo dos 580 euros por metro quadrado. Em sentido inverso, a cidade de Lisboa continua a liderar com uns expressivos 6.107 euros por metro quadrado, seguida por Cascais, Grândola, Oeiras e Loulé. A enorme disparidade de preços no mercado imobiliário nacional fica evidente ao constatar-se que o concelho mais barato da região de Lisboa, a Zambuja, com 2.151 euros por metro quadrado, apresenta valores quase 5 vezes mais elevados que o Sabugal. No mês de junho, a China exportou pela primeira vez mais de 1 milhão de automóveis. Este valor representa um impressionante aumento de 71,2% face a junho do ano passado e consolida o domínio chinês na indústria automóvel mundial. Mantendo-se este ritmo de crescimento, as estimativas apontam para que a China ultrapasse a barreira dos 10 milhões de veículos exportados no total deste ano, contrastando com os 7 milhões e 100 mil registados em 2025. O abrandamento da procura interna chinesa é um dos fatores que explica esta forte aposta na exportação por parte de construtoras chinesas. Fabricantes de destaque como a BYD, Geely e a Chery alcançaram números históricos de vendas internacionais. Contudo, esta avalanche de exportações tem agravado a tensão comercial, motivando a imposição de novas taxas por parte da União Europeia a veículos elétricos fabricados na China, medida que as autoridades chinesas criticam, argumentando que a sua competitividade advém da inovação e não de subsídios desleais. No ano passado, os 5.704 maiores contribuintes, acompanhados pela Unidade dos Grandes Contribuintes da Autoridade Tributária e Aduaneira, geraram uma receita fiscal de aproximadamente 28 mil milhões de euros, o equivalente a cerca de 42% do total da execução orçamental do país. De acordo com o relatório do Governo sobre o combate à fraude e evasão fiscais, este grupo de elite era composto por 4.008 entidades coletivas, como bancos, seguradoras, fundos de investimento e grandes multinacionais e 1.696 cidadãos singulares identificados por elevados rendimentos superiores a 750 mil euros anuais ou então patrimónios avaliados acima dos 5 milhões de euros. O Banco Central Europeu, em colaboração com os bancos centrais nacionais do Eurosistema, escolheu 36 prestadores de serviços de pagamento para participar no projeto piloto do Eurodigital, incluindo três instituições estabelecidas em Portugal. O Millennium BCP, a Caixa Geral de Depósitos e a Unicre foram as entidades nacionais selecionadas para integrar esta iniciativa de caráter estratégico, que contará também com o envolvimento e acompanhamento direto do Banco de Portugal. Com o lançamento previsto para o segundo semestre de 2027, esta fase experimental terá a duração de 12 meses e vai servir para validar o ecossistema antes da introdução oficial da nova moeda digital europeia. Ao longo do piloto, os participantes portugueses vão testar diferentes modelos operacionais, cenários de utilização prática e as infraestruturas tecnológicas necessárias para assegurar pagamentos digitais seguros e convenientes, impulsionados pela modernização do sistema financeiro. A EDP emitiu um alerta relativo a uma nova tipologia de fraude substancialmente mais sofisticada que utiliza dados pessoais verídicos dos consumidores para simular comunicações legítimas da empresa. Ao contrário dos esquemas anteriores, que se baseavam maioritariamente no envio de SMS genéricos, esta nova abordagem recorre a e-mails que incluem informações específicas, tais como o nome, a morada, o número de contribuinte ou o código do ponto de entrega, ou CPE, tornando os pedidos de pagamento muito mais credíveis. A empresa encontra-se a investigar a proveniência destes dados, admitindo que parte da informação possa ter sido recolhida através de dados partilhados pelos próprios utilizadores em plataformas digitais. Desde o início do ano, a EDP já registou mais de 3 mil denúncias de tentativas de fraude, um volume elevado que reflete também uma maior atenção e prevenção por parte do público. Para combater este problema, a EDP recorda que nunca solicita palavras-passe, credenciais ou dados bancários por SMS ou e-mail, aconselhando os clientes a confirmar minuciosamente a autenticidade das mensagens e dos remetentes. A empresa reitera ainda que as suas faturas eletrónicas legítimas são enviadas sempre em anexo e que as únicas entidades de pagamento autorizadas para clientes residenciais são as 20.174 reais, são a 12.223 e a 21.196.

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2: Não existe sucesso sem uma boa percentagem de determinação ao longo do caminho. A presença de Deus na nossa vida é como o vento. Nós não podemos vê-lo, mas podemos senti-lo. Boa noite, bom trabalho, bom descanso, boa viagem. Sejam então qual for a forma em que nos seja ouvido, seja bem-vindo a mais uma edição do Expresso. Esta é então referente ao dia 15 de julho, é o 196º dia do ano e faltam 169 dias para este mesmo ano acabar. Dizer-lhe que dicas bem curtinhas para poder participar aqui no Expresso e, claro, continuamos à espera de um patrocinador para esta uma ou duas horas do Expresso. Isto é para si, seu industriante, seu industrial, seja qual for a forma em que nos esteja a ouvir ou a forma que tem para divulgar os produtos e serviços, olha, é aqui na Antena Livre 29.3, a partir de Gouveia, cá estamos nós, e vamos então dizer-lhe daqui a pouco que vai ficar por vossa conta 2345551397 e o móvel 964066712. Vamos lá então dizer-lhe que estamos com 20 graus, o 20 graus sim, por Viseu, 22 para a Guarda, 21 para Gouveia, 24 para Pinhal, 24 para a Meda também, 25 para Vila Nova de Foscoa, 24 para Freixel, ainda para a Mirandela 26 graus e para Vila Boca da Guiá 21, para o Pês da Régua 21, para Sinfães 19, para o Porto 19 também, para Castro Daire 19, para Moldes 19, para Aveiro 21, para Alcofra 20 graus e para Santa Cruz para a mesma temperatura 20 graus, para Cantanhede 22, para Lujo 22, para Coimbra 22 graus também, para Figueira da Foz 21, para Leiria e Pombal 21 graus, para Soura 21, para Miranda do Corvo, Loja 22 graus, para Melhores da Serra 21, para o Fundão 24, para Castelo Branco 26. Bom, e então depois de termos dito as temperaturas que se fazem sentir um pouco por toda a região, vamos lá então iniciar, e claro que deixando de ficar por vossa conta o 2345531397 e o móvel 964066712, como eu tenho dito, dicatórias bem curtinhas para que o maior número de participantes possam poder chegar até nós, e vamos lá então com o FR David Ordes. Palavras por aqui, se está tudo dito, vamos lá então iniciar. Seja bem-vindo. Estão livres os dois telefones.

0: E foi então assim que estivemos a ouvir FR David com Words. Palavras ainda para quê? Vamos lá fazer para o telefone, sem perder mais tempo. Amigo Hermano e Paiva, muito boa noite.
1: Boa noite.
0: É também que está o meu amigo.
1: Estou bem, estou já aqui esticadinho.
0: Faz muito bem, meu amigo, não sabe o que eu invejo. Olha, diga-me então uma coisa, invejo, entre aspas, não é? Olha, diga-me então uma coisa, vamos ouvir aqui Sem Limites para Sonhar, com Fábio Júnior e Bonnie Tyler, e quem é que vai dedicar, meu amigo?
1: É para eu ouvir, para vocês aí. Aqui está a minha amiga, está a minha vizinha Topé na Cova.
0: Sim, sim, a Loja Almeida.
1: O nosso amigo Carlos Ferreira no Luxemburgo, a nossa amiga Cristina Ferreira também.
0: Muito bem.
1: E para todos aqueles que me dedicam e a todos que estão a ouvir, com bons sonhos.
0: Olha, igualmente para si, meu amigo. Bons sonhos e até amanhã, se Deus quiser também.
1: Obrigado, igualmente amanhã.
0: Até amanhã, Hermen. E vamos ver aqui o telefone, tem amiga Dolores Almeida. Muito boa noite.
2: Boa noite, António Macedo.
0: Então como é que vai a minha amiga?
2: Olha, um dia de cada vez.
0: Pois é, olha, e agora vem comigo, Maria. Para quem vai?
2: Olha.
0: Para quem vai agora vem comigo, Maria?
2: Ai, olha, desculpe, porque eu pensei que era com o Armênio, sabe?
0: Não, estou a falar consigo de longe.
2: Vai para a filha, filhos, netos. Vai para o senhor Armando Ladeiro.
0: Muito bem.
2: Vai para Lucinda Costa e Rosa Maria da Figueira da Flor, um beijinho para elas. Vai para o senhor Fernando Silva. Vai para o Armênio Paiva. Vai para o senhor José Mangueiras. Vai para a nossa Cristina Ferreira e família, um beijinho para ela e para a família. Vai para todos os nossos participantes, vai para a dona Felizbela e para a família, um beijinho para ela também. Vai para o António Macedo,
0: muito
2: dona Virgínia, Zerro, e vai, e filha, e mana, e o resto de família. Um beijinho e um
0: beijinho.
2: Uma descanso à noite quando... Quando chegar a hora.
0: Exatamente, olho para si também, para o marido, um grande beijinho, um abraço para o marido e uma excelente noite para si também, minha amiga. Até amanhã, se Deus quiser, até amanhã. Muito obrigado, muito obrigado, Lourdes. Até amanhã, se Deus quiser. E vamos indo agora seguindo, Sem Limites para Sonhar, com exatamente Bonnie Tyler e Fábio Júnior. Vamos lá então agora seguindo, pedido pelo amigo Armênio Paiva na Lousa.

0: E foi então assim que estivemos por aqui a ouvir Sem Limites para Sonhar, Reaching for Art. É isso mesmo, com Bonnie Tyler e Fábio Júnior. E vamos lá então agora para os telefones e vamos começar por quem chegou primeiro. E é amigo Eduardo Mota, muito boa noite.
1: Ora, muito bom, Doni, amigo Macedo e companhia.
0: Como é que vai?
1: Da Rádio Antônio de Oveia para toda a família, quando todos lá trabalham.
0: Muito
1: tenho
0: obrigado,
1: aquele filho da puta ao pé de mim, que já está a ouvir a conversa, quer ouvir a canção também.
0: Exatamente. Olhe, qual é o melhor dia para casar?
1: É o mês de janeiro, dois aqui, só. Está aqui.
0: Muito está bem, aqui. É o mês de janeiro. O amigo é que sabe.
1: Olha, já ouviu a conversa, quer ouvir a canção.
0: Muito bem. Olha, diga-me então, quem quer dedicar meu amigo?
1: Olha, vai para a Dona de Louros, que me deixou a linha aberta.
0: Muito bem.
1: Já outro dia dediquei também. Mas isso também não faz mal. Pronto, agora vai. Finalmente, para os meus filhos, Geros e netos e Nora, para os vinhatinhos, é a coisa que eu mais adoro. E para o meu filho, principalmente, que graças a Deus está a recuperar bem. Agora vai. Para a Dona Vera Lúcia e filha Beatriz. Para a Dona Rosalinda. Para a Dona Elizabeth. Para a Dona Vera. E para a Dona Lucinda lá das Pandaretas, para a Dona Terzinha dos Queijos,
0: sim.
1: Para a Dona Maria Santa Apolónia, dois beijinhos para ela e as melhoras para o marido Joaquim. Para a sua irmã, para a Dona Isália, para a Dona Lourdes de Terra Savas, para a Dona Maria de Borges de Algodas, e aqui para os meus vizinhos que estão mesmo aqui à minha frente, e sim, estão aqui ao lado também. Acho que já falei do Dona Isália.
0: Já, sim.
1: Para o senhor Blasto da Madeira e para o também do senhor da Madeira, para o senhor dos Açores. Se me está a faltar mais alguém, acho que
0: fica para a próxima, não é?
1: É isso mesmo.
0: Um grande abraço, meu amigo. Até amanhã, se quiser.
1: Muito bem,
0: um grande abraço.
1: Um grande abraço para a sua família toda, com todo o respeito para a sua esposa. Uma boa noite de descanso, uma boa viagem, um bom regresso a casa.
0: Muito obrigado.
1: E até amanhã, se Deus quiser, se conseguir.
0: Exatamente, aquele abraço, amigo Eduardo. Até amanhã, se Deus quiser. Tá, até amanhã. E vamos aqui ao telefone, onde tenho amigo Armando Trancoso, que não é da Ilha da Madeira nem dos Açores, mas é Turbiscoso, não é?
2: Muito boa noite, Santana.
0: Boa noite.
2: Para ti, para a esposa, para todos os colegas. É verdade, verdadeira e verdadeira.
0: Muito bem. Olha, e já agora vai junto com a música que pediu a Dolores Almeida em Penacova. Ora, vem comigo, Maria, e a quem é que vai dedicar?
2: Vou dedicar para o Sr. António Macedo, para a esposa, para a filhota, para o Gerro, para a semana, para toda a família, para todos os colegas que havia sonhos também, para o Sr. Miano Paiva, para o Sr. Rubem, para o Sr. Paulo Garcia, para o Sr. Fernando Silva, para a Dona Vera Lúcia e sua filhota, o
0: Sr.
2: Dona Albina Rosa Marquim, Dona Dolores, Dona Lucinda Costa, Dona Terezinha dos Queijos e Marido, Dona Gracinda, Dona Felizbela, Dona Rosalina da Cruz de Trapa e Maria,
0: sim.
2: O Sr. Plácido Nóbrega e a esposa, o Sr.

Até amanhã. Até amanhã. Amanhã fazem mais sujeira. Um grande abraço, meu amigo. E até amanhã, se Deus quiser. Até amanhã, irmão. Até amanhã, até amanhã. E vamos ainda agora seguindo com... Ora vem comigo, Maria. Rui Alves. É exatamente a música que vamos ouvir. Aí fica por vossa conta. 2-3-4-5-5-1-3-9-7 ou 9-6-4-0-6-7-2-1-2.

E foi então assim que estivemos aí com o Rui Alves. Agora vem comigo Maria, a do Nojo Almeida, e também juntamente foi o meu amigo, a Mantra com o José Aveiro. E vamos então de novo para o telefone. Amiga. Faz muito bem. Olha, olha, olha, diga-me então uma coisa. Vamos ouvir Zé Mário, Casinha Branca. Quem é que vai dedicar a minha amiga? Muito bem. Sim, sim.

0: Muito bem. Olha, Lola, um grande beijinho para si, uma santa noite, um abraço para o António e outro para o Paulo, e até amanhã, se Deus quiser, também, minha amiga. Até amanhã, minha amiga, até amanhã, se Deus quiser. E vamos então aqui ao telefone, onde tem amigo José Mangueiro. Oh, José, muito boa noite.
1: Boa noite, Dona Maria.
0: Então, como é que vai, meu amigo?
1: Já estou na cama, aliás.
0: Faz muito bem, é assim mesmo. Quando eu invejo que não podia estar lá também. Olha, diga-me então uma coisa, meu amigo. Vamos ouvir aqui os iniciadores do meu Porto à noite. Né? Olha quem é que vai dedicar.
1: Olha, vai para a Alina Rosa do Boquinho.
0: Muito bem.
1: O primo António Marques Castelho. Para o Vitorinho de Ferrar, Sem Maria. Para o Lourdes de Almeida, da Cidadela.
0: Sim.
1: O Aníbal Valente, da Penela.
0: Uhum.
1: O Adérito dos Rasteiros.
0: Dos Rasteiros. Vai aparecendo bem de vez em quando.
1: E o Carlos Moraes, que é Lima, é o taxista, não é?
0: O Carlos Moraes, não, tem uma casa de eletrodomésticos, mas é esse que está a falar. Muito bem.
1: Pois, e é para a Helena Vilar, e
0: muito
1: para a
0: bem.
1: Maria do Treio, e para a Vera Lúcia,
0: para a Lúcia do Bairro,
1: para a filha, para a Lola,
0: muito
1: e
0: bem.
1: Para a Lucinha Costa, que anda sempre mal disposta. E para a Rosa Maria Figueira Fonte, e para o Fernando Silva de Almoíba,
0: sim.
1: E para o Mélio Pereira de Miranda do Corvo, não é?
0: Sim, de Miranda do Corvo.
1: Já trabalhei com um homem chamado Fernando Pada Pereira.
0: Muito bem.
1: E a caminhões, a fruta e tudo, não sei.
0: Sim. E está tudo, José?
1: Ah,
0: olha, um grande abraço, então até amanhã, se você está bem. Até amanhã, meu amigo. Até amanhã, se vos quiser. E vamos então agora seguindo. O melhor dia para casar com Kim Barreiros, a pedido do Eduardo Mota. De novo aí por vossa conta, ficam então 23455, 3 objeto imóvel 96400 67212.

0: gosto.
1: E foi então assim que a pedido do amigo Eduardo Mota, que nos ouve ali ao lado em Nos Freiras, tivemos a ouvir. Qual é o melhor dia para casar? Com Kim Barreiros. Olha, os telefones têm por vossa conta, vocês não utilizam porque não querem. 2345-5397 ou 964-06-7212. E vamos nós seguindo em frente. A bidão da Lola, que nos ouve na cidade de Coimbra, vamos ouvir então agora Zé Maro, Casinha Branca.

0: vamos ouvir Zé Amaro recordando Casinha Branca. Vamos também de novo para o telefone. Casinha Branca, meu coração vive aqui. A que me viu nascer não era branca, não, era azul clarinho. Mas era quase branca, pois é. Vamos lá então para o telefone e assim sendo, amiga.
1: Olá, Sr. António e todos os ouvintes.
0: Está a minha amiga?
1: Oh, venho a transpirar, venho agora a subir do problema. Estava para cima, parei no caminho para. Vamos, eu estava a dizer que não tinha ninguém que lhe ligasse.
0: Exatamente. Olha, e como é que vai o marido? Como é que está tudo então por aí?
1: Ah, eu também ando meio a mancar, está tudo a ficar com isso, toda a ferrugem.
0: Pois tem que jogar de ferrugem. Olha, diga-me, um Alexandre, verde, vinho, olha, talvez isso alegre um bocadinho.
1: Ah, ainda há muito.
0: O ácido úrico, diga-me aí uma coisa, para quem é que vai indicar?
1: Para os senhores da Madeira, para o senhor Paz, para o senhor José Abreu, para a dona Lola, para os filhos. As melhores para a senhora, para a dona, para o senhor Joaquim, para a dona Maria, as melhores para o senhor Fernando Pombal, para o senhor Hernando de Abreu, que já vou, e para todos os ouvintes, que é para não deixar nenhum, para a dona Terezinha, para o senhor Eduardo Mota, para a sua filha, para o seu genro, para a sua mana, para a dona Brigitte. Tenham todos uma santa noite
0: para si também, minha
1: e
0: amiga.
1: Na paz do senhor, que é o que é amanhã.
0: Até amanhã, senhor, uma santa noite para si e para o marido também. Um grande abraço, olha, um grande beijinho para si e até amanhã. Tá, até amanhã. Sim. Vamos agora seguindo com o Inês. José Mangueiras. E eu, tentando acompanhar a voz, José Mangueiras.

0: 2 de aeroporto à noite é fantasia. E o José Magueira já veio a pedir esta música. Faz lembrar, não é? As discotecas, meu amigo. O Hollywood, a SMAF. O telefone, e assim sendo, Maria, minha amiga, muito boa noite. Minha amiga.
1: Olha, eu não durmo, estou sentada na cama.
0: Pois faz muito bem. Aí, olha, aí é a maneira mais fácil de descansar. Diga-me então uma coisa, minha amiga. Como é que está aí? Como é que está o Joaquim?
1: O meu marido, olha, está... Não está bom.
0: Pois
1: está
0: não,
1: bem?
0: Pois não.
1: Bem,
0: pois
1: não,
0: é, não, tudo muito bem.
1: Olha, então foi para outra coisa também. Olha.
0: Olha, é uma coisa cada vez. Tem que ser. É. Olha, e diga-me então, vamos ouvir. Nunca disse à minha amiga.
1: Olha, eu hoje... Eu vou dizer o nome de todos e dou só os beijos todos no fim.
0: Muito bem.
1: Para a filha, para os netinhos e para o genro. Vai para o senhor José Abreu e esposa. Vai para a dona Rosalina e vai para o marido. Vai para a dona Lola e filhos. Vai para a dona Cesária. Vai para a dona Aldina Rosa. Vai para a dona Lisbela e marido. Vai para a dona Lucinda Costa. Vai para o senhor quê? Para o senhor Eduardo
0: sim,
1: Mota.
0: Sim, Eduardo Mota. Uhum.
1: E vai muitos beijinhos para todos.
0: Muito bem.
1: E vai beijinhos para a sua mana.
0: Muito obrigada.
1: Para a dona Virgínia, para a sua menina. E para o marido dela, e uma boa viagem para casa.
0: Muito obrigada, minha amiga. Até amanhã, se os quiser. Olha, um grande beijinho para si, um abraço para o Joaquim. E até mais logo, se os quiser também.
1: Até mais logo.
0: Até mais logo, minha amiga. Até mais logo. E vamos da hora seguinte com o Paulo Alexandre Verde Vinho. Recordando. Foi a Rosalina em Santa Cruz da Trapa que pediu. Livros da então o 2345513971 móvel 96406721212.

0: E foi então assim que estivemos a recordar Paulo Alexandre com o Verde Vinho. E vamos lá então de novo para o telefone. E vamos de Guimarães Tavares, onde temos por lá a amiga Lourdes prontinha para falar comigo. Vamos brindar só mais uma vez.
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0: Por lá então para o telefone, e assim sendo, amiga Lourdes, muito boa noite.
2: Boa noite, senhor António, como está?
0: Aí,
2: também caiando na apanha das pinhas, que agora são macias.
0: Aí, agora é pinhas.
2: Durante anos.
0: É, pois é. Olha, se pudesse rir meio com vontade. Olha, e diga-me então uma coisa, minha amiga. O Roberto Leal, a quem é que vai dedicar?
2: Olha, para mim, para todos os meus familiares, para todos os amores e familiares do Sr. António.
0: Muito obrigado.
2: Para os senhores médicos, enfermeiros, auxiliares e bombeiros, e que a Dona Feliz Bela de Budiosa os ponha de parte, que era bom sinal.
0: Pois era,
2: para
0: pois era.
2: Para o Sr. Eduardo Mota, para todos os ouvintes e participantes, com tudo de bom. E uma boa noite.
0: Igualmente,
2: para
0: si, minha amiga. Uma boa noite. Olha, vamos ouvir a sua música na segunda hora, está bem?
2: Até à próxima.
0: Até à próxima. Um grande beijinho para si. Até amanhã, se os fizerem. Vamos ir agora seguindo e dizer-lhe que.
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0: Pois é, somos nós. Estamos juntos. E vamos lá então despedir-nos desta primeira hora. Voltamos e depois encontrarmos na segunda.
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0: E cá estamos nós então de volta para a segunda hora dos Expresso da Noite e vamos lá então a iniciar com a Lucinda Costa, que temos do outro lado da linha. Lucinda Costa, minha amiga, muito boa noite.
1: Olha, foi no estado que a gente lá chegou.
0: Pois foi, minha amiga. Olha, trocamos-lhe as voltas e chegamos cá muito rapidamente.
1: Boa noite.
0: Boa noite, como é que vai a minha amiga?
1: Eu ontem não consegui entrar, minha nossa.
0: Pois é, olha e diga-me uma coisa, vamos ouvir aqui, ou vai com o Roberto Leal Jesus, ou vai com, não te esqueço bem, com o Marco Paulo, quem é que vai dedicar uma dessas músicas, minha amiga?
1: Olha, vou dedicar ao António Macedo, com um beijinho, para a sua esposa também, para a sua menina, para a sua mulher, para a sua irmã,
0: muito
1: obrigado, para toda a sua família. Uhum. É para todas as pessoas, falam o meu nome, um beijinho para elas todas, e quero procurar se o senhor Joaquim está melhor.
0: Está melhor, certamente,
1: está.
0: Sim.
1: Um beijinho para ele e as melhoras dele, e um beijinho também para a Dona Maria, olha, e para a Dona Aldina Rosa, para a Boa, olha, para todas as pessoas, e até onde chegar a minha voz, olha, para todos.
0: E qual é o instrumento aí para hoje?
1: Ah, não, onde tinha aqui a pandeireta? Hoje tenho aqui a pandeireta do mais,
0: pronto. Vamos lá.
1: Tenho que carregar uma pandeireta todo.
0: Olha, ontem, Alucindo, ontem veio a Irene e tocou. Sim. O bombo que se congelou, aham. Uhum.
1: Então, é assim, eu toco a pandireta, toco o recorreco, toco os charrinhos. Uhum. E de vez em quando também toco o bombo, não é?
0: Sim, pronto. Sim. E assim a Irene fica com o bombo, não é?
1: Eu não posso tocar tudo ao mesmo tempo.
0: Pois é, Irene tem de tocar o bombo. Olha, agora temos que arranjar alguém que toque trompete e saxofone e das coisas mais por aí fora, não é?
1: Pois é, então, isso eu não sei tocar,
0: Tem de tocar até quando estou caiu. Olha, e vamos lá então, e vai junto então com esta música Nunca Te Esqueço, Mãe?
1: Sim, é do Roberto Leal, não é?
0: Não, é do Marco Paulo.
1: Então pronto, é o Marco Paulo, o Roberto Leal também já lá está, e o Marco Paulo também já lá está, e o nosso senhor, o senhor lá em terno descanso.
0: Muito bem, pois estão os dois, pois estão.
1: Cheguei em bom lugar.
0: Muito bem, minha amiga. Olha, um grande beijinho para si e até amanhã, se os quiser também.
1: Ah, e a pandeireta, olha!
0: É exatamente, falta a pandeireta, é isso mesmo. Haja alegria. Haja alegria em casa da Lucinda Costa, que toda a gente gosta. Um grande beijinho para si, minha amiga. E até amanhã, se os quiser também. Até amanhã, se os quiser. E vamos ver agora com a música Não Te Esqueço, Mãe, Marco Paulo, pedido pela amiga Maria no bairro de Santa Paula em Coimbra, e também juntamente vai então a Lucinda Costa em Fala, São Martinho do Bispo. De novo aí por vós, agora fica então o 2345-5397 e o móvel 964067212.

0: então assim que recordámos, estamos a recordar a voz de Marco Paulo. Nunca te esqueço, mãe. A querida amiga Maria no bairro de Santa Apolónia em Coimbra.
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0: De novo e por vossa conta, então 2345513971 móvel 964067212.
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0: Pois aí, vou então até ao telefone e vamos lá então até ao móvel. Ontem a amiga Cesária. Cesária, muito boa noite.
2: Boa noite, António Macedo, como está?
0: Então, como é que está a minha amiga?
2: E estou estendido.
0: Faz muito bem. Olha, e diga-me então uma coisa, vamos ouvir aqui a seu pedido o bailinho da Madeira. Quem é que vai dedicar, minha amiga?
2: Olha, senhora Vitória, vamos lá para os senhores Madeirenses, que é o Palácio de Família, para o senhor José Abreu de Família, para a senhora Celia da Pedro de Família, aqui para os nossos conterrâneos Continente, para o senhor Vérito da Tocha, para o senhor Carlos Moraes e esposa.
0: Muito bem.
2: Para ir para Coimbra, para aquelas senhoras, a Dona Maria, que também acabei de ouvir, e que foi a que eu ouvi quando liguei.
0: Exatamente.
2: E já ouvi a Dona Lucida também.
0: Também.
2: Para a senhora, para a sua amada, para a sua filha, para o senhor.
0: Muito obrigada.
2: Para a senhora Lourdes, para a senhora, aquela senhora de Viseu, a Feliz Bela.
0: Feliz Bela, que ainda não apareceu hoje.
2: Para a senhora Vera Lúcia de Oliveira do Bairro e sua filha Beatriz. Para todos familiar, a senhora Lola e Coimbra, a senhora Alcinda, a tocar a sua pandeireta. E para todos os ouvintes e participantes, essas senhoras todas aí, que é
0: muito obrigada.
2: Para todos, que é uma família que está.
0: Pois é,
2: a
0: pois é, minha amiga.
2: Deus ao Senhor nos dê a saúde.
0: É o que nós precisamos.
2: Ir em frente. E até amanhã.
0: Até amanhã, minha amiga. Um grande beijinho para si. Muito obrigada.
2: Muita saúde.
0: Igualmente para si também. Até amanhã, se os quiser. Até amanhã, minha amiga. Até amanhã, se os quiser. E por falar em Vera Lúcia, há muito tempo que não aparece por aí. Ó, Vera, se estiver a ouvir, venha por aí. E assim sendo, vira de Jus, Roberto Galapi, da Lourdes, que nos escuta em Guimarães Tavares.

0: Aleluia, aleluia. Vira de Jus com o Roberto Leal, de Bela Lourdes, em Guimarães Tavares. E nós cá vamos seguindo, vamos até New Jersey. Vamos até sair o Atlântico e vamos lá então para os Estados Unidos da América. Amigo António, muito boa noite.
1: Boa noite, amigo António.
0: Então como é que vai?
1: Boa noite. Vamos aqui a terminar o trabalho.
0: Pois tem que
1: ser. Está a ficar escuro, por cá está a ficar escuro.
0: Pois
1: vai
0: já,
1: vir uma
0: pois
1: trovada
0: já
1: aí para a tarde.
0: Pois é.
1: E olha,
0: Olha, o melhor é resguardar-se, não é, meu amigo?
1: É, então, temos que enfrentar o que temos.
0: Pois é, olha, vamos não ouvir aqui as cidades de Portugal, conjunto, pai e filhos, a quem é que vai dedicar, meu amigo?
1: Vai ser para dedicar para todos vocês aí, para sair para a sua
0: muito para a sua obrigado esposa, uhum,
1: para a sua irmã e também para todos o auditório da Antena Livre.
0: Muito bem. Uhum.
1: Também para a senhora da Pandeireta, que
0: a Lucinda Costa.
1: Ela faz sempre rir.
0: É fantástica, fantástica.
1: E
0: já conheço a senhora há muitos anos.
1: Que é para onde chega a voz dela passa o Atlântico.
0: Exatamente, é para esta a ouvir.
1: E também para os senhores da Madeira, para o senhor Plácido, para o outro senhor também, para
0: eles,
1: um abraço desde aqui do continente norte-americano. Com um voto de boa noite para todo o auditório, para todos os doutores, enfermeiros, polícias, para todo o serviço público.
0: Muito bem.
1: Assim, melhor dito. E para vocês aí,
0: muito obrigado.
1: Um bom regresso a casa.
0: Muito
1: uma
0: obrigado,
1: boa
0: amigo.
1: E igualmente,
0: para si também.
1: Olha,
0: um
1: abraço,
0: bom,
1: amigo António.
0: Muito obrigado, um bom jantar quando for a hora. E tudo bom para si, até amanhã. Se Deus quiser também, tudo bom para si e para a família também, meu amigo.
1: Obrigado.
0: Até amanhã, foi um prazer ouvi-lo. Até amanhã, se Deus quiser. E vamos então agora seguindo.
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0: E vamos hoje então seguindo com o Bailinho da Madeira. Foi então pedido pela Cesária que nos ouve em Cadima, em Cantanhede. Por vossa conta está um de novo os dois, telefones o 2345-5397 e o móvel 964067212.

0: Vamos lá então bailar com a gentinha da Madeira. Isto é o Plácido Nobre, que já dá a ver, por isso tiverem com atenção e nos deixarem. Ele é que manda, ele é que é o presidente da junta lá da Calheta. Vamos lá então para o telefone, e assim sendo, amigo Joaquim, muito boa noite.
1: Boa noite, amigo António.
0: Então como é que vai, meu amigo? Agora não vai, agora está aí, não é?
1: Estou,
0: pois é. Olha e diga-me, mas está a melhorar, não é?
1: Vou andando.
0: Vai andando. Está ao pé da esposa, diz a Maria. Pois é, onde é que havia de estar? Olha, meu amigo, vamos ouvir aqui a Deus Pombinha Branca. Quem é que vai dedicar?
1: Olha, para todo o auditório, porque eu não tenho cá a lista.
0: Muito bem. Não tem problema.
1: É para todo o auditório, onde eu regresso a casa.
0: Muito obrigado, meu amigo. Muito bem, para a sua esposa, está aí ao lado da Risa Marota. Muito obrigado.
1: Beijinhos e abraços também.
0: Muito bem, muito obrigado. E um grande beijinho para a Maria e para si, um grande abraço, está bem? Até amanhã, Maria, até amanhã, se Deus quiser. E Joaquim, até amanhã. E vamos agora seguindo com Cidades de Portugal, conjunto pai e filhos, a pedido do amigo António, que nos ouve então lá em New Jersey. Amigo, com um bom regresso a casa, olha, e junte-se à família. De novo aí por vossa conta, fica então 23455, 3 objeto imóvel, 964067212.

0: foi então assim que andámos com o amigo António, que nos ouve lá em New Jersey, nos Estados Unidos da América, a dar a voltinha às cidades de Portugal com o conjunto pai e filho. Bom, vamos lá então para o telefone de novo, não é? Tem que ser, tem que ser. Vamos lá então até à reta de Budiós, à Viseu, demos já à espera a amiga Feliz Bela. Feliz Bela, muito boa noite.
1: Boa noite, Sr. António.
0: Então como é que vai a minha amiga?
1: Estou-me a rir porque eu vi uma pessoa a perguntar se eu ainda não tinha falado.
0: Ah, pois não, pois não. Olha, e diga-me então uma coisa.
1: Eu estive a vir a bola.
0: Ah, pois foi. Olha, e diga-me então uma coisa, minha amiga. Vamos ouvir aqui a seu pedido, a gata e o rato. A quem é que vai dedicar?
1: Vou dedicar ao meu marido com um beijinho, para os meus filhos, para as minhas noras, para os meus netinhos, tudo de bom e uma boa noite para todos. Eu vou dedicar também aqui a alguns amiguinhos. Já dedicaram a mim e eu ainda não falei.
0: Muito bem.
1: Aldina Rosa de Moquinho, Sr. Silvério, Dona Olga de Viseu, que nunca mais ouvi esta senhora.
0: Pois não.
1: Dona Rosalina, Ruben do Sul de França, e vai também para aquela família da Calheta, para o Sr. Abreu, o Sr. Plácio, Armando Trancoso, Armando Paiva, Dona Lola de Melhores, um beijinho, Fernando Silva de Pombal, Lourdes de Guimarães. E vai também para Ana Maria do Touro, Lucinda Costa, de Luz de Luz Almeida de Penacova.
0: Muito bem.
1: E vai também para a Vera Lúcia. E vai para o Sr. Joaquim, que eu vi agora, uma boa noite, um
0: muito
1: beijinho
0: obrigado.
1: Para ele e para a senhora. Senhora Maria, um beijinho para toda a família, que tem, que descansem bem. E as melhoras. E vai também para Isabel Costa e Eduardo Mota, Isália de Forazal Gordes, Maria Rosa, Dona Irene de Forazal Gordes também, e Dona Terezinha dos Coijinhos, e para a sua irmã, um beijinho, e para si, Sr. António, também um beijinho, para a sua senhora e para toda a sua
0: muito
1: família,
0: obrigada,
1: tudo bom, e para você, faça uma boa viagem.
0: Muito obrigado.

0: Senhora, está bem?
1: Muito obrigado, um grande beijinho para si, um abraço para o marido, tudo bom para a família e até amanhã, se Deus quiser, está bem? Feliz Bela.
0: Até amanhã,
1: minha amiga, até amanhã. Muito obrigado. E vamos então agora sim com Pombinha Branca, que era o Luís Fialho. Não encontrei a música que o Joaquim pediu, mas olha, tem por aqui esta. Já.

0: E foi então assim que estivemos a ouvir Bombinha Branca com Chiaro e Luís Fialho, a pedido do Joaquim, que nos ouve então no bairro de Santa Maria em Coimbra. E também assim que voltamos de novo para o telefone e vamos lá então até Oliveira do Hospital Amigo António. Muito boa noite.
1: Boa noite, Sr. António, como está?
0: Eu estou muito bem, o meu amigo, como é que vai?
1: Também, eu também estou assentado e ouvir música.
0: Ainda bem, meu amigo. Olha, e vamos então ouvir aqui o Ofereço-te uma Rosa com o Dia Pesão. Quem é que vai dedicar, meu amigo?
1: É para os ouvintes.
0: Muito bem, olha, está tudo dito, não é?
1: Quer passar em breve de mim também.
0: Exatamente, olha, um grande abraço.
1: Se quiserem,
0: exatamente. Um grande abraço para si e até à próxima,
1: Sr. Até amanhã,
0: até amanhã meu amigo. Um grande abraço. E vamos então agora seguindo com o Rato e a Gata e o Rato. São as velhas, com Cristiana Sá e companhia, Jorge Ferreira, pela Feliz Bela, que nos ouve na reta do Budiós em Viseu. De novo aí por vossa conta ficam então 23455 3975 3971 móvel 964 06721 2.

feito assim que estamos a ouvir a Gata e o Rato, ou sejam as velhas, Cristiana Sá e companhia, Jorge Ferreira. A vida da feliz vela que nos ouve na reta do Odiosa em Viseu.

0: Pois é, mas estamos mesmo a acabar. É isso mesmo. Vamos lá então para o telefone, e assim sendo, minha amiga Maria Luz, muito boa noite.
1: Boa noite, senhor António. Como é que está?
0: Ah, eu estou muito bem, e a minha amiga, como é que vai?
1: Eu também estou bem, que estou a ouvir o senhor.
0: Graças, o senhor está no céu. Ainda bem, graças a Deus. Olha, e diga-me então uma coisa, vamos ouvir a seu pedido, Rolinha Brava. A quem é que vai dedicar, a minha amiga?
1: Olha, para dedicar à minha irmã Sam, não sei se me está a ouvir, para a minha irmã Elizabeth, um beijinho para ela, para os meus filhos e filhas, e netas, e para as minhas vizinhas, com um grande beijinho, para toda a família que me está a ouvir.
0: Muito bem, olha, um grande beijinho.
1: Um grande beijinho.
0: Muito obrigada, minha amiga. Um grande beijinho para si também. Olha, e tudo bom para a família. E até amanhã, se Deus quiser, também. Até
1: uma
0: próxima, até a próxima, minha amiga. Um grande abraço e um grande beijinho também para si. Vamos então agora seguindo. Ofereço-te uma rosa com o José Gonçalves, pedido pelo amigo António, que nos ouve em Oliveira, do Hospital. De novo e por vossa conta, fico então 2345513 ao rede imóvel 964067212.

0: Ofereço-te uma rosa com José Gonçalves. A pedido então da amiga. Amiga não, do amigo António Pereira, que nos ouve em Oliveira do Hospital.
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0: Ofereço-te uma rosa, olha, não posso oferecer mais. Pois é.
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0: Vamos ver para o telefone, assim sendo. Amiga Aldina Rosa, muito boa noite.
2: Boa noite, António.
0: Então é que vai a minha amiga.
2: Olha, estou prontinha para ir para a caminha.
0: Pois faz, muito bem. Eu, se pudesse, mas já lá estava. Olha, diga-me uma coisa, minha amiga. Vamos junto aqui com a Rolinha Brava, os amigos do Borguinha. Quem é que vai dedicar?
2: Sim, a sua esposa, a sua filha, já numa feliz noite com um beijinho meu.
0: Muito obrigada.
2: Vou dedicar para o senhor da Madeira dos Açores. Agora vou dedicar para a Lola, ela deixou com que não diga, mas dediquei.
0: Sim, senhora, e eu sou de testemunha.
2: Vou dedicar para o senhor Joaquim e a Maria de Barça da Pronta.
0: Muito
2: também.
0: Bem.
2: Ana Maria de Toro também, como o Rosalinda Santa Cruz da Trapa, igual. Vou dedicar para Feliz Bela.
0: Sim, já que passou também.
2: Pronto, e para todas as pessoas. Ai, o Armando Trancoso da Beira, o
0: Armando. Também, já que passou.
2: E o Fernando Silva com
0: o Fernando Silva está doente. Muito bem. Olha,
2: para toda a gente.
0: Um grande beijinho para si, uma santa noite e até amanhã. Se Deus quiser, está bem, minha amiga?
2: É, até amanhã vou para
0: o exatamente, até amanhã. Olha, uma boa viagem da Albergaria, está bem?
2: Ah. E,
0: olha, eu já estivesse que ia se ver de fuga. Um grande beijinho para si, minha amiga. Até amanhã, se Deus quiser, está bem?
2: Até amanhã,
0: até amanhã, Aldina. Vamos daqui ao telefone, temos amiga Irene. Oi, Irene, muito boa noite.
3: Boa noite, Sr. António.
0: Então, como é que vai, minha amiga?
3: Vai andando bem.
0: Vai andando bem, faz muito bem. Olha, temos os rolamentos bem lubrificados. Olha, e diga-me aí uma coisa, quem é que vai dedicar a Rolinha Brava?
3: Olha, eu vou fazer aqui uma dedicatória pequenina. Vai para a Elizabeth, para a Isália, para a Ana Maria, para a Eugénia, que aquela Eugénia, ela ligava há muito tempo ao Saraiva.
0: Pois, e ela costuma ligar, agora é que deixou de ligar.
3: Foi.
0: E ligou na semana passada.
3: Pronto, é a Eugénia, para a Teresa de Quintela, para a Lucinda Costa, para a Rosalina, para a Dona Lourdes de Guimarães, para a Lourdes de Fornos, para a Feliz Bela, para o Vasco e Eduardo Mota, para o José Abreu, para o Plástico e para todos os restantes ouvintes da Antena Livre.
0: Muito bem, minha amiga.
3: Da Gouveia, do pessoal e do estrangeiro e toda a equipa. Boa noite para todos. Beijinhos.
0: Igualmente, para si também. Até amanhã. Um grande beijinho até amanhã. E um abraço bonito. Até amanhã, se os quiser. Até amanhã, minha amiga. Até amanhã. E vamos agora seguindo. Rolinha Brava. São os amigos do Borguinha. Se quiser aparecer por aí, faz o favor, ainda está a tempo. 2345513 objeto ao móvel 960 672 12.

E foi assim que estivemos a ouvir por aí os amigos do Borguinha com Rolinha Brava. Pois é. 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Vamos lá então, mas é para o telefone, não. Vamos, mas é despedir-nos desta edição do Expresso. Antes eu tenho para passar a música para o amigo Carlos Ferreira, que nos ouve no Luxemburgo. Se quiserem junto com o amigo Carlos Ferreira, olha, não se faça arrugado, venha por aí. 964067212 ou 234551397. E dizem-lhe então que, olhe, direciono o seu rosto sempre na direção do sol para que as sombras fiquem para trás. Boa noite. Ah, e antes disso também dizer-lhe que a esperança agasalha os nossos sonhos e que nada envelheça o nosso sorriso. Agora sim, não esqueça que daqui a pouco está por aí o Canto da Brasil, depois vem a Cristina Ferreira, o Arthur Matos, para lhe fazer companhia durante as madrugadas, e depois a partir das 8 horas da manhã está por aí o Bom Dia Alegria com a Cristina Ferreira, depois vem o Olá Amanhã com o Paulo Saraiva, que lhe faz companhia então até à 1 da tarde. Olhe, hoje estivemos também a acompanhar as da empreitada na barragem de Girabolhos e vamos dizer-lhe que serviço, ou vamos embora, vamos partir com a satisfação do dever cumprido e dizer-lhe que seja feliz, faça alguém feliz, e dizer-lhe também que o amigo Carlos Ferreira indica então esta música de Gary Moore, toda a família que nos ouve em Miranda do Corvo, ao António Serra, ao Hermânio Fernandes, dedica também ao Carlos Moraes. Dica também ao amigo Adélio Cardoso, dica à esposa do Carlos Moraes, dica também a todo o auditório e também a toda a equipa Antena Livre, com votos de uma boa noite, e aos amigos que estão em Paris, dica também ao Carlos Atocha e também ao amigo Carlos Roxo, em perseguida de voga. Vamos lá então ficar com Gary Moore, I am fan de My Love in Your In You, é assim que é, e então até amanhã, se Deus quiser, se puder, olha, seja feliz, faça como eu, e vamos então juntinhos para casa. Até amanhã, se Deus quiser.

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5: 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Boa noite. São 23 horas.
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0: 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É meia-noite.
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